0: falar. Vai, Corinthians!
1: Professor Gavião, Zé Luiz, Zé Tripa, Peixeira do Butantã, na audiência aí. Weber, pra você, aí, ó, deixaram o Diniz assistir a final domingo, ele já falou. A partir de amanhã, meu time é meia hora tocando a bola atrás sem errar um passe. Boa jornada, gente, valeu.
2: Aí, ó, audiência qualificada que o Gagá traz. Ó, o Zé Tripa aí do Butantã, é nóis, mano.
3: E vem o Corinthians, Caio César, rolou pra André Campo de ataque lá pela meia direita, abre a bola pra Mateuzinho, recua a bola até Alan, bate a bola de primeira pra Gustavo Henrique, volta a bola pra Alan, Alan recepcionou, dominou, prendeu, ele puxa a bola pro seu pé canhoto, abre a bola pelo setor direito do gramado, vem buscar jogo o Corinthians, recolheu o Mateuzinho, pela meia direita, recebe a bola pela ponta, já teremos duas alterações por aqui, uma no Corinthians e outra no Remo. O Corinthians se mantém no campo de ataque, vem André, rolou a bola pela meia, toca pra Labiá escapa na marcação, abre a bola pela ponta, dominou Caio César e encarou a marcação, lado direito tocou a bola pro André, já pisou na área, a bola rebateu, repicou, cortou a zaga, a bola caiu pro Caio César, posição legal, bateu pro gol em cima da marcação, chega na cobertura, bloqueando Zé Ivaldo, tira para a equipe do Remo, que vem pro contra-ataque, Alef Manga matou a bola nas costas e perde a bola na sequência. Vamos girar o tempo e o placar do Nova Brasil em campo. Chega na marca de 26 minutos da segunda etapa. Campeonato Brasileiro, 19ª rodada aqui em Itaquera, tem Corinthians 3, Remo 0, Weber Lima.
4: Cleiton Gamarra terminou na Copa Sul-Americana nos playoffs da Bolívia e deu o time da casa. O Bolívar derrotou o Grêmio por 3-2.
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3: É o Nova Brasil em campo para você ligadaço conosco. 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
3: Tendo mexidas aí, né, Rufino?
6: Exatamente, mudanças, o Corinthians tem o Lingard, camisa 77 entrando e quem saiu foi, confirmar aqui,
7: Labiá.
6: Ah, foi o Zacaria Labiá. Zacaria Labiá foi embora.
3: É isso, Lingard, portanto, está no jogo.
6: E teve também o Taliari, camisa 19, entrando no lugar do Alef Manga, alteração do Remo.
3: Taliari é aquele bom jogador que era do Juventude, salvo engano, né?
6: Isso.
3: É, bom jogador o Taliari, hein? E o Corinthians também vai mexer na segunda, já o nosso Rufino confirma também. Só vem esse...
6: Carrídio 19, foi embora o Caio César.
3: É isso, Carrídio 19 está no jogo. E vem a equipe do já o Veloso também comenta essas alterações. Lançamento lá pro Taliari, a bola passou, pode ser agora Veloso entrando, o Lingard e o Carrilho do jogo, hein, Veloso?
7: Ah, o Diniz muda os dois lados do campo, né? Os dois extremos. O Lingard é um jogador que, pra mim, a entrada dos dois, na verdade, né? Tanto o Carrilho como o Lingard são dois jogadores que vão dar ainda mais posse de bola pro Corinthians, né? São jogadores que têm o passe refinado, que têm o controle de jogo, não são jogadores de velocidade, mas pro Corinthians manter e ampliar até essa posse de bola nesse setor de meio campo, que acho que é isso mesmo que o Diniz tem que fazer.
3: É isso, nosso Fagner Veloso pintando o quadro do jogo pra você. Desceu Taliari, ele tentou ali o domínio, chega Gustavo Henrique, rebate a bola, sobe, desce, cai no pé do Corinthians. Bidu recebe a bola do André pela lateral esquerda do campo, avança pro campo de ataque, solta a bola pela meia, desceu Corinthians com Lingard, ele dominou pela meia esquerda, rodopia pra cima da marcação, fica de frente pro seu adversário, ele tá isolado, toca a bola aqui pro setor de meia, lançamento é bom aqui na ponta pro Carrilho, cruzou pro Yuri, corta, tira dali, a zaga, a bola voltou, ainda reboteada, luta pela sobra, Mateuzinho, mas o árbitro já parou. marcou o lance. Ele deu impedimento, tive a impressão que ele deu impedimento, impedimento marcado, anotado, o jogo parado, Rufino!
6: Exato, levou a melhor o Mateuzinho, mas a posição é regular, impedimento marcado, e a impressão é que o Remo não tem pressa, perde por 3-0, mas sabe que já é um jogo que não dá para fazer mais nada.
3: É isso, sai jogando pela quarta zaga, já já sua participação lá direto do bar do Cabeção com o nosso Gaviva, vem o Talhari lá pelo setor esquerdo diante na marcação do Gabriel Paulista pela ponta canhota, dois na marcação, já dobrou, ficou difícil, conseguiu descolar o passe, ele é bom jogador, toca a bola para Patrick, mandou para já já para Patrick dominou pela meia esquerda, para a equipe do Remo, abre a bola pela lateral esquerda, para Mike, que recua a bola pelo meio de campo, reconecta a jogada com o zagueirão Zeivaldo, muda o lado da bola da esquerda para a direita, solta a bola para Marlon rolou na meia direita da Brasil, Ellison, e enfiou a bola, era em direção a Pikachu, no meio do caminho Lingard corta, tira para a equipe do Corinthians, tenta a tabela, fica com a bola André, ele domina, pisa na bola com o pé direito, recua a bola para Alan, apertado, marcado, volta a bola para a quarta zaga, para Gustavo Henrique, manda a bola para a chegada do Gabriel Paulista na zaga central, abre a bola para Mateuzinho, muda o lado da bola pelo alto, da direita para a quarta zaga, para Gustavo Henrique, ele leva a bola em direção à metade do campo com o pé direito, vai dominando, puxa a bola para o pé direito, solta a bola pela meia esquerda, grande bola pela meia para Lingard, Matheus Bidu dominou, rolou para Lingard, meia esquerda, centraliza o passe, toca a bola para a equipe do Corinthians, dominou, vai chegando, dominando com o André, André rolou a bola para trás, reconecta a jogada novamente pela meia esquerda com o Alan para Matheus Bidu, cabe o cruzamento, ele preparou, equilibrou, mandou a meia altura, corta a zaga, chega bem Marcelinho, tira para a equipe do Remo, já tenta sair jogando, corta, tira dali, Gustavo Henrique, o Corinthians recupera, se mantém no Gabriel, ataque pela meia esquerda com o Alan para Gustavo Henrique, que recua a bola para o Hugo Souza, e aí Gaviva, tem gente com a gente no bar do Cabeção, Gaviva!
2: Tem a Beatriz Marques, tá aniversariando, parabéns para Beatriz Marques, nossa ouvinte, e parabéns. Ela tá feliz, porque o Corinthians tá dando para ela de presente essa vitória, por enquanto 3-0, Luciano Vieira, para cima Corinthians, a Ana Luísa, ela tá secando o Timão, pode desligar, está gastando energia toda, desliga o secador aí, hein, que o Timão já tá arrebentando, e tem áudio da galera também.
8: Aqui é Elivelton, de Sapopemba, São Paulo. É, tentando torcer pro Remo, mas não tem jeito não. E aí, Veloso, é nóis, hein? Avante Palestra, segue o líder!
9: Gavião, boa noite, é o Ivan do Cangaíba. Tô aqui na sintonia, pelo radinho, a pilha, tá? Curtindo aí a narração. E vai, Corinthians! Um abraço!
3: Nova Brasil em campo pra você. E vamos girar o tempo e o placar do Nova Brasil em campo. Chega na marca de 32 minutos da segunda etapa. Campeonato Brasileiro, 19ª rodada aqui em Itaquera, tem Corinthians 3, Remo 0, Eber Lima.
4: Cleiton Gamarra, 20ª, começa no sábado, na Arena da Baixada, às 18h30, com Atlético Paranaense Internacional. No mesmo horário, na Vila Belmiro, a Nova Brasil transmite Santos e Chapecoense com retorno de Neymar.
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3: E o Matheus Bidu tá caído até agora, o jogo parado, Rufino.
6: Reclama de dores na cabeça, foi atendido ali pelo departamento médico, aos poucos vai se recuperando e daqui a pouco devemos ter mudanças no Timão.
3: É isso, rapaz, placar é esse, placar de 3-0 para a equipe do Corinthians, agora algumas alterações ali estão sendo processadas já já, o Rufino confirma para Pão de Aliozinho, com Pão de Aliozinho da jogo.
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3: Aqui o atendimento vai demorar, Gaviva. Então podemos adiantar o processo. Tem mais gente com a gente aí, Gaviva.
2: Tem mais gente com a gente. A Miriam Silva falando, vai meu timão. O Fel da Vila Carrão, ele é São Paulino e tá na escuta também. O Walter de Pirituba tá perdendo um dinheiro aí porque ele apostou que ia ser 2-0 pro Corinthians. Pergunta pro Veloso, vendo o ouvinte Carlos Augusto. Veloso, você acha que um time tão endividado como o Corinthians tem que tentar manter um cara tão caro como o Memphis?
10: Ah, não, né? Memphis tá completamente fora do padrão do futebol brasileiro, não é só do Corinthians, não.
7: A gente sabe das dificuldades financeiras do Corinthians, mas ele está muito fora da realidade do futebol brasileiro, né? Um cara que ganha, tem um salário como ele tem e cheio de mordomias ainda, não cabe no Corinthians mais não. Não dá para o Corinthians continuar com essa loucura que foi o contrato que fez com o Memphis.
2: Beleza, e tem também, Gamarra, tem áudio da galera no zap, vamos lá.
10: Boa noite, Rufino, boa noite, Gamarra, boa noite, Veloso, todos da Nova Brasil, tô aqui ouvindo essa narração legal aí, e vai Corinthians, 3-0 é pouco, hein? Aqui é o Bira de Laranjal Paulista, cidade do brinquedo, um abraço.
11: Salve, Gavião, Rufino e Gamarra, aqui é o Givanilson Rodrigues, região do Grajaú, Zona Sul, Sampa. Acabei de levantar a minha plaquinha, eu já sabia, e vai Corinthians!
12: Onde tem futebol?
2: Vai, Gamarra!
13: É isso, tô dando risada aqui, não sei se o pessoal vê, porque o Rufino tá perdido, teve umas 80 alterações aqui, pode ficar tranquilo, Rufino, só chama na hora que tiver tudo certinho aí, viu? Sai jogando e reinicia da partida! 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
13: É, rapaz, você ligado conosco. Recolhe domina, prende a equipe do Corinthians, tentativa Mudou. De passe. Ele é muito bom, né? Já tem tudo aí, Rufino.
6: Ah, tem sim, o André foi embora. Entrando o camisa número 23, o Matheus Pereira. Foi embora o Bidu 21 e entrou o 26, Angeleri. E pelos lados do Remo saíram camisa número 8, o Patrick e também o Iago Pikachu 22. Entraram camisa número 2 e o 14. O 2 é Matheus Alexandre e o 14, Leonel Pico.
13: É o Pico!
6: É o Pico.
13: É, Alexandre, Matheus Alexandre, camisa número 2 e o 14, o Lionel, que não, é Leonel, é com um E, né, Rufino? Não é o Lionel.
6: É Leonel.
13: É Leonel, né? Seria muito, né?
6: Lateral. Depende do que você tá lendo. Se você lê Onel, aí tá certo.
13: Vamos parar com isso, vai dar ruim. Ai, ai, a irmã do Pico, quem é, o Rufino, a irmã do Pico?
6: É aquela que você é apaixonado.
2: Olha! Olha!
13: Grande Rufino! Sai jogando pela lateral esquerda. Ô, Veloso, as alterações aí no Corinthians, Veloso.
7: Bom, o Bidu teve um problema, tomou uma cabeçada ali, acabou saindo, né? E também a entrada do Matheus Pereira ali no meio de campo no lugar do André. O André, acho que é mais para conter ali esse meio de campo, a entrada do Matheus Pereira. E o Bidu no Angeleri foi uma contusão ali, uma batida na cabeça que ele precisou sair.
13: É isso, lateral para a equipe do Remo, próximo ali, a linha de fundo, lado direito do gramado, vem para a cobrança o Marcelinho. Marcelinho, ele toma distância, deixou para o Matheus Alexandre, que está ali na lateral. Ele toca a bola, recebe de volta, vem Matheus Alexandre, recepcionou, dominou, prendeu. E esse também era do Cuiabá, né? Passou pelo Corinthians aqui também. Abre a bola pela ponta, pica para Pikachu, Pikachu para Marcelinho, levantou a bola para a área, Gustavo Henrique, de cabeça cortou para a equipe do Timão, sai jogando pelo setor direito do gramado, passe errado do Marcelinho, a bola saiu, é lateral para a equipe do Corinthians. Diga, Veloso.
7: Eu só não sei o Bidu se teve aquele protocolo de concussão, né? Porque foi uma pancada na cabeça. Eu não vi o árbitro fazendo nenhum gesto ali, porque se for o caso, as duas equipes ganham mais uma alteração, né?
13: Verdade, bem observado, mas ele não apontou, ou esqueceu de apontar, ou realmente não achou a necessidade de informar, já que era um problema de concussão do glorioso Matheus Bidu. 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
13: Meu Deus, hein? O Gustavo Henrique recuou pro Hugo, que mandou a bola pra linha de fundo. Quase entrega, paçoca, escanteio. Remo, já o Weber fala, Rufino.
6: Exatamente, tem escanteio. Daqui a pouco tem renda e público.
13: Cruzamento veneroso lá pra dentro da área. Cortou a zaga, a bola voltou, reboteada para Marcelinho. Pikachu, digo. Pikachu ajeitou, dominou, levantou a bola pra dentro da área. A bola ficou viva. Tira a zaga do Corinthians. Matheus Pereira cortou. A bola insiste aqui. Mike domina, abre a bola pra Pikachu. Ajeita a bola pra Marcelinho. Cortou a marcação, dominou, puxou, levou a bola pro pé canhoto. Voltou pra direita, soltou pra Pikachu. Cruzou rasante pra dentro da área. Rebate Gustavo Henrique, tira dali, se mantém o Rebo do Gabriel, ataque ainda com Zé Wellington. Zé Wellington pela ponta direita vai mandar a bola de novo para a área. Matheus Alexandre, ele faz aqui a linha de passe, ele prefere o passe pela meia, recolheu, dominou Zé Ricardo para Zé Wellington. Zé Wellington bateu na ponta para Pikachu. Pikachu dominou, cruzou em cima da marcação do Andileri, a bola volta reboteada ainda para a equipe do Remo, insiste na jogada. Matheus Alexandre levantou muito forte, a bola passa por toda a extensão da área. Fala, Weber.
4: Só para falar dessa questão aí, ontem no jogo do Palmeiras, Sebastian Gomes também saiu, mas ninguém foi avisado, Gamarra, também por essa questão de concussão, né? E aí tivemos 6 alterações na partida entre Palmeiras e Coxa, mas também não foi avisado.
13: Segura,
4: não, pode ser o caso.
13: Vem Yuri Alberto, bate pra fora! Grande passe do Matheus Pereira pra chegada do Yuri, bateu pro gol, a bola saiu, passou muito perto, Rufino!
6: A curva feita pela bola foi do lado em que ele não queria. Ele chutou com efeito, foi com defeito pela linha de fundo e confirmando, 43.623 é o público pagante, a renda R$ 3.104.834,32.
13: Nesse caso aí, Weber, pode ser que o quarto árbitro avise aí os técnicos, né? E aí eles processam as alterações, né, Weber?
4: Mas ontem realmente a imprensa no geral não sabia, né, o que tinha acontecido, porque foi no intervalo, né, o que dificultou ainda mais pro pessoal entender porque o Sebastian Gomes havia saído, porque rolou um choque de cabeça, Gamarra, mas o jogo rolou, o Sebastian continuou e aí ele saiu no intervalo.
13: É isso, tiro de meta para a equipe do Remo, para Pão de Alhozinho, jogo rolando com Pão de Alhozinho, dá jogo!
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13: É o Nova Brasil em campo para você, hein? Já já tem o Confira Comigo no replay com o Weber Lima, análise do Wagner Veloso, tem o nosso Edson Rufino, tem o Gaviva, todo mundo aqui no Nova Brasil. Fala, Rufino!
6: O Breno Bidon foi embora, camisa número 7 e entrando o Dieguinho, camisa 61 para o Dieguinho. Teve 2 cartões também para o Gabriel Paulista e para o Marlon do Remo, Gabriel Paulista do Corinthians.
13: É isso, sai jogando aqui para o setor esquerdo do gramado, a equipe do Remo trabalhando bola com o Zé Ivaldo, abre a bola para Mike recepcionou, bateu na ponta, rolou a bola pela quarta zaga, reconecta a jogada com o Zé Ivaldo, muda o lado da bola para Marlon puxou a bola para o pé direito, abre a bola para Matheus Alexandre lá pela lateral direita, toca a bola para Zé Wellington rodopia para cima da marcação, puxa a bola para o pé direito e recua a bola pela linha para o goleiro Marcelo Rangel. 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
13: Dominou Mike, lançou a bola pro comando, era pro Talhari, chega bem na cobertura, corta a zaga, Matheus domina, vem aqui o Matheus Pereira, recepcionou, mandou a bola por dentro, toca a bola para Alan recua na fogueira para Gabriel Paulista, abre a bola para Mateuzinho para Matheus Pereira, domina, volta a bola para Gabriel Paulista, recepcionou, dominou, prendeu, rolou para Mateuzinho, tudo isso pela linha intermediária defensiva da equipe do Corinthians, ele solta a bola para Lingard, para Matheus Pereira para Lingard, domina pelo setor ofensivo, de um toque de bola, o Corinthians quebra a linha, lançamento é bom pela ponta, chega na cobertura, quarta zaga, tira dali Zé Ivaldo, a bola saiu pela linha lateral, arremessou para a equipe do Corinthians, pai no setor direito. Fala, Gaviva!
2: Vocês estavam falando do jogador Pico aí do Remo, vocês sabem que na concentração, quando o Remo tá concentrando e tal, eles fazem um showzinho, né? O Pico e Pikachu, o Pico e Pikachu, eles fazem uma dupla sertaneja, o Pico e Pikachu, que eles falam assim, para dar aquela entretida e passar o tempo na concentração, né, Gamar?
13: Verdade. verdade. Falta pro Corinthians aqui pelo setor de meia. 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
13: Falta pra cima do Dieguinho. Zé Ricardo derrubou o Dieguinho. Falta Corinthians, Rufino.
6: Ah, falta para o Corinthians, é perigosa. O Timão pode ampliar o placar nesse momento. E ele foi embora, hein? Já, já. Sete foi embora. E em campo, 61. Chico, mais um pra fazer parte desse showzinho aí do Gaviva, hein?
13: Olha, vou falar. Tá caprichado hoje, hein, Gaviva?
2: Quem entrou agora aí?
13: Pico, o Tico. E o Tico.
2: Não. Ai, não, velho. Vocês derrubam nós, mano.
13: Falta Corinthians, vem a batida de forma direta para fora do Lingar. A bola saiu pela linha de fundo. Tiro de meta para a equipe do Remo. Veloso, 44 minutos. Corinthians vence, não passa por apuros. E a sua avaliação, Veloso?
7: A vitória tranquila, né? Vitória tranquila do Corinthians, que soube administrar o segundo tempo, não pressionou. Esse segundo tempo aí, o Remo estava com medo de tomar o quarto gol e o Corinthians não fazia questão nenhuma de fazer o quarto gol também. E aí ficou esse jogo de meio de campo dos compadres aí. Mas a entrada do Dieguinho, veio aqui pro lado direito onde estava o Caio César e o Carrilho foi lá pra frente, encostou mais no Yuri. É um jogador que também tem essa capacidade aí de repente achar o Yuri numa bola pra finalizar. Mas não estão com muita vontade de chegar a mais um gol não, viu, Gamarra?
13: É isso, estamos chegando a 45 minutos. Aí vem aqui a equipe do Remo, falta. Falta marcada do Matheus Pereira por ali. Falta para a equipe do Remo, Arquivo Nova Brasil. 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
13: Dominou aqui pelo setor esquerdo do gramado a equipe do Remo. Teremos acréscimos, é isso, Rufino?
6: Subiu. 3 minutos, vamos até 48.
13: Vamos até 48. Lançamento, Matheus Alexandre domina pelo setor direito. Recolhe, domina, deixa para Marlon. Digo, Marlon rolou para Zé Ivaldo, lançou na ponta, tocou, boa bola para cima da marcação. Perde a bola, recupera o Talhari, perdeu, recupera o Corinthians com Angileri. Angileri rola a bola pela ponta canhota, vai para cima da marcação. Corinthians tenta fazer o quarto gol aqui pelo corredor esquerdo. Escapada é boa, perde a bola na sequência, recupera novamente aqui a equipe do Remo, trabalhando bola com a chegada lá pelo setor de metade do campo. Dominou Zé Ricardo, levanta a bola pela esquerda, levanta mal, chegou bem na cobertura ali o Mateuzinho e recua a bola pro goleiro Hugo Souza. E aí, Gaviva, tem gente com a gente aí no zap, Gaviva?
2: Tem aqui o Isaac Conceição, o Neno Soares, grande Neno Soares, o Messias Bueno, o Rocha de Itapecirica da Serra, palmeirense. Comecei a ouvir o futebol da Nova Brasil ontem e já me sinto em casa com vocês, equipe excelente. E tem gente chegando agora também perguntando quem marcou os gols, como é que foi. Daqui a pouco confira comigo no replay, hein? É o pós-jogo da Nova Brasil.
13: É isso, chegou com perigo por aqui, o Mike foi derrubado, o Arthur não marca nada, apenas tiro de meta para a equipe do Remo, Rufino.
6: Exatamente, apenas tiro de meta, Corinthians vence 3-0, a galera só aguardando aí o apito do árbitro, eu disse o apito do árbitro.
13: Hoje ele tá saidinho. Calma que não acabou o jogo ainda. Em um minutinho pra terminar. Já já o confira comigo no replay com o Eber Lima. Lançamento lá pelo comando. Chega bem na cobertura. Corta a zaga. Andilera mata no peito. Arranca pro cabelo de ataque. Escapou. Levou a bola até a entrada da área. Rolou pra Lingar. Lingar devolveu o passe. Não teve domínio. Perdeu a bola o Dieguinho. Fica com a bola. A equipe do Remo lá pela ponta. Tentou a passagem por ali. O Arthur não marca nada. Segue o jogo. O Corinthians fica com a bola pela sua linha defensiva por aqui. O Arthur deu falta, na verdade. Tem duas bolas em campo, o Arthur mandou seguir, tá valendo tudo isso aí, Rufino.
6: Justo com o Alan, hein? Duas bolas justo com o Alan. Ele que cometeu a falta, viu, Gamarra?
13: Estende. Sai jogando pelo setor de meia direita, perde a bola, recupera, vem para o gabinete de ataque, a equipe do Remo. Bateu a marcação do primeiro lá pelo setor de ponta esquerda, Talhari, falta nele. Falta marcada, jogo parado, posse de bola para a equipe do Remo, vai terminar. O Corinthians assegura a vitória no primeiro tempo, construiu o resultado. 3-0, quando nesse momento apita o árbitro. Termina acabar o jogo aqui em Itaquera e deu o Corinthians. Corinthians 3, Remo 0. Dois gols do Yuri Alberto aos 26 e aos 46 e aos 40. Caio César deu números finais. Corinthians vence o último jogo do turno e vai e sai, se afasta da zona de rebaixamento e sobe na tabela de classificação. Vamos agora com Confira Comigo no Replay, com a apresentação dele. Ele vem aí, vai daí, Weber Lima!
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5: 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No replay, vamos direto ao Itaquerão com o destaque do nosso Edson Rufino. E aí, Rufino?
6: Aqui, ainda no gramado, e um dos atletas do Corinthians veio presentear o torcedor com a camisa. Sabe quem veio? Lingard. Lingard veio e ofereceu a camisa para você. É isso?
7: É, ele me deu a camisa, mas eu tô muito feliz. Tô muito feliz, cara.
6: Qual o seu nome?
7: Davi.
6: Aí você queria do Lingard ou queria de outro jogador?
7: Ah, pode ir, do Lingard mesmo, que eu já trouxe a bandeira do Lingard.
6: Você tava com a bandeira?
7: Aham, uhum, eu tirei foto com a bandeira dele, ele até postou nas redes sociais dele.
6: Tá tremendo? É frio ou é emoção?
7: É tudo, é frio, é dor, é emoção, é tudo.
6: Parabéns, parabéns. Mais um presentão.
7: Obrigado.
8: E aí, Fabiani?
6: Beleza, o garotinho ganhando. Seu filho ganhou a camisa, né?
8: É, graças a Deus. Mas a camisa ele ganhou, a gente fica muito feliz, né? Porque o sonho deles é o nosso sonho. O sonho deles realizado é o nosso sonho, né?
6: Mas ele queria do Lingard mesmo?
8: Ele é fã do Yuri Alberto, mas o Lingard tá bom, né?
6: Ele é fã do Yuri Alberto, mas do Lingard tá certo, tá de parabéns aí. Ô, Miguel, fala aqui a respeito do jogo pra mim, por favor. O que, que você achou do jogo?
9: Jogo muito bom. É, o Corinthians jogou com seriedade, saiu com 3 gols, foi uma benção. Foi uma benção, foi uma vitória contundente.
6: 3 gols no primeiro tempo e o torcedor participando conosco aqui. Posso falar com vocês? É um casal?
10: Não, ela é minha mãe.
6: Sua mãe?
10: É.
6: Caraca. E aí, qual o seu nome?
10: Davi Henrique.
6: Você achou do jogo, Davi?
10: Foi muito bom, minha experiência é ótima aqui no jogo, muito bom.
6: Primeira vez que você veio?
10: Primeira vez.
6: Pé quente, hein?
10: É, pé quente.
6: E a mamãe que parece irmã? Primeira vez?
11: Sim, é a primeira vez, vim acompanhar meu filho, um sonho dele, né? E estamos realizando, graças a Deus.
6: Você é corintiana também ou só por causa do filho?
11: Só por causa dele.
6: Gosto pra quem? Fala baixo.
11: Sou cruzeirense, sou mineira.
6: Ah, cruzeirense. Nós temos o nosso narrador também.

0: Sim, também. Primeira vez já vim, é a primeira vez no estádio.
1: Certo, parabéns, um abraço para você.
0: Obrigado, abraço a vocês também.
2: Começou cedo, hein?
1: Beleza, beleza. Eu pensei que era um casal.
3: Rapaz. Eu fiquei aqui curioso, Rufino. Eu falei, ou ela tá.
1: Eu sei que você é curioso.
3: É, rapaz. Que eu fiquei pensando aqui, ou o garoto tá muito, ou o rapaz aí era muito velho, ou eu não sei.
1: Pegou muita estrada de chão, né?
3: É moleque
1: também, pô. Moleque, mas ela é bem aparência de jovem. Seu nome?
4: Júnior.
1: Júnior, já falaram que você parece o Bidu?
4: Não, é uma honra.
1: É uma honra? Você gosta do Bidu?
4: É o maior lateral esquerdo do Brasil, se não for do mundo.
1: Devia estar na seleção da Copa, né?
4: Com certeza.
1: Você deixa só o bigode por causa dele?
4: Com certeza.
1: Você deixa só o bigode, então?
4: Deixo pelo Bidu.
3: Deixa o
1: nome
3: barba
1: do seu
3: também.
1: Bairro.
4: Eu sou Júnior, moro em Guarulhos, mas sou nascido em Garanhuns, Pernambuco.
1: Ah, Garanhuns, Pernambuco. E sempre torceu para o Corinthians?
4: Sempre torci para o Corinthians, desde criança. Pode falar rápido?
1: Pode falar.
4: Meu pai era São Paulino, eu fui passando numa loja e vi a camisa do Corinthians e falei, mãe, eu quero torcer para aquele time. E daí foi até hoje.
1: E você se arrepende?
4: Jamais, já chorei, já gritei, tô aqui, graças a Deus.
1: E seu pai já mudou de time?
4: Não, meu pai faleceu em 2014, mas aonde que é que ele esteja, ele tá feliz por mim.
1: Tá certo, um abraço pra você.
4: Obrigado.
1: Ô Vic, vem cá, ó, a Vic tá aqui também, tava com uma faixa diferente hoje, Vic?
5: Tava com todos os protagonistas da Copa, e na verdade é o Cucurella com o rosto do Yuri, o Messi com o rosto do Yuri, o Salah com o rosto do Yuri... O Harry Kane com o rosto do Yuri também, todo mundo é o Yuri, né?
1: Ah, tudo com cara de Yuri.
5: É, esses são os protagonistas da Copa, na minha opinião.
1: Ah? E quem ficou mais bonitinho pra você?
5: O Yuri.
1: O Yuri. Só tem a cara dele, né?
5: É.
6: Quem fez gol hoje? Fala. O Everlima fica criticando ele, fala pra ele.
5: É, né? O Everlima tá criticando aí o homem, esse cara é brabo.
3: É, brabo contra o Remo. Contra o Remo é uma braveza.
1: É brabo contra o Remo, ele tá falando.
3: É.
1: Obrigado, Vic.
7: A primeira vez ela...
1: Seu nome?
7: Raquel.
1: Raquel, você mora em São Paulo mesmo?
7: Eu moro em São Paulo. Ela veio de Sergipe.
1: É sua filha?
7: Não, é minha irmã.
1: Sua irmã, eu tô errando tudo hoje.
3: Tá bom de palpite,
1: Rufino.
3: O Rufino tá bem pra cacete.
1: Qual o seu nome?
8: Luísa, Ana Luísa.
1: Ana Luísa?
8: É.
1: Tem quantos anos?
8: 13.
1: Sempre torceu para o Corinthians?
8: Sempre, sim. Desde pequena.
1: É. E primeira vez... Quem que trouxe você? Foi a irmã, né? Foi a sua irmã que trouxe?
8: Foi.
7: Realizei o sonho dela. Eu falei bem assim, eu vou embora para São Paulo e quando você pisar os pés em São Paulo de novo, eu vou te realizar o sonho para você conhecer o Corinthians de pertinho. Ver o Yuri de pertinho, o Pitão de pertinho.
1: E aí, demorou quanto tempo isso?
7: Demorou nada. Ela, o quê? Eu tô aqui há 7 meses.
1: Nossa, rápido, hein?
7: Rápido, eu sou de cumprir palavra. Ela veio e eu realizei o sonho dela e ela está muito realizada aqui.
1: E qual a próxima promessa?
7: A próxima promessa é conhecer os jogadores do Corinthians de pertinho no CT Joaquim Brava.
1: Joaquim Grava.
7: É, isso.
1: Brava? Você falou Brava?
7: Não, Brava.
1: Você falou Brava.
7: Calma.
1: Ou vamos chamar o VAR. Vamos chamar o VAR para defender.
7: Chama o VAR para chegar o gol de novo. Mas ela tá realizada, viu? É, o Corinthians é sensacional, é o time do povo. E eu sou feliz por estar realizando o sonho dela aqui.
1: Beleza, parabéns para você, para ela também. O seu nome, você já falou?
7: Raquel Vieira.
1: Raquel Vieira, mora onde?
7: Eu moro em Itaquera mesmo, Zona Leste aqui.
1: É a pé?
7: Não.
1: Ah, não é tão perto assim, né?
7: Vim de Uber, porque o trem tava um caos, né, hoje.
1: Quanto ficou o aplicativo de lá aqui da sua casa?
7: Ficou R$15.
1: Baratinho. E agora vai ser mais caro, porque é mais tarde, né?
7: Mas dinheiro não é problema pra nós.
1: Só me falta o glamour.
9: Vai ser amanhã.
7: Tamo junto, viu? Obrigada.
1: Tamo junto, um abraço. Beleza.
9: E meu dinheiro não é problema.
1: É, só me falta o glamour, né? É isso aí, o Weber Lima.
3: É, eu vi que o senhor tá bem hoje, tá acertando todas, hein?
1: É, eu pensei que era casalzinho, era mãe e filha, agora é mãe, não é irmã. Tô numa fase que eu vou te contar.
10: Tá sem ritmo de jogo, né?
3: Tá sem ritmo de jogo, nosso Edson Rufino. 9 horas e 38 minutos. Tem mais gente aí, Rufino, ou não?
1: Ah, deixa eu falar aqui com esse rapaz aqui. Amigão, eu estraguei a pose? Estraguei a pose? Você estava fazendo a pose para tirar foto?

0: justamente a pose pra tirar foto. Aqui o cenário é incrível,
1: maravilhoso. E deu tempo de tirar foto, Lu?
0: Deu, tirei umas 100 já. Umas 100 fotos.
1: Vem sempre aqui na Arena, primeira vez.
0: Todo jogo a gente tá aqui torcendo pelo Corinthians, a gente é fã.
1: Esse rapaz aí.
0: Esse aqui é o Neto Martins, nosso amigo.
1: Neto Martins, nome de craque, hein?
2: Beleza, craque. É o Neto. Craque Neto, craque Neto. Hoje eu dei entrevista na craque Neto e cravei 3-0. 3 cocos foram os ameaços. Foi 3 cocos foram os ameaços. É nóis, vamos, Coringão, pra cima.
1: Parabéns, parabéns. O Veloso tá lá no estúdio. Você gosta do Veloso também?
2: Cadê o Veloso? Cadê o Veloso? O
1: Veloso tá no estúdio.
2: Ô, Veloso, abraço, irmão. Tamo junto, hein?
3: Um abraço, tamo junto.
1: Torce pra outro time, hein? Veloso torce.
3: Tem problema, é? Tem problema.
2: Nosso amigo. Ele é o corintiano, no fundo ele é um corintiano.
3: Não, não, não. Aí também não.
1: Valeu.
3: Né?
1: Valeu. Seu nome, seu bairro? Seu nome, seu bairro? Não lembra?
2: Neto, moro em Perdizes.
1: Perdizes, ó. Oh, e você?
0: Daniel, mora no Morumbi.
1: Ó, oh, quase um São Paulino, hein? Não?
0: Nunca, nunca. Esse xingamento eu não levo pra vida. Não, não.
1: Beleza, rapaziada.
4: Ai, para!
1: Registro feito aqui, viu, Weber?
5: Sensacional, filho, velho.
1: A gente caça mais, amigo. Até meia-noite que tem tempo.
5: Rapaz, voou purpurina pra tudo que é lugar. 9h40, você está no Futebol da Nova Brasil com o nosso Confira Comigo no replay. Nosso Rufino foi bem nessa última, Rufino, foi bem. Nosso, arrepiou nosso Rufino. Recuperou também, né? Arrepiou e recuperou. É isso aí. 9h40, Gaviva e o povo aí participando, Gaviva.
6: O povo participando aqui, o Creiton José de Recife, olha aí. Corinthians vai ser campeão do Brasileirão ou da Libertadores, com certeza. Muito confiante aí o Creiton José em Recife. O professor Jair Lucena, sempre na audiência aqui em Campina Grande, na Paraíba. A pergunta que chega pro Veloso, do Renan de Barueri. Veloso, o Santos vai ter alguma dificuldade com o Remo na Copa do Brasil, pelo que você viu do Remo hoje?
3: Pelo que eu vi do Remo aqui, o Remo tá mal, hein? O Remo tá mal. Tá certo que o Santos também não tá fazendo grandes partidas, mas o Remo não incomodou de forma nenhuma o Corinthians, marcando longe, dando espaço. O Corinthians, na troca de bola, não foi incomodado, fez os gols com tranquilidade, não teve nenhuma preocupação defensiva com relação ao time do Remo. Eu acho que o Santos tem grandes possibilidades, sim, de passar pelo Remo, se o Remo apresentar esse nível de futebol, viu?
6: Beleza, e tem também, Weber, tem áudio aí pra galera do WhatsApp que mandou, vamos lá, dois áudios.
7: Boa noite, equipe Nova Brasil. Gaviva, o Yuri Alberto tomou uma bolada no queixo. Você também já tomou uma bolada no queixo? Alex Simplício, de Guararema.
8: Não, boa noite, não. Gaviva, boa noite, pessoal da Nova Brasil em campo, Edson do Grajaú. E ontem o nosso tricolor, mano, pelo amor de Deus, eu fui até, eu nem consegui nem dormir, com tanta raiva que eu fiquei naquele jogo de ontem.
6: Muda pro Coringão, mano, tá torcendo pro time errado aí, velho.
5: Vai lá, rapaz. O Corinthians, né, Gaviva, com essa vitória vai a 27 pontos, já fica a 2 do São Paulo com 25, ultrapassa o time no Morumbi, que cai 4 posições nesta rodada do Campeonato Brasileiro, e tem nada mais, nada menos que o Flamengo no Maracanã domingo. Agora o nosso ouvinte falou do Corinthians aí, campeão brasileiro, a chance é zero, meu amigo, ou não, Veloso?
3: Zero, zero, tá 17 pontos atrás do Palmeiras, né, que é líder do campeonato. Então, para você tirar 17 pontos de um time que só perdeu uma partida em todo o primeiro turno, não tem como, não tem jeito de tirar essa diferença do Palmeiras. Agora,
5: e outro, o Corinthians é um dos piores ataques do campeonato.
3: Agora, o Corinthians entrou na rodada, na partida de hoje, na 13ª posição. Saiu do jogo na 7ª posição. Olha a mudança por causa desses 3 pontos que o Corinthians conseguiu contra o Remo. Importantíssimo o resultado.
5: É verdade, é verdade. Só lembrando para vocês que sábado, abertura da 20ª rodada, às 18h30, na Arena da Baixada, Atlético Paranaense Internacional. Também no sabadão, a partir das 17h30, aqui na Nova Brasil, Vila Belmiro, Santos e Chapecoense, com o retorno do Neymar, do Gabigol. Também no sábado, às 8h30, em São Januário, tem Vasco e Mirassol. No Mineirão, no domingo, tem Cruzeiro e Botafogo, às 16h, mas antes, abertura da jornada aqui na Nova Brasil, na Arena Fonte Nova, tem Bahia e Corinthians. Na sequência, a Nova Brasil vai transmitir o jogo direto do Maracanã às 18h30 com o nosso Felipe Oliveira, lá no Maraca, lá no Mário Filho. O nosso Felipe Oliveira vai trazer as informações direto do Maracanã de Flamengo e São Paulo. Também às 18h30, Bragantino e Curitiba em Bragança, na Arena do Grêmio. O Grêmio recebendo o Fluminense. E às 19h30, no Mangueirão, tem Remo e Vitória. E a Nova Brasil fecha a rodada do Campeonato Brasileiro, direto da Arena do Verdão, com Palmeiras e Atlético Mineiro. Neste momento, o Campeonato Brasileiro tem o Palmeiras 44, o Flamengo 37 pontos, com jogo a menos. E aí todo mundo com 19, com exceção do Mirassol também, que tem de jogar contra o Flamengo nessa partida a menos. Atlético Paranaense é o terceiro, 33, Fluminense 32, Bragantino quinto com 30, o Bahia é o sexto também com 30, o Corinthians é o sétimo com 27, com 27 também o Cruzeiro, nono colocado o Botafogo com 26, Coritiba, Vitória 26 pontos, o São Paulo é o 12º com 25 e o Atlético Mineiro também com o Tricolor Paulista. Internacional, Santos, Grêmio 21 pontos, fora da zona do rebaixamento e dentro da zona da degola, Vasco 20, Mirassol 19, Mirassol com jogo a menos. Mirassol pode sair da zona do rebaixamento. Mirassol, na verdade, gente, para vocês terem uma ideia, se ele vencer esse jogo a menos, ele ultrapassa Grêmio, Santos, Internacional e vai a 22 pontos. Remo 18, Chapecoense 9. A gente falava sobre isso,
3: né? É só ganhar do Flamengo, né?
5: É.
3: O problema é esse.
5: Esse é mais difícil, né? Mas, Veloso, eu vou te falar, dependendo desse jogo a menos aí, dependendo do que acontecer com esses times aí que estão à frente do Mirassol, esse jogo a menos aí, lógico, né, contando com uma vitória do Mirassol em São Januário no próximo sábado, esse jogo aí passa, não vale mais nada, né? Porque ele sabe que já é um adversário mais difícil, né?
3: O ideal é isso, é descartar esse jogo, né? Porque pro Mirassol ter que depender desse jogo do confronto contra o Flamengo é complicado para sair dessa zona do rebaixamento. É claro que o Mirassol, eu acho que vai melhorar sua condição na tabela.
5: Dá para ganhar do Vasco, né, Veloso?
3: Dá para ganhar do Vasco, sim. O Mirassol tá começando uma nova fase aí, com contratações, o time mais ajeitado. Então, acho que é possível, sim. Mas esse confronto contra o Flamengo realmente é muito complicado, esse jogo que está devendo aí o Mirassol.
5: A sequência do Mirassol não é ruim, não, Veloso. Vasco em São Januário e depois no Maião, Remo. Dá para escapar nessas duas
3: aí. Dá para escapar nesses dois jogos que faltam pro Mirassol, que o Mirassol tem aí pela frente.
5: E eu vou te falar, que ele não veio, né? O Rafael Guanais recebeu o propósito do Botafogo, né? Não aceitou. Decidiu ficar lá em Mirassol. É lógico que é uma partida só, né? Que foi contra o Grêmio também, que tá mal das pernas pra caramba. Mas esse Rafael Guanais, ele enxerga bem os atletas, foi, buscou alguns jogadores, trouxe de volta atletas que eram do Mirassol e que saíram e não deu muito certo. E já trouxe o Bruno Santos, que fez o gol já na vitória contra o Grêmio. Ele é o artilheiro da Série B do Campeonato Brasileiro. Mirassol foi lá, contratou e o cara já começou bem marcando um gol. Quer dizer, eu também vejo com possibilidades o Mirassol escapando do Campeonato Brasileiro. O que pega, né, Veloso? É que o Mirassol tem duas competições ainda. A Copa do Brasil, que vai pegar o Grêmio, né?
3: E Libertadores.
5: E a Libertadores, né? Que terá pela frente a LDU.
3: Então, a diferença desse ano para o ano passado do Mirassol, quando o Mirassol fez uma bela campanha, inclusive conseguiu a vaga da Libertadores, é exatamente isso. Mirassol, esse ano, ele tem o calendário cheio, diferente do ano passado, quando só disputou o brasileiro e aí conseguiu a participação na Libertadores. Esse ano isso tem atrapalhado o Mirassol, porque, claro, Mirassol, né, uma equipe modesta do interior, não tem um elenco para disputar três competições como o Mirassol tem nesse momento a sua participação. E, mesmo assim, Ele voltando a ter um aproveitamento melhor dentro de casa, que foi, Mirassol terminou ano passado invicto nos jogos que fez lá em Mirassol, ele pode se escapar dessa zona do rebaixamento.
5: Vamos curtir os gols da partida, os gols de Corinthians 3, Remo 0, na voz do nosso gerador de emoções, Cleiton Gamarra.
4: O Pikachu não pegou bem na bola, o Corinthians vem na resposta. Lançamento é bom para Yuri Alberto.

chance! É do Timão! Saída de pé em pé, Breno Bidon pro André. Ele escapou da marcação e rolou no facão pro Yuri. Invadiu a grande área pelo lado esquerdo, pé canhoto. Mete o pé na bola pro fundo do gol! Yuri Alberto abre o placar aqui em Itaquera. Yuri Alberto faz a festa da torcida do Corinthians aqui em Itaquera e em todo o Brasil. O Yuri Alberto é embaçado. O Yuri Alberto é muito embaçado. Yuri Alberto sinistro marca aos 26 minutos. Checagem de possível gol aqui em Itaquera. Expectativa.

Timão.

0: Caio César amplia, dobra a vantagem aqui em Itaquera. Caio César faz a festa da torcida corintiana aqui em Itaquera e em todo o Brasil. O Caio César é embaçado. O Caio César é muito embaçado. Caio...
1: WhatsApp, perguntas pro Veloso e rodar essa galera que tá com a gente.
0: Corinthians no ataque, cruzamento para dentro da área, a bola ficou viva, bate pro gol!

0: jogo. Yuri Alberto faz a festa da torcida corintiana aqui em Itaquera e em todo o Brasil. O Yuri Alberto, ele é embaçado.
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2: 9:52. Vamos ao Itaquerão com o nosso Edson Rufino. Já na zona mista. Situação de momento aí, Rufino, para pão de alhozinho. 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
3: Ah, estamos por aqui já na zona mista, aguardando personagens da equipe do Corinthians, também do Remo, e também espertos para ver quando o Fernando Diniz passa em direção ao local onde ele concede a entrevista coletiva. Isso ainda não aconteceu, todos permanecem ainda nos vestiários, Weber.
2: Tá certo, daqui a pouco a entrevista coletiva de Fernando Diniz, para a gente ouvir um trecho da entrevista de Fernando Diniz. Fala, Gaviva!
4: A mensagem muito bacana aqui do Ivanildo França, ele fala: bacana essa cordialidade com a torcida no estádio, parabéns Nova Brasil. Então, quer dizer, terminou o jogo, aí o Edson Rufino foi lá trocar ideia com a galera, sentia a emoção do público saindo, né, depois de um 3-0 do Coringão aí. E achei muito legal isso daí. Parabéns pro Edson Rufino, a galera curtiu o trampo dele no pós-jogo, viu, Weber?
2: Legal, legal, Gaviva. O nosso Edson Rufino sempre faz isso, né? Ele conversa com a torcida corintiana. É um estádio que existe esse acesso, né? No Morumbi não há essa possibilidade, acho que no Allianz Parque também não. Mas o Rufino ali na arena do Corinthians consegue, lá na casa do Palmeiras não, no Morumbi não, mas aí o nosso Rufino troca uma ideia.
3: É, no Palmeiras também já deu certo.
2: Ah, já deu, né, Rufino? É, já deu, mas nós
3: precisamos... Palmeiras e no Morumbi também teve uma vez que eu fiz lá, também deu certo.
2: Ah, boa, Rufino. O nosso Rufino costuma fazer isso para ouvir o torcedor, que aí capta mesmo a emoção do torcedor logo após uma derrota, uma vitória, enfim, um resultado de empate, enfim. É o seguinte, rapaz, olha aí, Veloso, a gente vai colocar o vídeo aí.
5: Oi.
2: Se quiser colocar, não sei se vai ficar aqui no telão aqui, dá pra gente colocar. Vai dividir a tela, então. Olha o que o Botafogo publicou há pouco, Veloso, um vídeo falando sobre o Danilo e provocando o Palmeiras. Pra quem tá no rádio, é o seguinte, o Botafogo acaba de divulgar um vídeo, pode colocar aí na tela que eu vou falando já pro nosso ouvinte também, vou na audiodescrição, ó. Vocês estão ouvindo aí, ó. Tá ouvindo aí o som, né, da música, da postagem? É assim, ó. Tá dividido, é na vertical, né, porque é uma publicação em rede social, no Instagram. Metade da publicação tem o símbolo do Botafogo, o escudo do Botafogo, e abaixo, Danilo em campo. Uma foto do Danilo ao lado do escudo do Botafogo, e abaixo um vídeo do Mr. Bean. O Mr. Bean de verde e branco, né, com um terno todo quadriculado em verde e branco, esperando o Danilo, olhando pro relógio, esperando, sentado, comendo ali num campo, né, num campo gigante ali cheio de flores, esperando, Veloso, esperando o que não vai acontecer.
5: Eu acho que o Palmeiras deixou essa novela tomar uma proporção indevida, né? Eu acho que o Palmeiras tinha a condição de negociar, de chegar no seu limite, saber o que o Botafogo queria, mas não ficar insistindo tanto por um jogador, tá certo que é pedido do Abel, e a Leila fez de tudo para conseguir aí atender o pedido do treinador, né? A Leila sempre é muito solícita em tudo que o Abel pede, porque existe essa parceria aí do Abel não vai embora, parece proposta, ele fica, e a Leila pediu para que ele ficasse até o final do mandato dela, e está confirmado até o final do ano que vem, pelo menos, o contrato do Abel. Então, mesmo assim, com o pedido do Abel, eu acho que tem um limite, né? Até onde o clube deve chegar, até onde o clube tem que insistir numa contratação para que o adversário depois, né, não venha publicamente e se manifestar de uma forma e tirar um sarro do Palmeiras, de uma instituição como o Palmeiras, né? Então, realmente, o Palmeiras é um time que pode ir para o mercado e contratar vários jogadores pela sua força financeira que tem, diferente do Botafogo, mas acho que o Palmeiras se expôs demais nessa negociação, esperando por um Botafogo que nunca fez nenhuma menção que realmente tinha algum interesse em negociar o Danilo com o Palmeiras.
2: Maravilha, Veloso, é realmente o Botafogo tirando onda do Palmeiras. Eu falei aqui no programa, Palmeiras cometeria um erro em pagar um valor tão alto pelo Danilo, chegar a 30 milhões de reais em um atleta que você vendeu por 20. 30 milhões de reais? Não, desculpa, gente. 30 milhões de euros.
5: De euros.
2: Né, que dá quase 180 milhões, cerca de 180 milhões de reais. Então, seria um erro, na minha visão. Você vende um jogador novo por 20 milhões, ele vai à Europa, não dá certo na Europa, retorna ao Brasil para o Botafogo, joga a bola, mas aqui o nível é outro, né? Jogou bem, não tem o que falar do Danilo, é um bom jogador, mas aqui no nível do Brasil, lá fora não deu certo, e aí você paga por 30, você paga 30, você coloca mais 10 milhões do que você vendeu, não tem sentido. Rápido break, na volta, Cleiton Gamarra, Gavião Veloso, o nosso Edson Rufino, no melhor pós-jogo do rádio, o Confira Comigo no Replay, com pão de alhozinho, resenha boa, tem pão de alhozinho, dá jogo!

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0: 10:02, voltamos com o Nova Brasil em campo com pão de alhozinho, resenha boa, tem pão de alhozinho, dá jogo, Edson Rufino, situação de momento aí em Itaquera após a vitória do Corinthians, 3-0 para cima do Remo, Rufino.
1: Ah, nesse momento o único jogador que apareceu é o Alan. Ele concede entrevista para o pessoal de TV e vai passar, lógico, chegar até onde estamos, aqui o pessoal do rádio, e em relação ao técnico Fernando Diniz, ainda não vimos ele passar para ir conceder a entrevista coletiva. Então, e diferente da última vez que entramos aqui para conversar, é o Alan, que daqui a pouco vai falar com o pessoal de rádio também.
0: E aí você chama na hora que o Alan começar a falar. Cleiton Gamarra, o que, que achou da partida, Gamarra? Vitória tranquila do Corinthians, 3-0. Remo, que havia dado uma reagida, né? Pelo menos nas últimas 5 rodadas, reagiu na competição. Nos últimos 5 jogos, são 2 vitórias, 1 empate, agora a segunda derrota. Quer dizer, deu uma reagida para um time que estava lá na parte de baixo da tabela, bem abaixo, né? Reagiu, tá aí a 3 pontos do Grêmio, que é o primeiro fora da zona do rebaixamento. Gamarra.
2: O Weber, eu tava vendo aqui os números, né? O Diniz assumiu o Corinthians com 12 pontos somados na 17ª colocação, há 8 jogos sem vencer sob o comando do Dorival, e ele alça o time para 7ª colocação com 27 pontos somados. É um trabalho até aqui irretocável, né? E aí você tem 2 formas de ver. Você tem a primeira forma, que é preocupante do lado do São Paulo, né? Que o Dorival não conseguiu dar jeito aqui. E ele já está 10 jogos somando, 11 jogos somados aqui com os jogos do Corinthians sem ganhar no Campeonato Brasileiro. E o Diniz conseguiu dar solução aqui no Corinthians. Então é impressionante. Fora a Libertadores, né? É impressionante o desempenho que o Corinthians teve hoje em relação à questão, que eu concordo com o Veloso, seguro, sem sofrer tanto. É o Remo, mas o Remo terminou aí antes da parada da Copa vencendo o São Paulo em casa. Então é um time que deu trabalho para o Santos também na Vila Belmiro, vinha se recuperando, e o Corinthians simplesmente não sofreu aqui contra o Remo e venceu. Acho que se fosse o contrário, todos nós estávamos criticando aqui o Diniz. Eu acho que tem que ser elogiado a campanha que ele vem fazendo no Corinthians, que praticamente quase 0 pessoas acreditavam, e ele alça o Corinthians para uma 7ª colocação e recuperando pontos que o Corinthians não tinha nem no horizonte, né? Não tinha esses pontos fáceis para alcançar, né? De 12 para 27 é uma pontuação alta, um aproveitamento de mais de 60%. Fazendo gols, você citou o Corinthians aí no ataque, né? O Corinthians que vem melhorando também com o comando dele. Então é um trabalho irreparável, no qual também ele não vinha fazendo, né? Vinha tendo dificuldades no Cruzeiro, no próprio Vasco, e aqui ele acerta a mão. Agora é ver se o Corinthians tem o outro lado da moeda, que é ver se o Corinthians vai conseguir manter esses jogadores, manter essas peças, né? Que a gente tá aí já na janela aberta. Vamos ver se o Corinthians vai conseguir negociar algum jogador ou não. Precisa, e vamos ver qual vai ser esse jogador e como que vai impactar isso no time do Diniz. Mas o fato é que ele deu uma reviravolta aqui impressionante na Libertadores e no Campeonato Brasileiro, o aproveitamento alto, e o aproveitamento que eu estava vendo aqui de G6. O Corinthians fica 3 pontos atrás apenas do Flamengo desde que o Diniz assumiu o Corinthians, viu, Weber?
0: É verdade, no Campeonato Brasileiro, o Corinthians, pelo menos com o Diniz, né, chega a sua, deixa eu ver aqui, quinta vitória, né, 5 vitórias, 2 empates, 2 derrotas do time do Corinthians, pelo menos nesta gestão, 6, né? 6 vitórias, 2 empates, 2 derrotas do técnico Fernando Diniz à frente do Corinthians. É um ótimo início de trabalho, pelo menos no Campeonato Brasileiro, né, Veloso?
3: Muito bom, muito bom. E surpreendente mesmo, porque o Diniz não tinha um histórico, por exemplo, de ter uma defesa consistente. E ele consegue, na chegada do Corinthians, o Corinthians ficou 5, 6 jogos sem sofrer gols, né? É algo novo na carreira do Diniz.
0: Mas eu acho que... tudo bem, não tô desmerecendo o trabalho do Diniz. Mas eu acho que você ter o Gabriel Paulista, o Gustavo Henrique, e o Mateuzinho, o Bidu, que estão em bons momentos, só ajuda também, viu, Veloso?
3: Ajuda, mas... Assim, o Diniz já passou por grandes clubes do futebol brasileiro também, né? São Paulo, Fluminense, né? Chegou até a seleção brasileira e nunca conseguiu fazer um trabalho assim tão sólido como ele vem fazendo no Corinthians e se sustentando, né? Fazendo um trabalho realmente de uma recuperação do Corinthians, algo que raramente eu vi no trabalho do Diniz até agora. Então, parece que ele muda um pouco a sua característica, muda um pouco o seu perfil, a sua forma de entender e de olhar para o jogo, e vem dando resultado. Acho que houve um casamento ali muito legal. O Diniz chegou, eu acho que com muita desconfiança no início aí do trabalho dele, mas aos poucos ele vem provando que realmente ele amadureceu e vem fazendo um trabalho inquestionável até aqui no Corinthians. Ele vai chegar, né, a títulos em Copas, porque no brasileiro não dá realmente, né? Mas em Copas que ele vai sair aí pro mata-mata, aí o tempo vai dizer pra gente. Mas que o trabalho no início é muito bom, diferente de todos os outros que ele já fez, eu não tenho dúvida nenhuma disso.
0: Maravilha! 10 horas e 8 minutos! Gavião, e aí o pessoal participando? Você aí direto do Bar do Cabeção? Vamos trazer aí o pessoal, sim, que acompanha o nosso trabalho, Gaviva.
4: O Murilo. Murilo ficou feliz da vida com o Yuri Alberto, falou, bora Yuri Alberto. O César do Jardim da Abril tá falando assim, o Corinthians ganhando é ótimo, mas o engraçado é que os jogadores receberam e depois aí eles fazem um bom jogo. Tô apenas achando estranho. Então, nosso ouvinte aqui, o César do Jardim da Abril, tá querendo insinuar aí. Caiu o dinheiro na conta, os caras começaram a jogar. Zé Carlos dando boa noite, galera Nova Brasil. O Alessandro Santos, o Everson, motorista de aplicativo em Santa Bárbara do Oeste. Uma pergunta aqui pro Veloso, vem do Sidão de Curitiba. Veloso, com essa partida de hoje, o Yuri Alberto vai ter tranquilidade para ficar no timão? Ele pode repensar? Ou você acha que o destino já está traçado e ele vai vazar?
3: Olha, a janela está aberta aí até 11 de setembro, né? Ele já manifestou a vontade de sair. O problema que eu acho do Yuri, que ultimamente não tem sido chamado para a seleção brasileira e é onde valoriza, né, na transferência, principalmente internacional, os jogadores, a pedida do Corinthians é muito alto, né? O Yuri quer sair e o Corinthians quer vender também, com certeza. O problema é quem paga os 40 milhões que o Corinthians está interessado por 50% do Yuri, né? Então, isso realmente é muito difícil do Corinthians encontrar no mercado hoje. É o que o Corinthians busca e o que o Yuri espera que possa acontecer, mas eu acho muito complicado.
4: E tem só mais uma aqui, última, o Weber, você me permite pro Veloso. Lógico. Do Antônio de Parelheiros. Veloso, sem o Memphis, você achou que o time fica sem criatividade no meio de campo? O adversário era muito fraco, ele não fez falta, vai fazer falta quando o adversário for mais forte?
3: É, eu acho que hoje o Corinthians conseguiu se virar muito bem, não é só sem o Memphis, né? Porque sem o Memphis o Corinthians tá o ano todo, esse ano o Memphis jogou muito pouco, mas principalmente sem o Garro, que vinha fazendo essa função, né? O Garro, sim, vinha jogando bem, vinha fazendo a função que o Memphis fazia antes com o Dorival, quando jogava, né? Porque jogou muito pouco realmente esse ano. E aí o Corinthians se virou bem. Eu não sei se é parâmetro, é só o primeiro jogo, né, Gaviva? Depois da parada aí. Mas realmente o Corinthians se virou muito bem sem esses dois jogadores, mas na próxima o Garro já está de volta, né? O Memphis eu acho difícil voltar a jogar, mas o Garro volta e aí sim o Corinthians vai ter um bom meio articulador ali no meio de campo, e é importante pro Yuri também a volta de um jogador como esse.
0: Vamos lá então, Gaviva, lá na zona mista com o nosso Edson Rufino.
1: Ouvindo o Alan
5: da Neoquímica, que é um dos melhores do Brasil, é o melhor, mas eu acho que por conta de tempo, né, que eles falaram que precisa de mais 15 dias ainda para passar a máquina, enfim, deixar no nível que sempre foi, mas tá bom, o gramado tá bom, só tem um pouco de areia ainda embaixo, né, tem bastante areia, por isso que às vezes trava, o pessoal tá se ralando bastante, mas daqui duas semanas acredito que volta a ser o gramado que sempre foi.
1: Muito bem, o Alan falando a respeito do gramado aqui da arena. Vamos ouvir aqui o outro lado também, o Pikachu, vamos ouvi-lo.
5: Ia ter a posse de bola pelo modo do Diniz trabalhar, né, mas depois do primeiro gol, a nossa equipe não se encontrou mais, tivemos muita dificuldade de ficar com a bola, aí você foi perfeito aí na sua colocação, né, o primeiro tempo muito abaixo, segundo tempo com 3-0 para abaixo do placar, era difícil de buscar o empate até a virada, né? Mas a gente conseguiu equilibrar um pouco mais o jogo, né? E não conseguimos ter poder de reação para pelo menos fazer um gol, né? Mas essa foi a nossa cobrança no intervalo do jogo, né? Um primeiro tempo muito abaixo do que a gente costumava vir fazer antes da parada.
1: Esse é um time experiente. O que, que dá para pensar ainda em termos de campeonato brasileiro? Vai dar para reverter esse quadro, evitar uma queda?
5: Bom, nosso campeonato a gente sabe qual é, né? Nosso campeonato é fugir do rebaixamento. O Corinthians não é o nosso adversário, né? Para isso. Nosso adversário agora é o Vitória em casa. A gente precisa voltar a ser forte jogando em Belém, né? Então é um jogo muito importante e que a gente espera vencer para continuar na briga, né? Ainda não estamos no desespero, a gente está a três pontos daquele bloco da turma dos 21, né? Então uma vitória em casa nos dá moral novamente para a gente seguir em frente na nossa caminhada.
1: E você falou com o Marcelo Paes, matou as saudades?
5: Falei com o Marcelo, com o Júlio ali, com o próprio Léo Porto, né? Eu trabalhei, Matheus Pereira. Foram pessoas com quem eu trabalhei bastante tempo no Fortaleza, feliz por estar aqui, né? Então consegui dar um abraço em todos neles ali.
1: Falou pra ele, traz eu pra cá, não falou?
5: não, deixa pra próxima.
1: Beleza, o Pikachu passando. Ô, Rufino, e falando conosco também por aqui, Weber.
0: Não dá pra colocar escuta aí no Pikachu, que a gente gostaria de fazer perguntas pra ele, ver se há possibilidade da gente falar com o
1: Pikachu. Ah, com certeza dá sim.
0: Então vamos lá.
1: Eu pensei em fazer isso, mas eu achei que...
0: Não, vamos
1: vocês
0: lá.
1: Vocês gostariam.
0: Vamos lá para ele.
1: Ele vai falar com o pessoal. Ele vai falar com o pessoal da TV e na volta eu peço para ele.
0: Tá bom, vamos ver se dá tempo, né? Que eu acho que aí não vai dar tempo, mas tudo bem. Eu queria conversar com o Pikachu, que teve uma boa passagem pelo Vasco da Gama, pelo Fortaleza, e hoje está no Remo. Ele tem razão em um ponto, né, Veloso? É que é importante tirar ponto também dos grandes. Mas esse não é o campeonato do Remo, né? O campeonato do Remo será contra as equipes ali que estão na zona do rebaixamento e que estão um pouco acima, né, Veloso? Como é o caso de Grêmio, Internacional, Santos, que estão a 3 pontos apenas do time do Pará.
3: É, sim, mas antes do jogo o Corinthians estava brigando diretamente com o Remo, sim, né?
0: Sim.
3: Com 24 pontos, o Remo ganha, vai para 21. Agora não, agora o Corinthians vai aí para 27 pontos, está em sétimo lugar, aí realmente passa a não ser mais. Mas a princípio era. É que o Remo fez uma partida muito ruim, uma partida muito sem atitude, né? Deixou o Corinthians realmente dominar a partida, não teve reação, a marcação era longe, dava espaço para os toques.
0: O Corinthians... Esse eu acho que é o principal ponto, Veloso. É isso que eu ia perguntar para o Pikachu. Fala, Pikachu, você não acha que a marcação foi frouxa demais?
3: Frouxa, muito longe, deixou o Corinthians muito à vontade para trabalhar essa bola em todos os setores. Não foi só defensivo, não. Foi no meio de campo, foi ofensivamente, e aí facilitou demais o trabalho. E o time do Fernando Diniz tem essa característica de tentar, pelo menos, envolver o adversário nesse toque de bola, com essa posse de bola. E o Remo facilitou o trabalho do time do Corinthians quando não apertou a marcação, não adiantou suas linhas, não fez uma marcação forte no jogador que tinha a posse da bola. Então, facilitou demais o trabalho do Corinthians, que venceu com tranquilidade, venceu com autoridade, porque fez o primeiro, fez o segundo, fez o terceiro e continuou tendo posse de bola. Mesmo assim, o Remo parecia que não queria esboçar uma reação de tentar reagir no placar. Isso facilitou demais para o Corinthians.
0: Legal, Veloso. Bom, vamos começar com o giro dos destaques finais para a gente adiantar em relação a, se a gente conseguir ouvir um trechinho, né, da coletiva do Fernando Diniz ou dos jogadores que passam na zona mista. Cleiton Gamarra, um grande abraço. O seu destaque final, Gamarra, e estaremos juntos no final de semana com o Timão novamente, não é isso, Gamarra?
2: Não, tem o Menino Ney no sábado, não é
0: pô,
2: isso?
0: É verdade, tem o sábado, sabadão, é verdade.
2: É, só precisa ligar o despertador lá pra ele, né? Porque ele, como ele dorme tarde, aí precisa acordar um pouco cedo no dia do jogo, né? Senão vai complicar o sono do Menino Ney. E aí ele vai chegar com sono na hora do jogo, né, Weber? Aí complica, hein?
0: É, rapaz, é. Sabadão, então, estaremos juntos novamente às 5h30, Gamarra. E no domingão também, né? Com Bahia e Corinthians.
1: E cachorro na escuta.
2: Isso.
0: Vamos lá. Um abraço, Gamarra.
2: Um abraço. Valeu, valeu, Weber. Grande abraço a todos vocês. Valeu.
0: Legal. A gente está, então, com o Pikachu, Iago Pikachu, que eu elogiava aqui pelas passagens que teve no Vasco da Gama, no Fortaleza. É um prazer recebê-lo, Pikachu, aqui no nosso Confira Comigo no Replay, o melhor pós-jogo do rádio na Nova Brasil FM. O Pikachu, eu tô aqui com o Veloso, né? E a gente falava sobre isso, e aqui o nosso bate-papo é muito de futebol mesmo, né? Aquela coisa, ah, o cara tá perguntando de sacanagem, não. É do que a gente viu no campo. Ô Pikachu, você não acha que a marcação do Fortaleza, boa noite, do Remo, melhor dizendo, você não acha que a marcação tava muito frouxa e facilitou o Corinthians a criar muito esse placar? Pikachu, boa noite, obrigado por atender a Nova Brasil.
6: Valeu, obrigado aí pelas palavras, boa noite a todos vocês aí. Pô, você foi cirúrgico aí na sua colocação, né? Acho que até os 20 minutos era um jogo muito equilibrado. E aí, depois que a gente tomou o primeiro gol, a nossa equipe desconcentrou do jogo, né? Não focou como vinha focando. E a gente começou a dar muito espaço pro Corinthians e a gente começou a querer pressionar o adversário. E com o Diniz é isso que ele quer, né? Quando a gente sai para buscar a pressão lá em cima, que gera mais espaço para os jogadores de qualidade que tem na frente. E a gente acabou tomando segundo, tomando terceiro gol, que depois no segundo tempo a gente não teve um poder de reação que a gente esperava, né, para buscar o resultado.
3: O Pikachu, Veloso aqui falando com você. E parabéns aí pelo seu trabalho, embora tenha perdido hoje, mas você fez um trabalho realmente de um nível muito bom nos clubes que você passou. Eu queria saber exatamente sobre isso, sobre essa pressão alta que a gente não viu muito o Remo fazer no primeiro tempo, quando a gente sabe que o Fernando Diniz gosta, mas muitas vezes essa pressão alta provoca o erro do time do Diniz, né? A gente já viu várias vezes acontecer. E o Remo pouco usou essa pressão alta no primeiro tempo. No segundo já usou um pouco mais, tanto que obrigou o Hugo muitas vezes a jogar com os pés também, né? Você não achou que faltou um pouquinho mais de iniciativa para subir essa marcação no primeiro tempo, principalmente?
0: E tivemos um probleminha aí com o nosso Edson Rufino e o Iago Pikachu. A gente não está ouvindo aí o Pikachu. Vamos lá, ver se a gente consegue a conexão aí. Ele está falando, ele está ouvindo o Veloso, está falando, mas não está chegando aqui para a gente. Uma pena, viu? Uma pena. Vamos lá, então, para ver. Voltou. Pikachu, o Veloso fez a pergunta. Você conseguiu ouvir toda a pergunta do Veloso?
6: Só o final de uma pressão que a gente conseguiu no segundo tempo, né? Teve mais coragem, né, de pressionar um pouco mais o adversário. E eu acho que foi mais ou menos isso, né? Depois de um 3-0 atrás, não tinha mais o que fazer, a gente não podia mais. O pior já tinha sido feito, né? E a gente conseguiu até roubar algumas bolas, pressionar um pouquinho mais o adversário no campo deles, né? Mas a gente não foi eficiente ali para conseguir fazer pelo menos um gol.
0: Legal, Iago Pikachu conosco. Pikachu, muito obrigado por atender aqui, responder as perguntas.
4: Posso fazer uma pergunta para ele?
0: Opa, velho. Lógico, Gaviva, vamos lá.
4: Ô Pikachu, é verdade que na concentração vocês brincam de karaokê e você forma dupla sertaneja com o Pico e aí vocês cantam no karaokê, é o Pico e a Pico e Pica? É verdade isso ou não?
6: Não é verdade não.
4: Brincadeira, abraço,
1: isso
4: Pikachu.
1: É fake news, né?
6: Fake news, verdade. Um abraço a vocês aí, uma boa noite.
0: Boa noite e boa sorte aí nesse retorno, né? No retorno, obrigado, do Campeonato Brasileiro. Eu sempre torço para que os times de várias regiões do Brasil joguem na elite e que o Remo conquiste essa permanência. Um grande abraço, Pikachu. Já foi. Iago Pikachu conosco no nosso pós-jogo. Edson Rufino volta em instantes. Ô Gaviva, vamos lá então, que tá na reta final do nosso Confira Comigo no Replay. Qual que é a dica cultural de hoje, Gaviva?
4: Boa, a dica cultural de hoje, eu vou pedir até a imagem da tela aqui no YouTube, né? YouTube.com Nova Brasil em Campo, Jornalismo Nova Brasil. Olha o projeto do Dr. Vadalco: transformar todo bar em uma farmácia, em uma drogaria, olha aí, é o Farmabar. Olha na sua imagem, para quem não tá vendo no YouTube, é um boteco e o letreiro é Farmabar. O que que acontece? Eu tô com uma gripe desgraçada, fui no Dr. Vadalco, ele recomendou para mim, fez até a receita, né? Então é conhaque, mel e limão. Então é aquele negócio, para quem vai ficar se entupindo de remédio, se você pode se divertir, né? E o governo arcar com uma grana, porque o Dr. Vadalco vai ser deputado federal forma as leis no Brasil, e ele tem esse projeto de lei, para em todo o Brasil você pagar só um terço. O brasileiro, segundo o Dr. Vadalco, ele vai pagar só um terço do que consumir no boteco como remédio, hein? Dois terços, aí você passa o cartão do SUS. O cartão do SUS vai ser igual o cartão de débito. Você vai passar o cartão do SUS assim na maquininha e vai resolver os seus problemas. Por exemplo, você tem um problema de gripe, que nem eu falei, é conhaque, mel e limão, que nem eu tô tomando agora. Aí você paga um terço da conta. Já pensou, Weber? Dois terços da conta, quem paga é o governo.
0: Opa, é bom, hein?
4: Não é bom? Pedras no rim. Você tem pedras no rim. Você precisa tomar cerveja. Você precisa fazer bastante xixi. Então, vamos supor, você pede três cervejas no boteco. Uma cerveja você paga. Duas cervejas o governo vai pagar. Você paga o cartãozinho do SUS, passa lá. Duas cervejas. Então, por exemplo, o Veloso que sofre com algum problema que precisa de uma catuaba. Aí ele vai lá, toma uma catuaba.
3: Veloso.
4: Se precisar de uma catuaba, o governo vai ajudar a arcar. Então, quer dizer, toma três catuabinhas, né? O Veloso vai pagar uma, aí o governo paga três. Então, quer dizer, problema no fígado. Você toma uma cachaçinha com carqueja, com boldo, para resolver o seu problema do fígado. O que que isso vai fazer? Você deixa de gastar na farmácia, você gira dinheiro nos botecos e também não se enche de remédio, que é uma coisa muito boa. E eu, como marqueteiro do Dr. Vadalco...
0: O Vadalco vai receber muitos votos, hein, Gaviva?
4: Vai receber muitos votos, Weber. E ele pediu para mim, como marqueteiro dele, fazer dois slogans para essa campanha dele, né? Ele é gente nossa, ele é brasileiro, Vadalco Cachaceiro. Vamos soltar, vamos fazer até adesivo. E outro slogan que eu bolei aqui é: uísque, vodka e pinga pura, Vadalco, e tenha a cura. Grande abraço pra vocês tudo aí, valeu, Weber.
0: O Gaviva, o André Negrão, sim, sempre pergunta aqui. Weber, pergunta da esposa do Dr. Vadalco. Quem é a esposa do Dr. Vadalco, Gaviva?
4: Ah, doutora Bucleta. Doutora Bucleta, irmã da Bucélia e da Bucleide. Dr. Vadalco, ele conheceu ela lá perto do Largo General Osório. Ele viu a Bucleide, a Bucélia, mas quando ele viu a Bucleta no meio assim, cabelinho repartido, ele falou, apaixonei.
0: Ô Gaviva, fica aí que você vai ouvir a piada do Rufino agora.
4: Aí eu quero ouvir, eu não desligo o rádio.
0: Não, fica aí, pera aí, Gaviva. Vamos lá, Rufino, a piada do Rufino, vamos lá.
1: No final de semana, Weber, aí no parque, né, aquele calor danado, aí o cara estava suado, cansado, e resolveu ficar embaixo de uma árvore, né? Só que quando ele se aproximou, a árvore tinha o formato do corpo de uma mulher, cara. Parecia uma mulher. E aí ele ficou olhando aquilo, quis dar uma cochilada, de repente ele abraçou a árvore. Abraçou a árvore e começou a fazer aquele movimento. Vai e vem. Vai e vem. Aí o pessoal que tava no parque, aí ficou meio incomodado, né? Aí o pessoal chamou a polícia, chamou a segurança. Falou, olha o que o cara tá fazendo naquela árvore lá. Aí apareceu a segurança, a polícia, pegou o cara já tava com a calça no joelho. Aí pegou o cara e falou, meu, você tá maluco? O que você tá fazendo? Isso daí é uma árvore. Ele falou, eu sei, mas pelo menos quebrou um galho.
0: Essa foi
4: muito boa,
0: filho.
4: Muito boa, Rufino.
0: Ô, Rufino, grande abraço, Gaviva.
4: Valeu, gente, um abraço, satisfação enorme.
0: Rufino, seu destaque final, um grande abraço, até a próxima.
1: Ah, o destaque final destacando que o Corinthians volta a campo no final de semana, jogando em Salvador, domingo, contra a equipe do Bahia. E o Remo tem como próximo adversário, também no domingo, enfrentando o Vitória, o Weber Lima.
7: Desculpa, eu fiquei focado na sua voz, uma voz muito de radialista.
0: Esse daí é o André Ramalho falando da voz do Rufino. É isso aí, um grande abraço, Ed. São Rufino, que volta amanhã com as informações do Timão. Veloso, seu destaque final. Quem chamou?
1: Edson Rufino, só para falar uma coisa. Posso? Um abraço, amigo.
0: Um abraço, amigo. Grande abraço, Rufino. Veloso, seu destaque final, um grande abraço e até a próxima, Veloso.
3: Um abraço, Weber. Olha, nós vimos um bom jogo do Corinthians, né? O Corinthians volta de uma forma muito boa, superando as ausências aí de jogadores importantes, Raniel, Garro e ainda o Memphis, porque ainda tem contrato, né? Mas não acredito que vai ficar. Mas o Fernando Diniz, importante, é que tem encontrado soluções e o Corinthians conseguiu uma grande vitória, inquestionável, 3-0. Poderia ser mais se forçasse mais o segundo tempo. Um abraço e a gente se encontra na semana que vem.
0: Segundona, tamo junto,
3: até
0: Veloso.
3: Segunda, então. Um abraço a todos.
0: Um abraço para falar da primeira rodada do Campeonato Brasileiro do segundo turno e que terá já a utilização do semiautomático, né? Do impedimento semiautomático. E acredito que na 23ª rodada, deixa eu ver aqui para não falar bobagem, agora travou aqui, mas na 23ª rodada, que é depois da Copa do Brasil, teremos, depois de dois jogos da Copa do Brasil, né, da fase eliminatória da Copa do Brasil, teremos provavelmente na 22ª ou 23ª, já teremos as novas regras da FIFA, né, as novas regras que foram utilizadas na Copa do Mundo, a questão dos 5 segundos do tiro de meta, do lateral, da saída de campo, enfim, do escanteio, às vezes com a utilização do VAR, o cartão ao segundo, o cartão amarelo também, que pode ser interferido pelo VAR. Acho que a parada não teremos, não, viu? A parada acho que é uma coisa que não vai colar no futebol. Na Comebol já está rolando, na Sul-Americana, mas eu acho que não vai colar aqui na Europa, nem aqui no Brasil e nem na Europa. E a gente já vai ter essas novidades a partir da 22ª, 23ª rodada do Campeonato Brasileiro. Você curtiu o futebol na Nova Brasil? 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Humor de Gavião, interação com o ouvinte. Comigo, Weber Lima, na técnica, com Cezinha Martins, Lucas Monteiro, na mesa de som, Celcinho Roberto, na produção de Antônio Lima, na técnica externa, lá em Itaquera, com o nosso Cuca Labaredo. Obrigado pela audiência, pelo carinho. Voltamos amanhã às 5h30 da tarde com o Nova Brasil em campo. Fiquem com Deus, o futebol da Nova Brasil com pão de alhozinho, com pão de alhozinho da Jogo. Tchau.
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0: Está no ar a Voz do Brasil. As notícias do governo federal que movimentaram o país no dia de hoje.
1: Olá. Olá, boa noite.
0: Boa noite para você que nos acompanha em todo o país.
1: Quinta-feira, 23 de julho de 2026.
0: E vamos ao destaque do dia.
1: Governo contesta a decisão dos Estados Unidos de impor nova tarifa de 12,5% a produtos brasileiros.
0: E diz que o Brasil é reconhecido na Organização Internacional do Trabalho pelo combate ao trabalho forçado.
1: Restituição do imposto de renda.
0: Receita Federal abre amanhã consulta ao terceiro lote de pagamento.
1: Depósito será feito no dia 31 de julho, Thaís de Araújo.
2: Para saber se a sua restituição foi liberada, basta acessar o serviço Meu Imposto de Renda no site da Receita Federal ou consultar pelo aplicativo oficial do órgão em celulares e tablets.
0: Ciência e inovação contra desigualdades.
1: Prêmio Jovem Cientista reconhece iniciativas que desenvolvem tecnologias de inteligência artificial com impacto social.
0: Sobre o assunto, conversamos com Olival Freire Júnior, presidente do CNPq.
3: Todos os alunos do segundo grau da universidade, alunos de mestrado, alunos de doutorado, um jovem pesquisador já com doutorado, todos esses podem se candidatar.
1: Na apresentação da Voz do Brasil, Luciana Vasconcelos e eu, Ellen Bernardes.
0: E acompanhe a gente ao vivo, acesse radiogov.ebc.com.br ou o canal Gov na sua TV aberta.
1: Produtores rurais devem ficar atentos. Os imóveis cadastrados no Cadastro Ambiental Rural, o CAR, precisam ter as informações validadas ou corrigidas.
0: A consulta é simples e pode ser feita pela internet.
1: Quem não verificar possíveis pendências pode perder benefícios. Saiba como consultar a situação do cadastro.
4: Mais de 845 mil produtores rurais de todo o Brasil receberam notificação para validar as informações de seus imóveis no Cadastro Ambiental Rural. As notificações foram enviadas pelo gov.br. Para consultar se o imóvel tem alguma pendência, o proprietário deve acessar o site www.car.gov.br e consultar a caixa de mensagem da Central Proprietário Possuidor, como explica Henrique Dolabella, diretor do Cadastro Ambiental Rural.
5: A mensagem pode ser para validar a análise que o Estado fez, pode ser para retificar alguma informação que o Estado identificou que não estava corretamente declarado, ou pode ser para subir algum documento comprovando aquela informação. Em outros estados que não usam o sistema federal, que usam o sistema estadual próprio, aí ele vai ter que entrar no SICAR do estado, né, e cada estado vai ter o seu processo.
4: O CAR funciona como um mapa digital das áreas rurais e compõe uma base de dados para controle, monitoramento, planejamento ambiental e econômico e combate ao desmatamento. Atualmente, 8 milhões de propriedades estão inscritas no Cadastro Ambiental Rural. De acordo com Gabriel Gonçalves, coordenadora-geral da gestão do SICAR, o registro é obrigatório, gratuito e dá oportunidades para quem vive no campo.
6: É muito importante estar com o cadastro em dia e acompanhar as notificações da Central do Proprietário Possuidor, porque o Cadastro Ambiental Rural ele é obrigatório para o acesso ao crédito, ele também traz melhores condições de acesso ao crédito quando ele está regularizado. Então, é necessário e vale muito a pena acompanhar o Cadastro Ambiental Rural através da Central do Proprietário Possuidor.
4: Produtores do Acre, Rondônia, Pará, Tocantins, Mato Grosso, Mato Grosso do Sul, Goiás, Bahia, Espírito Santo, São Paulo e Santa Catarina devem acessar os cadastros ambientais do próprio estado para checar pendências. Todos os demais vão encontrar as informações no sistema federal, car.gov.br. Reportagem Graziele Bezerra.
0: E produtores rurais podem procurar na Embrapa orientações sobre as mudanças climáticas causadas pelo El Niño.
1: As previsões climáticas indicam mais chuva e temperaturas acima da média para a região sul do país nos próximos meses.
0: Diante desse cenário, produtores rurais podem adotar medidas de planejamento para reduzir os impactos nas lavouras e na pecuária.
7: O El Niño deve permanecer até o início de 2027 e trazer mais chuva, maior nebulosidade e temperaturas acima da média para a região sul do país. Mas, segundo especialistas, conhecer o fenômeno com antecedência permite reduzir riscos no campo. Orientações técnicas voltadas às principais atividades agropecuárias da região reúnem recomendações que podem auxiliar os produtores nesse planejamento, explica José Reinaldo Moraes, pesquisador da Embrapa Clima Temperado.
8: Ele reúne aí recomendações específicas para grãos, fruticultura, silvicultura, horticultura, pastagem, diversas aí, tipos de manejo, sempre com base no histórico de eventos, anteriores que nós tivemos, e também no conhecimento acumulado de anos, que a gente tem aí de convivência com esse fenômeno.
7: O documento recomenda que o produtor acompanhe as previsões meteorológicas oficiais, respeite o zoneamento agrícola de risco climático, planeje os investimentos e considere a contratação do seguro rural. A orientação é adaptar o manejo de acordo com cada cultura, já que os efeitos do El Niño variam entre lavouras e sistemas de produção. Nos cereais de inverno, como trigo, cevada e aveia, a atenção deve ser redobrada com doenças e com o planejamento da colheita. Para soja, milho e arroz irrigado, o foco está na drenagem das áreas, conservação do solo e monitoramento fitossanitário, para detectar pragas e doenças. Já na fruticultura, o excesso de chuva pode favorecer erosões, doenças e até comprometer a produtividade dos pomares. O pesquisador José Reinaldo da Embrapa ressalta que planejar...
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8: Incorporar essas orientações, no planejamento da sua safra, menor tende ele a sofrer os impactos financeiros, que pode levar o El Niño.
7: Além das recomendações para cada atividade, prevenir perdas começa antes mesmo da chegada das chuvas. O acompanhamento das informações climáticas e a adoção de práticas já conhecidas pela pesquisa ajudam o produtor a tomar decisões mais seguras e aumentar a capacidade de enfrentar os desafios provocados pelo El Niño. Reportagem Pablo Mundim.
1: E a chegada do El Niño com previsão de mudanças climáticas acendem o alerta dos cuidados para evitar doenças transmitidas por insetos e mosquitos, como dengue e chikungunya.
0: Altas temperaturas e maior volume de chuva em algumas regiões podem favorecer a circulação do mosquito Aedes aegypti a partir do segundo semestre desse ano.
1: E o Ministério da Saúde recomenda que estados e municípios intensifiquem as ações de vigilância e controle. Saiba mais com Diego Freitas.
10: O Ministério da Saúde emitiu uma nota técnica em que alerta estados e municípios para a possibilidade de aumento na transmissão de arboviroses, como dengue e chikungunya, em razão da previsão de ocorrência do fenômeno El Niño ao longo do segundo semestre deste ano. Segundo projeções citadas no documento, o aumento das temperaturas e das chuvas em algumas regiões e os períodos de seca em outras áreas podem favorecer a proliferação do mosquito Aedes aegypti. A estimativa é de cerca de 1.700.000 casos de dengue em 2027, considerando cenários climáticos que ainda podem ser atualizados. A orientação é reforçar as ações de vigilância e controle, com bloqueio da transmissão nos primeiros casos identificados, reorganização das atividades dos agentes de combate às endemias e adoção das medidas de controle do vetor. A população também deve eliminar possíveis criadores do mosquito, observar os sintomas das arboviroses e procurar atendimento de saúde ao surgimento dos primeiros sinais da doença. Para acompanhar os alertas, basta acessar o portal info.dengue.mate.br. Diego Freitas, para a Voz do Brasil.
0: Os Estados Unidos anunciaram novas tarifas de importação a produtos brasileiros.
1: E o governo brasileiro acaba de divulgar nota contestando a decisão.
0: A repórter Luana Karen está aqui no estúdio da Voz do Brasil e tem mais informações para a gente. Boa noite, Luana.
11: Boa noite, Luciana e Ellen. Boa noite aos ouvintes da Voz do Brasil. Olha, em nota divulgada há pouco, o governo brasileiro rechaçou a decisão do governo dos Estados Unidos de impor tarifas de 12,5% sobre produtos brasileiros. A nova tarifa está relacionada a investigações sobre trabalho forçado. De acordo com a nota assinada pela Secretaria de Comunicação Social da Presidência da República, ao longo da investigação, o Ministério do Trabalho e Emprego prestou explicações e forneceu farta documentação sobre a legislação brasileira e da atuação das autoridades aduaneiras para coibir importações de bens produzidos por trabalho forçado. O documento afirma que o Brasil é reconhecido há décadas pelo pela Organização Internacional do Trabalho, pelos fortes compromissos assumidos no combate ao trabalho forçado. Além do compromisso internacional com o combate ao trabalho forçado, o governo brasileiro cita o compromisso interno intensificado pelas políticas domésticas de fiscalização, prevenção, acolhimento das vítimas e combate ao trabalho escravo contemporâneo. A nota ainda destaca que o governo brasileiro responsabiliza as empresas e indivíduos, aplicando multas severas e mantendo um cadastro de lista suja de empregadores.
1: Luana, e o governo indicou quais são as medidas que deve tomar a partir de agora?
11: Indicou sim, Ellen. O documento afirma que o Brasil iniciará imediatamente os trâmites para acionar os instrumentos previstos na Lei de Reciprocidade, aprovada por unanimidade pelo Congresso Nacional, e levará o tema ao Mecanismo de Solução de Controvérsias da Organização Mundial do Comércio. Ellen e Luciana.
12: Luana, muito obrigada pela sua participação ao vivo aqui na Voz do Brasil.
1: O papel da ciência é transformar a realidade e trazer melhorias práticas para o dia a dia da sociedade.
12: Com essa missão, o Prêmio Jovem Cientista chega à sua 32ª edição, destacando a inteligência artificial para o bem comum.
1: O objetivo é reconhecer projetos de estudantes e pesquisadores que utilizem a inteligência artificial para reduzir desigualdades, proteger o meio ambiente e melhorar os serviços públicos no Brasil.
12: Para falar sobre o prêmio e como a ciência pode revolucionar o uso da tecnologia no nosso dia a dia, eu e Nazi Brum conversamos mais cedo com Olival Freire Júnior, presidente do Conselho Nacional de Desenvolvimento Científico e Tecnológico, CNPq. Vamos ouvir. Nós vamos conversar agora sobre ciência. Presidente, muito obrigada pela sua participação aqui na Voz Brasil.
13: Muito obrigado.
12: Para começar, vamos falar sobre o Prêmio Jovem Cientista. O que é esse prêmio?
13: É uma das ações mais tradicionais do CNPq. Ela tem quase 50 anos de existência. É uma iniciativa conjunta do CNPq com a Fundação Roberto Marinho. E temos também sempre um patrocinador master que pode variar ao longo do tempo. Atualmente é a Shell. Qual é a importância desse prêmio? Eu gosto de dizer que prêmios são importantes em todas as atividades humanas. Acabamos de ver um exemplo de um prêmio que foi um fracasso para nós brasileiros. Qual é o brasileiro que não ficou frustrado com a Copa do Mundo? E qual é o brasileiro que não ficou contente com o desempenho do Wagner Moura e da Fernanda Torres na premiação do cinema? Então, prêmios são importantes em quaisquer atividades. E na ciência não é diferente. A particularidade desse prêmio, que é um prêmio para tentar fisgar um jovem promissor. Então não é o prêmio, não é um prêmio Nobel, não é o prêmio Álvaro Alberto, então não é o prêmio para o pesquisador já consolidado. Então é uma tentativa, nos mantendo na questão do futebol, de você olhar para a divisão de base e dizer aquilo ali tem futuro. Essa que é a ideia. Na última rodada, nós premiamos várias pessoas, algumas delas foram tão destacadas que na comemoração dos 75 anos do CNPq, nós convidamos alguns deles, Emanuele, Elisângela, o Raul, para apresentarem seus trabalhos para aquele público, que era um público diversificado, que estava comemorando os 75 anos do CNPq.
14: Uhum. Bom, presidente, esse ano, qual que é o tema do Prêmio Jovem Cientista e por que que ele foi escolhido?
13: Então, isso é muito importante porque o tema, ele orienta a escolha, e orienta quem vai se candidatar, e a gente sempre busca um tema na fronteira da pesquisa. Já tivemos o tema, como no ano passado, o problema da mudança climática em escala global, e o tema desse ano é inteligência artificial relacionada ao bem comum. Esse dilema que o mundo inteiro hoje atravessa de uma transição tecnológica disruptiva, mas uma transição em que nós estamos preocupados com o modo como a sociedade incorpora e não se perde nessa transição.
12: E como é que o investimento em jovens talentos pode contribuir para esse desenvolvimento tecnológico, científico do país?
13: Veja, os prêmios, eles são importantes também pelo valor financeiro, pelas bolsas que são atribuídos. Mas eles também colocam luz sobre certos projetos. Eu falei dos projetos desse ano. Um dos projetos que eu posso reportar para vocês é um projeto que foi destacado. Era um projeto de você ter uma célula fotoelétrica portátil que aquele coletor de castanha na floresta amazônica, veja que eu estou falando de um produto que o Brasil vende para o mundo inteiro, não, Brasília Nuts, aqui a gente chama de castanha do Pará, o pessoal do Acre, do Amapá vai me matar, né, mas eu estou fazendo a ressalva, né, é a castanha do Brasil, né. E, então o prêmio é um kit portátil que você carrega nas costas. Eu confesso para vocês que eu participei da entrega desse prêmio. Eu achei importante, mas eu não entendi a profundidade do impacto desse prêmio. Eu só compreendi tempos depois, numa viagem ao Amapá, e eu conversando com mais calma com o orientador da Emanuele, e aí ele me explicou o tempo que o castanheiro passa sem contato telefônico, sem luz à noite, 40 dias, 60 dias. Então você veja que é algo que, é claro que ainda é um projeto, é um piloto, ainda precisa chegar, ter escala para chegar no mercado, mas é algo que impacta na vida dos povos da Amazônia e impacta na economia brasileira, porque é o pessoal que coleta um dos produtos de exportação do Brasil.
14: Então são projetos que podem fazer a diferença realmente, né?
13: Exatamente, exatamente.
12: E quem pode participar desse prêmio que vai falar de inteligência artificial, que é um tema tão atual, como o senhor disse, né?
13: Em princípio, porque o prêmio tem faixas, então, em princípio, todos os alunos do segundo grau da universidade, aluno de mestrado, aluno de doutorado, um jovem pesquisador já com doutorado, todos esses podem se candidatar. Aí tem que olhar no edital qual a faixa em que ele se enquadra.
12: E vamos lembrar que o endereço, para quem tiver interesse no prêmio, é jovemcientista.cnpq.br.
13: Perfeito.
12: Todo mundo pode participar e tentar impactar, mandar projetos que impactem, né, a vida, não só do cientista, mas também do país, né, presidente?
13: E se tiver alguma confusão, bota lá no Google, Jovem Pesquisador e CNPq, não vai dar outro endereço, é esse que você acabou de falar.
14: Agora, presidente, vamos falar rapidamente sobre a SBPC, a Sociedade Brasileira para o Progresso da Ciência, que começa agora. Como é que vai ser a participação do CNPq?
13: Veja, a SBPC é uma entidade da sociedade civil, até um pouco mais antiga do que o CNPq, né? Mas que tem tido um importante papel ao longo da história do Brasil. É a voz do cientista, que como sociedade civil se dirige à própria sociedade e ao governo. Então o CNPq sempre apoiou essa reunião da Sociedade Brasileira do Progresso da Ciência e sempre participou dessa reunião. Esse ano em Niterói, belíssima cidade, nós vamos participar com uma atração dentre outras, que essa atração eu queria chamar a atenção. Nós concebemos uma linha do tempo, a propósito dos 75 anos do CNPq, uma linha do tempo que dá corpo e voz ao lema dos 75 anos, que é olhando bem, tem CNPq. É a ideia de que em muitas das atividades de ciência e tecnologia que nós brasileiros nos orgulhamos, por vezes a gente não percebe que tem a marca do CNPq. Então, nessa linha do tempo, a gente vai encontrar, por exemplo, pesquisa de petróleo em águas profundas, tem o DNA do CNPq. A atividade do ITA, que permitiu a criação da Embraer, que hoje o Brasil tem a terceira empresa de aeronáutica do mundo, tem o DNA do CNPq. Citei esses exemplos, mas tem, eu diria, vários outros. O desafio do enriquecimento do urânio, o desafio de ter transformado o Brasil nessa enorme potência agrícola, tem lá o selo da Embrapa. Não? Então, por vezes, o selo do CNPq não aparece tão diretamente. É preciso olhar bem para ver o apoio do CNPq. Então, quem tiver a oportunidade de ir a Niterói, eu convido para que passe no estande do CNPq para ver essa linha do tempo.
12: Muito obrigada pela sua participação aqui na Voz do Brasil. A gente conversou com o presidente do Conselho Nacional de Desenvolvimento Científico e Tecnológico, Olival Freire Júnior. Muito obrigada, presidente.
13: Eu agradeço a vocês pela possibilidade de falar do CNPq, de falar da pesquisa no Brasil, e agradeço também, claro, à EBC e ao público que nos acompanhou.
1: E a consulta ao terceiro lote de restituição do Imposto de Renda 2026 será aberta nesta sexta-feira, dia 24 de julho.
12: Quem ainda não recebeu a restituição deve verificar se há inconsistências.
1: Saiba como verificar a restituição e resolver possíveis pendências.
15: A consulta ao terceiro lote da restituição do Imposto de Renda será liberada nesta sexta-feira, dia 24, a partir das 9 horas. Mais de 2 milhões e 700 mil contribuintes serão contemplados e o pagamento está previsto para o dia 31 de julho. Para saber se a sua restituição foi liberada, basta acessar o serviço Meu Imposto de Renda no site da Receita Federal ou consultar pelo aplicativo oficial do órgão em celulares e tablets. De acordo com a Receita Federal, cerca de 165 mil restituições não foram creditadas, porque o contribuinte informou o CPF como chave PIX para recebimento, mas não possui conta bancária vinculada a essa chave. Nesses casos, é possível cadastrar uma chave PIX CPF junto a uma instituição financeira, atualizar os dados pelo serviço Meu Imposto de Renda ou enviar uma declaração retificadora. Após o processamento, permanecerão pendentes apenas restituições que ficaram retidas em malha fiscal ou que apresentam inconsistências nos dados bancários informados para recebimento, como os casos relacionados à chave PIX. Thaís de Araújo, para A Voz do Brasil.
12: Atenção, microempreendedores individuais e microempresários.
1: A implantação do novo Cadastro Nacional da Pessoa Jurídica pela Receita Federal vai suspender temporariamente os serviços de abertura, alteração e baixa de empresas realizadas pelas juntas comerciais.
12: Até o próximo sábado, às 7 horas da manhã, a base do CNPJ fica disponível apenas para consultas.
1: No sábado, a base ficará totalmente indisponível, impossibilitando consultas e qualquer outra operação relacionada ao cadastro.
12: O prazo para o restabelecimento total dos serviços está previsto para segunda-feira, 27 de julho.
1: A emissão do novo formato do CNPJ alfanumérico está marcada para o dia 31 de julho.
12: E atenção, estudantes, termina amanhã o prazo para os pré-selecionados da primeira chamada do ProUni entregarem a documentação que comprova as informações de inscrição à instituição de ensino onde foram selecionados.
1: Neste segundo semestre, o programa oferece mais de 471 mil bolsas de estudos parciais e integrais em todo o país.
16: Os estudantes pré-selecionados no programa Universidade para Todos, o ProUni, do segundo semestre deste ano, têm até sexta-feira, dia 24, para comprovar as informações passadas durante a inscrição. A documentação exigida pode ser apresentada diretamente na instituição em que o aluno foi pré-selecionado. É responsabilidade do candidato verificar com a universidade os horários e locais para realizar este processo. A perda do prazo ou não comprovação das informações implicará na reprovação dos alunos. Quem não foi pré-selecionado nesta etapa poderá participar da segunda chamada do ProUni, prevista para o dia 5 de agosto. Também será possível manifestar interesse na lista de espera entre os dias 26 e 27 de agosto. A divulgação da lista ocorrerá no dia 1º de setembro e a comprovação das informações deve ser feita entre 1º e 14 de setembro. Nesta edição, o ProUni recebeu mais de 529 mil inscrições e ofertou 471.304 bolsas de estudo em 380 cursos de graduação. A iniciativa oferece bolsas de estudo integrais que cobrem 100% do valor da mensalidade e parciais, que correspondem a 50%. A iniciativa é realizada duas vezes ao ano. Mais informações em acessounico.mec.gov.br/ProUni. Thaísa Vitória para a Voz do Brasil.
12: O Ministério da Educação recebe até o dia 31 de julho a declaração do Censo Escolar 2026 e orienta gestores a preencherem os dados referente aos alunos da educação especial.
1: Eles podem podem acessar um guia do INEP com orientações específicas sobre oferta de atendimento educacional especializado.
12: Os dados devem ser fornecidos em educacenso.inep.gov.br.
1: E essas foram as notícias do Governo Federal.
12: Uma realização da Secretaria de Comunicação Social da Presidência da República.
1: Com produção da empresa Brasil de Comunicação.
12: Fique agora com as notícias do Poder Judiciário e do Congresso Nacional. Uma boa noite.
1: Boa noite e até amanhã.
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19: Decisão do Supremo Tribunal Federal permite retomada da cobrança de IPTU em Teresina, no Piauí.
20: STJ reafirma que quando a vítima de homicídio deixa filhos menores, essa consequência pode aumentar a pena base do condenado.
19: TSE orienta tribunais regionais a criarem parcerias com instituições especializadas para combater a desinformação eleitoral.
20: Boa noite, eu sou Marcela Luiz.
19: E eu sou Walter Lima.
20: O Supremo Tribunal Federal suspendeu o liminar do Tribunal de Justiça do Piauí, que havia interrompido a cobrança de IPTU na cidade de Teresina.
19: De acordo com a decisão do ministro Alexandre de Moraes, o município declarou que a queda da arrecadação poderia causar grave impacto na economia pública e comprometer a execução de serviços essenciais. Fernanda Porto.
21: Diante da urgência, o caso foi julgado pelo ministro Alexandre de Moraes, que está na presidência do STF nesta segunda quinzena de julho. Ao atender o pedido para restabelecer a cobrança do imposto, o ministro Alexandre de Moraes considerou o levantamento da Secretaria Municipal de Finanças de Teresina, que indica que a paralisação da cobrança do IPTU impactou em arrecadação de mais de 84 milhões de reais. Na decisão, o ministro Alexandre de Moraes ressaltou que o município demonstrou que a queda de arrecadação poderia causar grave impacto na economia pública e comprometer a execução de serviços essenciais.
20: Quando a vítima de um homicídio deixa filhos menores, essa consequência pode aumentar a pena base do condenado.
19: Esse entendimento foi reafirmado pelo Superior Tribunal de Justiça, Fátima Uchoa.
22: Agora, sob o rito dos recursos repetitivos, a terceira sessão do STJ fixou essa tese que deve ser observada por juízes e tribunais. De acordo com o relator ministro Reinaldo Soares da Fonseca, o fato de a vítima do crime deixar filhos menores pode repercutir no aspecto material e gerar impacto em questões emocionais, mas esse posicionamento não pode ser aplicado automaticamente porque transformaria uma circunstância judicial em fator objetivo de aumento da pena, ainda segundo ministro, não é necessário exigir a comprovação de impacto excepcional ou individualizado para os dependentes da vítima, sob o risco de se esvaziar a própria finalidade da análise dessa circunstância judicial.
20: O Tribunal Superior Eleitoral orienta tribunais regionais a criarem parcerias com instituições especializadas para combater a desinformação eleitoral.
19: A ação permitirá a ampliação da capacidade técnica da Justiça Eleitoral, garantindo segurança jurídica na análise de processos que envolvam desinformação e conteúdo gerado por inteligência artificial. Juliana Cariri.
23: Os acordos poderão prever o compartilhamento de metodologias, o acesso a profissionais especializados, laboratórios e ações de capacitação. O TSE ressalta que as parcerias não alteram as competências das autoridades judiciárias nem as garantias.
20: Tribunal Superior do Trabalho mantém decisão que anulou reintegração de metalúrgico demitido por justa causa.
19: O trabalhador foi dispensado após comentar em rede social sobre a empresa em que ele trabalhava. Marla Lacerda.
24: O metalúrgico havia sido reintegrado por decisão provisória em primeira instância, alegando que sofria de depressão e que não podia ser dispensado por motivo de doença ocupacional. Mas o TRT de Campinas, São Paulo, suspendeu a medida. O caso foi analisado então pela SDI 2 do TST, que confirmou a decisão de segundo grau. Para o colegiado, ainda não há elementos suficientes para concluir que a demissão foi irregular. Os ministros destacaram também que a estabilidade pela doença ocupacional não impede a dispensa por justa causa. Portanto, a validade da demissão ainda será analisada na ação principal após a produção das provas necessárias.
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20: Uma boa noite.
19: E até amanhã.
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3: Eu sou Humberto Pinheiro e estes são os destaques de hoje do Jornal do Senado, que começa agora. Nova lei fortalece a produção nacional de medicamentos e vacina. Piso dos professores, frete rodoviário e renovação da CNH estão entre as medidas aprovadas pelo Senado. Emendas parlamentares para shows podem ser proibidas. Boa noite. Foi sancionada a lei que cria estratégia.

0: Para o relator do projeto que deu origem à lei, senador Rogério Carvalho, do PT de Sergipe, a pesquisa tecnológica em saúde deve se voltar para soluções dos problemas brasileiros.
1: A pandemia de Covid-19 demonstrou que buscar a autossuficiência em fármacos, vacinas e equipamentos hospitalares é um dever do Estado para assegurar o direito constitucional à saúde.
0: A nova lei também altera normas do SUS e a lei de licitações para facilitar as compras públicas no setor de saúde.
2: No primeiro semestre de 2026, o Senado aprovou medidas provisórias que tratam do piso salarial dos professores da educação básica e do frete rodoviário de cargas. Os senadores também deram aval à renovação automática da Carteira Nacional de Habilitação. Repórter Pedro Pincer.
3: O Congresso Nacional aprovou medidas provisórias importantes, como a que reajusta o piso salarial dos professores da educação básica para R$ 5.130,63 em 2026, um aumento de 5,4% sobre o valor anterior, com ganho real de 1,5 ponto percentual acima da inflação. O texto aprovado estabelece novo cálculo para reajuste anual. A senadora professora Dorinha Seabra, do União do Tocantins, destacou a importância de valorizar o trabalho dos docentes.
4: Não tem educação boa, nem educação de qualidade, se os profissionais da educação não forem devidamente respeitados e valorizados. Esse é o nosso apelo para que, a partir do piso, as carreiras sejam reorganizadas nos diferentes municípios brasileiros e nossos estados.
3: Outro destaque foi a medida provisória que altera as regras e o cálculo do piso mínimo do frete rodoviário de cargas para considerar custos operacionais. A medida beneficia os caminhoneiros por estabelecer novas regras de regulamentação para empresas que contratem caminhoneiros para a realização de transporte rodoviário de cargas. Para o senador Stevenson Valentim, do Podemos do Rio Grande do Norte, a medida faz justiça e traz tranquilidade para a categoria.
5: Entendo que esse viés da multa já atingiu a sua pedagogia e permanecer com essa injustiça é passar uma ideia de vingança e que não contribui em nada para a sociedade. É importante que o caminhoneiro esteja preocupado com a carga, com seu horário de entrega, com a distância da família, com as condições das nossas rodovias.
3: Outra medida provisória aprovada no primeiro semestre do ano garante a renovação automática da Carteira Nacional de Habilitação de motoristas que, ao término da validade do documento, estiverem no Registro Nacional Positivo de Condutores. O cadastro mostrará o nome das pessoas que não tenham cometido nenhuma infração de trânsito nos últimos 12 meses.
2: E o Senado deve analisar a partir de agosto um projeto que cria o Prêmio Nacional da Educação Brasileira. A proposta busca reconhecer iniciativas de estados, municípios, escolas e estudantes que contribuam para melhorar a educação. O objetivo é valorizar boas práticas e incentivar ações que fortaleçam a educação em diferentes etapas, da educação infantil ao ensino médio. A proposta prevê categorias específicas para reconhecer experiências bem-sucedidas em todo o país. Os detalhes com o repórter Rodrigo Rezende.
6: O Senado deve analisar a partir de agosto um projeto que cria o Prêmio Nacional da Educação Brasileira. A ideia, apresentada pelo senador Camilo Santana, do PT do Ceará, reconhece estratégias e iniciativas para a promoção de avanços na melhoria da qualidade da aprendizagem na educação básica feitas por estados, municípios, escolas ou estudantes brasileiros. Camilo Santana, atual presidente da Comissão de Educação do Senado, ressalta que todas as formas de desenvolvimento da educação brasileira devem ser valorizadas.
7: Eu sempre digo que a educação precisa estar acima de qualquer questão política ou partidária nesse país. Está em jogo a qualidade da educação para nossas crianças e jovens desse país. Temos muito ainda a fazer, muito caminho a ser percorrido.
6: O prêmio terá 8 categorias e regulamento posterior irá definir a forma de seleção dos vencedores. A proposta de criação do Prêmio Nacional da Educação Brasileira ainda será analisada pelas comissões do Senado.
2: Um projeto apresentado no Senado tipifica como ilícito o uso de emendas parlamentares para o financiamento de shows e apresentações artísticas. A medida pretende modificar a lei de improbidade administrativa para penalizar os gestores públicos infratores de maneira mais dura e até mesmo com a perda da função. Mais informações com o repórter Douglas Castilho.
8: Apresentado pelo senador Eduardo Girão, do Novo do Ceará.

0: O texto prevê que o uso de emendas parlamentares para financiamento de shows e apresentações artísticas seja enquadrado como ato que causa prejuízo ao erário. Essa modalidade de infração tem também como sanções a perda dos direitos políticos por até 8 anos, multa de até 2 vezes o valor do dano causado e o ressarcimento integral dos danos verificados.
1: É um dinheiro que se evapora e que, se for em equipamentos para o hospital, fica lá por anos, por décadas, né? E esse projeto nosso visa normatizar isso e considerar como improbidade administrativa, com punição.
0: O autor do projeto justificou ainda que a medida pode combater o superfaturamento e os desvios que costumam ocorrer nesse tipo de transação. Além disso, segundo ele, haveria diversas vezes um conflito de interesses, pelo fato de gestores usarem dinheiro público para contratarem bandas ou grupos que têm eles próprios como empresários. O projeto aguarda a destinação para discussão nas comissões do Senado.
2: Mais de 158 milhões de brasileiros estão aptos a votar nas eleições de 4 de outubro. O número é o maior da história e representa um crescimento de mais de 2 milhões de eleitores em relação a 2022. No primeiro turno, os eleitores vão escolher presidente da República, governadores, 2 senadores, deputados federais, deputados estaduais e distritais. A reportagem é de Rodrigo Rezende.
3: 158 milhões e 700 mil pessoas devem decidir os mandatários dos próximos anos para a presidência da República, governos estaduais e distrital, Senado, Câmara dos Deputados e Assembleias Estaduais. Em relação às eleições de 2022, houve um acréscimo de 2 milhões e 200 mil eleitores. As mulheres representam quase 53% do eleitorado e cerca de 3 milhões e 500 mil eleitores têm 18 anos ou menos. O presidente do Tribunal Superior Eleitoral, ministro Nunes Marques, ressalta que a população brasileira é soberana para escolher seus representantes e definir o futuro do país.
4: O futuro da nossa democracia não será delineado por máquinas, mas pelos milhões de brasileiras e brasileiros que depositam nas urnas sua mensagem de esperança, traduzida no voto direto, secreto, universal e periódico.
3: Os 3 maiores colégios eleitorais estão na região sudeste: São Paulo, com 34 milhões, Minas Gerais, com 16 milhões, e Rio de Janeiro, com quase 13 milhões de eleitores. 918 mil brasileiros vivendo no exterior estão aptos para votar.
2: O senador Wellington Fagundes, do PL de Mato Grosso, defendeu o projeto de lei que permite a destinação de emendas parlamentares da saúde para o atendimento pré-hospitalar realizado pelos corpos de bombeiros militares. Na análise dele, a proposta reconhece que esse serviço integra a rede de atendimento em saúde e amplia as responsabilidades de investimento na estrutura das corporações. Com trabalhos técnicos de Josivaldo Souza, o Jornal do Senado fica por aqui. Acompanhe agora as notícias da Câmara dos Deputados. Boa noite.

0: Jornal. Câmara dos Deputados. Câmara transforma em lei atendimento a brasileiras que vivem no exterior.
1: Herdeiros poderão retirar valores de até 40 salários mínimos sem inventário.
0: Comissão aprova inclusão digital de alunos com deficiência da rede pública.
1: Boa noite. A Comissão de Educação aprovou a criação da Política de Alfabetização Digital das Pessoas com Deficiência. A repórter Sofia Peçanha tem os detalhes da votação.
2: A Comissão de Educação da Câmara dos Deputados aprovou o projeto que institui a Política Nacional de Alfabetização Digital das Pessoas com Deficiência. Antes disso, o texto também foi aprovado pela Comissão de Defesa dos Direitos das Pessoas com Deficiência. A proposta tem como objetivo garantir o letramento digital de estudantes com deficiência da rede pública de ensino. Isso inclui desde o uso básico de computadores e internet, até ferramentas que auxiliam na comunicação, no acesso à informação e no desenvolvimento escolar. A relatora do projeto na Comissão de Educação, a deputada Maria Rosas, do Republicanos de São Paulo, destacou a importância da medida para promover a inclusão.
3: Aprovar essa Política Nacional de Alfabetização Digital, especificamente para as pessoas com deficiência, é um marco para que nós possamos trazer e falar na ação a pessoa com deficiência, dizendo: nós lutamos pela inclusão dos direitos da pessoa com deficiência.
2: Para isso, o projeto prevê a capacitação de professores e gestores, a adaptação dos métodos de ensino e investimento em infraestrutura tecnológica nas escolas, como equipamentos e conexão à internet. A ideia é que a tecnologia deixe de ser um obstáculo e passe a ser uma ferramenta de inclusão, como ressaltou a relatora ao afirmar que a transformação digital precisa considerar as necessidades de todos os estudantes.
3: A transformação digital da educação somente se realiza plenamente quando contempla a diversidade dos estudantes e assegura a eliminação de barreiras que dificultam o acesso à participação e aprendizagem das pessoas com deficiência.
2: A política de educação digital para pessoas com deficiência também estabelece que o desenvolvimento dos alunos e da instituição deverá ser acompanhado bimestralmente. Segundo o autor da proposta, o deputado Carlos Henrique Gaguin, do União de Tocantins, com mais acesso e preparo, os estudantes com deficiência podem ter mais autonomia nos estudos, mais participação nas atividades escolares e melhores oportunidades no futuro, inclusive no mercado de trabalho. O próximo passo para a aprovação da Política Nacional de Alfabetização Digital das Pessoas com Deficiência será a análise pela Comissão de Finanças e Tributação. Da Rádio Câmara de Brasília, Sofia Peçanha.
0: Educação. Bibo Nunes, do PL do Rio Grande do Sul, é autor do projeto que proíbe a aprovação automática de alunos não alfabetizados nos três primeiros anos do ensino fundamental. O texto altera a Lei de Diretrizes e Bases da Educação Nacional e aguarda análise pela Comissão de Constituição e Justiça.
4: Tem que saber ler e escrever, isso é o mínimo. Escola é para educar, que acima de tudo o objetivo das escolas é a educação. Se não for educação, não tem o menor fundamento. Espero que aprove para o bem da educação no Brasil. Não tem fundamento uma criança no primeiro, segundo, terceiro ano serem aprovados sem saber ler e escrever. Essa é a minha luta para melhorar de fato a educação no Brasil.
1: Bibo Nunes acredita que a promoção automática dos alunos serve apenas para melhorar indicadores educacionais. Na avaliação do deputado, a medida desestimula estudantes e professores, cria uma falsa sensação de aprendizado e compromete a qualidade da educação.
0: Justiça. Comissão aprova proposta que permite até 40 salários mínimos para a retirada de valores a herdeiros. A repórter Júlia Lopes explica a atualização dos valores.
5: A Comissão de Finanças e Tributação da Câmara dos Deputados aprovou um projeto que atualiza para até 40 salários mínimos, o equivalente hoje a R$ 64.840, o valor que poderá ser liberado a herdeiros sem necessidade de inventário em cadernetas de poupança e fundos de investimento. A proposta foi apresentada pelo deputado Celso Russomano, do Republicanos de São Paulo, e altera a lei que trata do pagamento a dependentes ou sucessores de valores não recebidos em vida pelo titular, como restituições do imposto de renda e outros tributos. A regra vale para casos em que não há outros bens sujeitos a inventário. No texto, o autor explica que, nesses casos, os herdeiros costumam utilizar os valores recebidos para cobrir despesas como impostos, custas judiciais e honorários de advogados, entre outros gastos. O relator da proposta, o deputado Hildo Rocha, do MDB do Maranhão, afirma que a atualização é necessária, porque a legislação atual utiliza como referência a obrigação do Tesouro Nacional, a OTN, que não existe mais, o que gera dificuldades de interpretação.
6: Essa regra já existia, só que como ele estava estipulado, referenciado em cima de um título do governo, que era a antiga OTN, e como a OTN não existe mais, não existia mais a referência de até quanto poderia ser pago de forma imediata para a viúva, ou para o viúvo, ou para o filho. Então isso impedia a evolução e a facilidade e a rapidez da transferência desses recursos de uma conta para a conta do herdeiro. E isso é facilitado agora.
5: Além disso, a proposta altera o Código de Processo Civil para estabelecer que o juiz não poderá negar o pedido de gratuidade da justiça apenas com base na renda de um herdeiro ou na posse de um imóvel. O projeto, que busca atualizar o limite a ser retirado por herdeiros em cadernetas de poupança e outras aplicações no valor até 40 salários mínimos, segue em análise na Comissão de Constituição e Justiça. Da Rádio Câmara de Brasília, Júlia Lopes.
7: Economia.
1: A Câmara aprovou proposta que garante imunidade tributária aos templos religiosos e suas entidades filantrópicas, também sobre tributos incidentes no consumo de bens e serviços. Marcelo Crivella, do Republicanos do Rio de Janeiro, afirma que a medida regulamenta um direito já previsto na Constituição.
8: Essa é a grande, eu diria, notícia para os templos religiosos, é fazer com que a imunidade prevista na Constituição Federal se torne realidade com relação aos tributos que incidem no consumo de bens e de serviços. Essa PEC foi aprovada no plenário com 385 votos favoráveis, 93 votos contrários e 7 abstenções. Portanto, teve ampla maioria.
0: Na opinião de Marcelo Crivella, a medida pode reduzir os custos de igrejas e instituições beneficentes na aquisição de equipamentos e insumos utilizados em atividades religiosas, assistenciais e sociais. A proposta agora será analisada pelo Senado.
1: Depois de ser aprovado na Comissão de Constituição e Justiça, o projeto que aumenta o prazo para transferência de domicílio eleitoral está pronto para ser votado pelo plenário da Câmara.
0: A proposta também altera as regras para comprovação de vínculo com a localidade, como informa a repórter Silvia Munhato.
9: A Comissão de Constituição e Justiça da Câmara aprovou o projeto que amplia de 150 para 180 dias antes das eleições o prazo final para o pedido de transferência do domicílio eleitoral. Pelo texto, o tempo de residência mínima no novo município também muda de 3 para 6 meses. A deputada Júlia Zanatta, do PL de Santa Catarina, relatora do texto, foi favorável à mudança.
10: A prática do turismo eleitoral, a transferência fraudulenta de domicílio com fins meramente eleitoreiros, constitui uma burla que corrói a representatividade democrática e a soberania popular em sua dimensão municipal. O voto é o exercício de soberania localizado e a fraude de domicílio rompe o nexo da pertinência essencial entre o eleitor e a comunidade política local, cujos rumos ele pretende definir.
9: A proposta também altera a forma de comprovação de vínculo com a localidade. Será exigida a apresentação de comprovante de residência oficial em nome do eleitor, como contas de água, luz, gás, telefone fixo ou correspondência oficial de órgãos governamentais. A lei atual permite a comprovação por meio de declaração do próprio eleitor ou outros meios que forem considerados convincentes pelo juiz eleitoral. Da Rádio Câmara de Brasília, Silvia Munhato.
7: Desenvolvimento Regional.
1: Rodrigo Hollenberg, do PSB, teme que o empréstimo de 6 bilhões de reais feito pelo governo do Distrito Federal para cobrir o rombo do Banco de Brasília, no caso Master, comprometa a saúde e a educação públicas. Por isso, o deputado acionou a justiça em defesa de crianças e famílias atípicas.
11: Nós, então, oficiamos ao Ministério Público do Distrito Federal e Territórios, solicitando que determine que o governo do Distrito Federal faça concurso para orientadores educacionais para que essas crianças, esses jovens com deficiência possam ser acolhidos adequadamente na rede pública de educação do Distrito Federal. Do mesmo modo, nós estamos solicitando ao governo do Distrito Federal que realize a contratação de médicos, de enfermeiros, de técnicos de enfermagem, que possam garantir o atendimento a essas famílias.
0: Presidente da Comissão de Defesa dos Direitos das Pessoas com Deficiência, Rodrigo Hollenberg, relata o drama de famílias atípicas sem atendimento adequado e lamenta a falta de concurso para orientadores educacionais no Distrito Federal desde 2017.
7: Previdência.
1: O tempo para a aposentadoria de policiais militares e bombeiros poderá ser reduzido. Uma proposta aprovada pela Câmara permite que os estados e o Distrito Federal editem leis locais para diminuir esse prazo. Confira na reportagem de Maria Neves.
12: Aprovado na Comissão de Constituição e Justiça da Câmara dos Deputados, projeto que reduz o tempo de serviço de policiais e bombeiros militares para ter direito à aposentadoria integral, pode seguir para o Senado. Pela proposta, os estados poderão editar legislação própria para reduzir em até 5 anos o tempo mínimo de exercício na função para receber proventos integrais. O autor do projeto, deputado Júnior Amaral, do PL Mineiro, argumenta que a medida busca trazer justiça para policiais e bombeiros militares que trabalham em condições difíceis e são pouco valorizados.
13: Os profissionais de segurança pública no Brasil já sofrem com falta de retaguarda jurídica, já sofrem com falta de logística adequada para trabalhar, já sofrem com baixos salários. Então essa questão da previdência é algo mínimo que a gente pode fazer aqui na Câmara dos Deputados para impedir que esses homens e mulheres sejam ainda mais desprestigiados, como infelizmente são historicamente no nosso país.
12: Atualmente, a lei exige 35 anos de serviço para militares receberem a aposentadoria com valor integral. Desse tempo, pelo menos 30 anos devem ser em atividades militares. Com o texto aprovado, o período mínimo de atividade militar poderá cair de 30 para 25 anos. Na regra de transição vigente, militares que ingressaram no cargo há mais tempo, antes de 2020 e ainda não cumprem os requisitos, têm de contar pelo menos 25 anos de serviço militar, mais um pedágio. Eles devem trabalhar mais 4 meses para cada ano que falta. A proposta também permite que os estados reduzam esse tempo de pedágio para 20 anos por lei local. Da Rádio Câmara de Brasília, Maria Neves.
0: Tarcísio Mota, do PSOL do Rio de Janeiro, apresentou projeto que estabelece regras para a aplicação de recursos dos regimes próprios de previdência dos servidores públicos. A proposta busca reduzir os riscos nas aplicações financeiras e aumentar a segurança do dinheiro destinado às aposentadorias.
14: Nós não podemos deixar que os institutos de previdência e os governos apliquem os recursos dos servidores em bancos que não têm condições de garantir a liquidez e garantir a rentabilidade e garantir que esses recursos não serão perdidos. Então a proposição desse PLP é de que os institutos de previdência de cada município brasileiro e dos estados brasileiros, eles tenham um limite, que 80% dos recursos dos servidores sejam obrigatoriamente aplicados em títulos que estão lastreados no Tesouro Nacional e em bancos públicos que dão garantia de que esse recurso não será perdido. E os demais 20% sejam aplicados em critérios muito rígidos de solidez dessas instituições financeiras.
1: Segundo Tarcísio Mota, a medida evita perdas em aplicações de alto risco e garante maior segurança aos recursos descontados de cada servidor. Ele argumenta ainda que o texto reduz a influência de interesses políticos e financeiros na gestão dos fundos previdenciários dos servidores.
7: Habitação.
0: Padre João, do PT de Minas Gerais, defende a aprovação de projetos que incentivam cooperativas habitacionais a participarem do Minha Casa Minha Vida. Ele avalia que a contribuição dessas entidades pode ampliar o acesso à casa própria com unidades mais acessíveis e de melhor qualidade.
15: Então temos que continuar avançando e avançando também com a nossa relatoria, com o projeto de lei que garanta a autogestão. Ou seja, além da responsabilidade e disposição de estados, do Distrito Federal e municípios, a sociedade civil organizada em forma de entidade ou cooperativa poder não só construir as moradias na forma de autogestão, mas também outros equipamentos importantes para a comunidade.
1: Padre João observa que o déficit habitacional atinge quase 5 milhões e 700 mil famílias no país. Ele afirma que a autogestão dá segurança jurídica a experiências já existentes e permite incluir equipamentos comunitários nos empreendimentos habitacionais.
7: Segurança Pública. A Câmara aprovou proposta que transforma em lei o atendimento a brasileiras no exterior. Saiba mais sobre o assunto na reportagem de Paula Bittar.
16: A Comissão de Constituição e Justiça da Câmara aprovou uma proposta que transforma em lei a política de atendimento a brasileiras que vivem no exterior por meio dos Espaços da Mulher Brasileira. A iniciativa, desenvolvida pelo Ministério das Relações Exteriores em consulados brasileiros, oferece orientação e apoio especializado com prioridade a mulheres em situação de vulnerabilidade. Entre os objetivos da política estão o combate à violência doméstica, a orientação sobre direitos e o apoio à capacitação profissional, ao empreendedorismo feminino e ao aprimoramento educacional. O texto aprovado também prevê que o atendimento poderá contar com profissionais especializados e instituições parceiras em áreas como imigração, direito de família, legislação trabalhista e previdenciária, apoio psicológico e capacitação linguística, educacional e financeira. A proposta estabelece que a implantação dos espaços da mulher brasileira ocorrerá de forma gradual, conforme a avaliação do Itamaraty. A prioridade será dada às localidades onde houver maior necessidade de reforço do atendimento às mulheres, conforme a disponibilidade de orçamento, funcionários e de espaço físico nas repartições consulares. De acordo com dados do Ministério das Relações Exteriores, a rede consular brasileira realizou 1.556 atendimentos a brasileiras vítimas de violência doméstica e de gênero no exterior em 2023. Segundo a relatora na comissão, deputada Maria do Rosário, do PT do Rio Grande do Sul, o projeto garante a segurança jurídica de uma prática que o Itamaraty já desenvolve com sucesso.
17: Os objetivos específicos da criação deste espaço da mulher brasileira é o combate à violência doméstica, é a defesa das imigrantes contra a discriminação e a orientação a elas para a salvaguarda dos seus direitos humanos, é garantir a sua capacitação, o apoio ao empreendedorismo feminino, o apoio ao respeito, o aprimoramento educacional. Então, estas mulheres brasileiras que vivem no exterior passarão a ter um apoio maior dentro dos consulados como mulheres. E esse trabalho, sinceramente, será muito importante para a valorização dessas mulheres e tranquilidade das suas famílias que se encontram aqui no Brasil.
16: O projeto que transforma em lei a política de atendimento a brasileiras que vivem no exterior por meio dos espaços da mulher brasileira já pode ir diretamente para o Senado, a menos que haja recurso para votação antes pelo plenário da Câmara. Da Rádio Câmara de Brasília, Paula Bittar.
7: Meio Ambiente.
1: Delegado Palumbo, do Podemos de São Paulo, é autor de projeto de lei que aumenta a punição para quem maltratar animais. O deputado explica que a proposta eleva a pena máxima de prisão dos atuais 5 para até 12 anos para os condenados por esse tipo de crime.
18: Nós estamos lutando. O meu projeto estipula uma pena de até 12 anos de cadeia. O indivíduo que maltrata um animal tem que ficar encarcerado, de preferência trabalhando para pagar o próprio sustento. É assim que a gente trata criminoso, gente desalmada, que não tem coração, que maltrata os animais. Se esse projeto for aprovado, espero que seja, nós estamos lutando para isso, o criminoso que maltratar animal vai ficar 12 anos enjaulado, que é onde ele tem que ficar.
7: Delegado Palumbo argumenta que a legislação atual não consegue manter presos os autores de maus tratos. O parlamentar também destaca sua atuação em defesa da causa animal e cita outras iniciativas apresentadas por ele ao longo da vida pública.
1: Termina agora o Jornal Câmara dos Deputados, produzido pela Rádio Câmara, com trabalhos técnicos de Everson Urani e a apresentação de José Carlos Andrade e Luciana Vieira. Uma boa noite para você.
0: Ótima noite. 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
1: Nova Brasil FM, hora oficial de Brasília. Agora, 4h10.

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2: Olá, muito bom dia. Começa agora o Nova Manhã na Nova Brasil FM, a mais que moderna, brasileira. Por aqui, música de qualidade, informação na medida certa e um dia com muito mais leveza. Agora são 6:03. Eu sou Jéssica Cruz.
3: E eu sou Laércio Novaes. Bom dia, Jéssica.
2: Bom dia.
3: Muito bom dia a você também que nos acompanha aqui no nosso Nova Manhã, pela Nova Brasil 93.5. Estamos com você a partir de agora, te fazendo companhia hoje, sexta-feira, 24 de julho. Hoje é sexta-feira, sextou, Jéssica.
2: Sextou, Laércio.
3: Você gosta muito da sexta-feira?
2: Eu adoro a sexta-feira. Sexta-feira ela tem uma energia diferenciada.
3: Tem uma energia diferente, já percebi.
2: Por mais que eu trabalhe no sábado, por exemplo, eu vou trabalhar amanhã.
3: Isso.
2: Mas eu amo a sexta. A sexta, ela tem um brilho, ela tem cor, ela tem glitter.
3: É, lembra um churrasco também, né? Eu sou
2: lembra?
3: Fã de churrasco.
2: É lembra? Que eu não sou muito fã de churrasco.
3: Ah, você não é fã de churrasco, certo. Você prefere um hambúrguer, uma pizza?
2: Eu amo hambúrguer.
3: Hambúrguer.
2: Amo.
3: Comi ontem.
2: Comeu ontem? Ai, cara, eu comi cachorro quente ontem, sabia?
3: Sabe
2: por quê? Dona Cleide, um beijo pra senhora.
3: Dona Cleide, um beijo, viu? Sabe por que eu lembrei do churrasco? Porque hoje a gente celebra o Dia Nacional do Suinocultor. E homenageia os produtores de carne suína, que é deliciosa no churrasco também. Atividade de grande relevância econômica para o agronegócio brasileiro.
2: Você sabe que por muito tempo a carne suína, aliás, ainda hoje, ela enfrenta muito preconceito, né?
3: Ainda enfrenta preconceito.
2: Mas muita coisa mudou, né? A forma de tratar a carne, de conservar a carne suína, né? O abate da carne suína, do porco.
3: Isso.
2: Tudo isso é outra coisa, né? Mudou muito e interfere na qualidade desse alimento e na qualidade de vida também das pessoas. É uma carne muito boa.
3: Isso, e uma das mais saudáveis que existe,
2: a carne
3: suína.
2: Uma das mais saudáveis, exatamente. Mas hoje, Laerte, é dia também, dia internacional, hein, do autocuidado. Esse dia é focado na conscientização sobre a importância de cuidar da própria saúde física, a saúde mental diariamente. Por exemplo, o que é que você faz no seu dia a dia, na sua rotina, que representa autocuidado pra você?
3: O que é que você faz, Jéssica? Eu sei o que é que eu faço. Eu acordo cedinho, aí fico ali uns 10 minutos fazendo o download da alma.
2: É, fica parado assim?
3: É, fico ali fazendo.
2: É um autocuidado,
3: é um,
2: né?
3: Autocuidado, é pra mim.
2: Eu tenho várias rotinas de autocuidado. Mas eu acho assim, todo dia, eu acho que fazer limpeza de pele é um autocuidado pra mim, sabia?
3: Perfeito. Já
2: eu
3: de manhãzinha?
2: De manhãzinha eu
3: perfeito.
2: Faço. De manhã, à noite. E sabe o que é autocuidado pra mim também? Ouvir meus podcasts.
3: Ah, ouvir os podcasts.
2: É autocuidado.
3: Perfeito.
2: Correr,
3: pra mente.
2: Correr é autocuidado.
3: Correr também.
2: Né?
3: Não só para o corpo, mas pra mente também.
2: Pra mente.
3: Perfeito.
2: Principalmente para a mente.
3: Principalmente para a mente. A previsão do tempo para Sergipe hoje, sexta-feira, final de semana, indica um dia de sol com variação de nuvens, temperaturas entre 20 e 28 graus e vento fraco e moderado do sudeste, né? Chance baixa ou nula de chuvas significativas.
2: E essa previsão é também para nossa capital, Laerte. Olha, a previsão de um dia predominantemente ensolarado, com pouca nebulosidade, temperaturas que variam. Por exemplo, a mínima para hoje aqui em Aracaju é de 21 graus, surpreendente, né? 21 vai esfriar. E máxima de 28 ali por volta do meio-dia até 2 da tarde. O clima segue a tendência de estabilidade, apresentando chances muito baixas de chuva, né? Uma chuva bem passageira, se acontecer, e isolada também em alguns períodos do dia. Agora, 6:07.
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3: E no Nova Manhã dessa sexta-feira você vai saber.
2: Suspeito é preso no Ceará por invadir conta do gov.br de morador de Aracaju e aplicar golpe de R$50 mil.
3: Funcionária de empresa do ramo financeiro é presa suspeita de fraude eletrônica em Lagarto.
2: Taxa de mortes por intervenção policial cresce em Sergipe, de acordo com o Anuário Brasileiro de Segurança Pública.
3: PRF alerta para trânsito lento na entrada de Aracaju nessa sexta-feira.
2: Desfibriladores, estava decorando esse nome, hein? Pois é, os desfibriladores automáticos, eles são instalados num parque aqui em Aracaju e você vai entender a importância disso.
3: que é muito importante. Ali o pessoal faz aquelas caminhadas no parque. É. Bacana.
2: Há algum tempo houve uma reunião no Ministério Público justamente para chamar a gestão pública, né? Tanto acho que estadual e municipal, para a necessidade do desfibrilador, porque às vezes acontece um incidente durante a atividade física.
3: O cardio.
2: E daqui que chegue um SAMU, um atendimento especializado, aí uma coisa pior pode acontecer também. E se você tem o desfibrilador, você já antecipa esse cuidado e previne o pior, né? Então a gente vai entender melhor a instalação, a necessidade dessa instalação lá no Parque Governador Augusto Franco.
3: Muito bem, que notícia boa. Vamos lá. Olha, tá valendo um kit, viu, Jéssica? Ainda valendo um kit nessa sexta-feira de produtos Coringa, recheado. Você que está nos ouvindo, se quiser ganhar, manda mensagem pra gente. 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Vai logo mandando sua mensagem. Aproveita, manda seu nome completo, bairro e a frase.
2: Minha manhã é com a Nova Brasil.
3: Minha manhã é com a Nova Brasil. Aí no fim do programa você sabe, né? A gente revela o sortudo ou a sortuda para essa sexta-feira, final de semana.
2: Aproveita! É sexta-feira, minha gente. Energias positivas para você, para o começo do seu dia. E sabe o que é melhor? O Nova Amanhã começou.

0: Nova Brasil FM, esse foi o som do Capital Inicial e Mariana Volker. Pensando em você, antes ouvimos Amanhã com a Ana Vilela, aqui na Mais Que Moderna Brasileira, 6h14.
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3: Olha, um homem foi preso na cidade de Itapipoca, que fica lá no Ceará, por invadir a conta gov.br de um morador daqui de Aracaju e provocar um prejuízo de R$50 mil.
0: Pois é, as investigações começaram após a vítima procurar a Delegacia de Repressão a Crimes Cibernéticos e denunciar que sua conta na plataforma havia sido acessada sem autorização.
3: De acordo com o delegado Érico Xavier, os dados de e-mail, telefone cadastrados na plataforma foram alterados e, em seguida, as informações pessoais da vítima foram usadas para solicitar um cartão de crédito em nome dela. Também foi pedido um cartão adicional utilizado para realizar diversas compras na cidade cearense.
0: Que coisa, hein? A Polícia Civil informou que as investigações continuam para esclarecer todas as circunstâncias e concluir o inquérito. Informações e denúncias sobre crimes cibernéticos podem ser repassadas de forma anônima pelo Disque Denúncia no número 181. Agora, isso assusta, viu?
3: O que eu fico chocada.
0: Assusta.
3: É que se a gente tenta entrar na gov.br, na conta da gente, a gente não consegue. São tantos protocolos. Eu demorei uns 3-4 meses para conseguir acessar minha conta para poder fazer a minha declaração do imposto de renda. Aí vem um malandro, uma malandra, um criminoso, uma criminosa e consegue fazer isso rapidinho. Eu fico, assim, indignada com isso.
0: Tem ironia aqui no que eu vou falar, mas vamos pedir ajuda a essas pessoas, porque às vezes nós não conseguimos, como você bem falou.
3: Eu fiz no limite do limite.
0: No limite
3: do
0: limite.
3: Quase que eu perdia a minha declaração, porque o prazo, né? Uhum. Porque eu não tava conseguindo entrar.
0: Não tava conseguindo acessar.
3: Não tava conseguindo.
0: Na sua própria conta.
3: Na minha própria conta. E porque eu troquei o meu celular. E aí foi uma loucura. E mesmo se eu não tivesse trocado, eu também teria dificuldade, porque eu já tive anteriormente. Mas aí vem uma pessoa dessa, mal intencionada, e pratica crimes utilizando uma conta de uma pessoa que está em um outro estado.
0: Consegue pedir cartão.
3: Numa outra cidade. Consegue pedir cartão, que é outra coisa também. Que se a gente for pedir o cartão, estiver precisando do cartão, a gente não consegue. Você pode estar com o nome limpo, demora. Mas o criminoso consegue.
0: Ele conseguiu.
3: É impressionante. Coisas que não conseguimos explicar.
0: Não.
3: 6h17.
0: E uma funcionária de uma empresa do ramo financeiro em Lagarto foi presa suspeita de fraude eletrônica.
3: Segundo a Polícia Civil, na última terça-feira, a vítima procurou a delegacia após perceber uma transferência via Pix no valor de R$9 mil de sua conta e sem autorização.
0: Meu Deus, ela relatou, né, na verdade, que esteve na empresa em busca de operações de crédito e empréstimos. E a funcionária ficou de posse do seu celular sob o pretexto de realizar um procedimento de portabilidade de empréstimo consignado.
3: Além disso, constatou-se que o valor subtraído foi transferido para uma conta bancária em nome de outro cliente da empresa, que afirmou não ter conhecimento da existência da conta em seu nome. A polícia, então, confirmou os indícios de que a suspeita havia aberto a conta sem autorização do titular para receber os valores da fraude.
0: Pois é, após esse registro da ocorrência, a suspeita foi chamada à Delegacia Regional de Lagarto para, claro, prestar esclarecimentos e, em seguida, ela foi presa em flagrante. 6h18.
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3: O medo, sabe o medo que nos paralisa em determinados momentos? Ele é um preconceito dos nossos nervos, né? E um preconceito desface. Então, basta você repensar, enfrentar esses medos, esse preconceito que a gente tem, para darmos passos também, e você dar esse passo em seus sonhos, enfrentar os desafios para chegar na realização da sua vida. Agora são 6h21, você ouve Cássia Eller. Eu sei.

0: Gilberto Gil, aqui na Mais Que Moderna Brasileira, Nova Brasil FM 93.5, Drão. Na voz de Gilberto Gil, antes ouvimos Eu Sei, com Cássia Eller. Agora 6 horas e 26 minutos. Bom dia.
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3: Sergipe registrou um aumento de 33% nas mortes por intervenção policial em 2025 e passou a ter a terceira maior taxa do país, segundo dados do Anuário Brasileiro de Segurança Pública. Foram 193 mortes no estado, 48 a mais do que as 145 registradas em 2024.
0: Isso mesmo. No Brasil, foram registradas 6.602 mortes em 2025, o que representa uma taxa de 3,1 por 100 mil habitantes. Em Sergipe, o índice passou de 6,3 para 8,4 mortes por 100 mil habitantes entre 2024 e 2025.
3: Pelo segundo ano consecutivo, Sergipe aparece entre os 4 estados com as maiores taxas de mortes decorrentes de intervenção policial. Em 2025, ficou atrás apenas do Amapá e Bahia.
0: A Secretaria do Estado de Segurança Pública de Sergipe informou por nota que mantém políticas permanentes de capacitação, treinamento e aperfeiçoamento dos protocolos operacionais, com foco na preservação da vida e no uso proporcional da força para que a taxa diminua. 6h27.
3: E a lei que assegura aos proprietários de unidades em condomínios residenciais e aos usuários de edificações comerciais em Sergipe o direito de instalar estações individuais de recarga para veículos elétricos em vagas privativas de garagem foi publicada no Diário Oficial do Estado.
0: Segundo o texto, a instalação deve ser custeada integralmente pelo proprietário ou usuário que solicitar a estação de recarga.
3: A nova legislação estabelece os requisitos que devem ser cumpridos para a instalação das estações de recarga. De acordo com o texto, é preciso observar as normas da distribuidora de energia e da Associação Brasileira de Normas Técnicas, a ABNT.
0: Contratar profissional também habilitado para executar o serviço e emitir a anotação de responsabilidade técnica, ART, ou registro de responsabilidade técnica, RRT.
3: Observar as normas de segurança contra incêndio e pânico expedidas pelo Corpo de Bombeiros do Estado também.
0: Também comunicar formalmente e previamente à administração da edificação com a documentação técnica permitente.
3: Adotar critérios para identificar e medir individualmente o consumo de energia elétrica da estação de recarga quando tecnicidade viável, né? Quando tiver isso.
0: Isso, a lei também diz que requisitos complementares podem ser estabelecidos por normas internas dos condomínios. Além disso, é proibida a recusa ou a restrição de instalação sem justificativa técnica ou de segurança devidamente fundamentada. 6h29.
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3: Se você estiver passando por um momento difícil na sua vida, deixa eu te dizer uma coisa. Nenhuma escuridão é eterna. E nenhum inverno dura para sempre, né? E a sua capacidade de resistir pacientemente ao pior momento é o que garante que você estará de pé para desfrutar da calmaria que inevitavelmente virá. Porque depois do inverno vem a primavera, vem o verão, não é isso? E a gente volta a sorrir de novo. 6h31, você ouve Engenheiros do Havaí. Alívio imediato.

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0: Nova Brasil FM, você ouviu Legião Urbana há tempos. Antes teve Que Pena, com Jorge Benjó. Agora 6h48.
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2: Valendo um kit recheado de produtos Coringa, mas para isso você tem que participar com a gente. O nosso WhatsApp tá liberado desde as 6 da manhã, 811-16-6579, o prefixo 981-11-16-65. Mande sua mensagem, você manda seu nome completo, bairro e a frase de hoje.
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2: Minha manhã é com a Nova Brasil. No fim do programa a gente revela o sortudo ou a sortuda. Valendo um kit recheado de produtos Coringa. Fique à vontade, hein? O pessoal participando, mandando mensagem pra gente. Obrigado pela sintonia. Aonde quer que você esteja, aonde quer que vá, né, gente?
0: Aonde quer que eu vá. Quem tá com a gente, hein? Mandando bom dia, o Renato Vieira lá no centro. Sextou, hein, Renato? Bom dia pra você, querido.
2: Bom dia, Renato. Jéssica, eu tenho dúvida aqui nesse nome. É Ieda ou é Leda Jovino?
0: É Ieda.
2: É Ieda, né?
0: Ieda Jovino. Bom dia pra você, Ieda.
2: Ela tá no Luzia, tá ouvindo a gente.
0: Quem tá com a gente também é a Perla, do bairro Farolândia.
2: Ludmila, também do bairro Jardins, tá ouvindo a gente.
0: Cleones, do Luzia.
2: Luciana Freire, tá ouvindo no José Conrado de Araújo. Luciana, um abraço, ela mandou uma foto linda aqui do dia.
0: Valmir de Boleiro, aqui com a gente também. Bom dia, querido.
2: Cadê ele? O Valmir tá aqui?
0: Ali, ó. Ali, ó. Aqui. Final do telefone, ali, ó. 0672.
2: Ah, sim, aqui embaixo. Um abraço pra você, meu querido. Quem mais aqui desejando bom dia pra gente? Esse é o Jodevan. Jodevan, um abraço pra você. Acho que é o Jodevan esse aqui. Isso, Jodevan.
0: Alexandre Barreto, do São Brás, em Nossa Senhora do Socorro, também.
2: E José Wellington, do Guajará. José Wellington, um abraço pra você. Bom final de semana, viu?
0: Áurea! Áurea Nascimento, do bairro Atalaia. Bom dia, querida.
2: Um abraço, Áurea. Evilásio Macedo, tá no Siqueira Campos, também tá ouvindo o Nova Manhã aqui pela Nova Brasil.
0: E a Luciane Azevedo, do bairro Jabotiana, ela que é a mãe da Alice, hein?
2: Ah, é Alice.
0: Ela é a mãe da Alice. Alice tá indo pra escola. Um beijo pra vocês, lindas.
2: Beijo pra você. Boa aula, viu, Alice? Tudo de bom pra você. Ari Matos também tá no Santa Maria, tá ouvindo a gente. Um abraço, Ari.
0: Selma Conceição, do bairro Cirurgia. Sextou, Selma. E ela adorou a música do Renato Russo, Cássia Eller. Ela
2: só lembranças.
0: Do rock brasileiro.
2: Que maravilha. Andréia do Calumbi tá ouvindo a gente. Andréia Calumbi, na verdade, do Industrial. Andréia Calumbi.
0: É porque tem um povoado Calumbi, né? Tem um povoado Calumbi em Nossa Senhora do Socorro, se eu não me engano, onde tem aquele camarão gostoso.
2: Isso.
0: Andréia Calumbi, um beijo. Pois é, né? Imagina um camarãozinho com cuscuz. Ronaldo Nunes, da Barra dos Coqueiros, bom dia.
2: Isso, tem gente mandando mensagem aqui. O Armando, um abraço pra você, tá na Jabutiana. Jabutiana ouvindo a gente, quer participar também do sorteio desse kit aí, recheado de produtos.
0: Armando Smith.
2: Armando Smith.
0: José Valter, do Inácio Barbosa, também tá ligado na nossa programação. Bom dia.
2: Bom dia. Quem tá aqui é o Cecílio Júnior, tá no Novo Paraíso. Cecílio, um abraço pra vocês aí no Novo Paraíso. Obrigado.
0: Quem é aquele ali em cima do...
2: Aqui?
0: Isso. Ah. Quem é? Ah, Alice Botelho. Ela não mora no bairro de Botiana. A Alice, ela manda mensagem, a mãe manda mensagem.
2: Manda
0: também.
2: Mensagem simultânea. É,
0: exatamente.
2: Também.
0: Bom dia, querida.
2: Um abraço, obrigado, Jeane. Oi, Jeane. Jeane tá no Orlando Dantas.
0: Ela ganhou o kit.
2: Ah, ela que ganhou o kit ontem.
0: Isso.
2: Isso, ontem. Parabéns, viu, Jeane?
0: Veio aqui, pegou
2: mandou
0: o kit.
2: A foto.
0: Que pena que eu não vi a Jeane, porque geralmente eu vejo quando eu tô indo pra casa. Aí eu fico ali na recepção e eu vejo algumas pessoas pegando o kit Coringa.
2: Isso, que maravilha. É a nossa felicidade, né? É um presente especial aqui da Nova Brasil, junto com os produtos Coringa pra você. Então, hoje tem mais um kit, né, Jéssica? Hoje tem mais um kit recheado de produtos Coringa. Mande sua mensagem, 811-1665. Minha manhã é com a Nova Brasil, é a frase de hoje. Daqui a pouquinho tem mais participações. 6h51.
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0: A Polícia Rodoviária Federal está fazendo um alerta aos motoristas para a possibilidade de lentidão na BR-235, no sentido entrada de Aracaju. Esse alerta, né, serve para hoje, para esta manhã de sexta-feira, por conta da marcha do Movimento dos Trabalhadores Rurais Sem Terra.
2: Segundo a corporação, a mobilização terá início logo mais às 7h, daqui a pouco, no quilômetro 6 da rodovia em Nossa Senhora do Socorro, seguindo até o quilômetro zero, né, nas proximidades da Avenida Oswaldo Aranha, na capital. Durante o trajeto, equipes da PRF atuarão com viaturas e motocicletas para garantir a segurança viária e organizar o fluxo de veículos.
0: Como os manifestantes deverão ocupar o acostamento e a faixa da direita da BR-235, a PRF orienta que os condutores reduzam a velocidade, respeitem a sinalização e, sempre que possível, utilizem rotas alternativas ou ajustem o horário do deslocamento aqui para Aracaju. A operação contará ainda com o apoio da SMTT da capital. 6h53.
2: E a SMTT implantou 3 novos conjuntos semafóricos na Avenida Governador Paulo Barreto de Menezes, no bairro Farolândia. Além disso, promoveu alterações na circulação de veículos em vias próximas a um colégio particular ali da região.
0: As mudanças entram em operação hoje e integram as ações permanentes da SMTT voltadas ao fortalecimento da segurança viária, à melhoria da fluidez do trânsito e à organização da mobilidade urbana na capital.
2: De acordo com a SMTT, as intervenções foram definidas com base em estudos técnicos realizados pela SMTT e atendem a uma demanda antiga de moradores e motoristas que utilizam diariamente a região. O trecho é caracterizado pelo intenso fluxo de veículos e pelas dificuldades enfrentadas por pedestres para realizar a travessia com segurança.
0: Com a implantação dos novos semáforos, além de ampliar a proteção de quem circula pelo local, a nova configuração viária também tornará os deslocamentos mais eficientes, eliminando a necessidade de seguir até a região do Farol para realizar o retorno em direção ao centro pela Avenida Governador Paulo Barreto. Para quem não sabe, é a Avenida Beira-Mar.
2: Isso, a SMTT manterá equipes de agentes de trânsito no local ali nos primeiros dias de funcionamento da nova configuração viária para orientar os motoristas e acompanhar a adaptação às mudanças, né? Garantindo uma transição segura e minimizando impactos na circulação. 6 para as 7.
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0: Tudo que o sonho precisa para ser realizado, sabe o que é? É alguém que acredite que ele possa ser realizado. Aproveite para construir pontes até o seu sonho nesta sexta-feira. Agora 6h56, Lulu Santos, de Repente, Califórnia.

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0: você ouviu Pescador de Ilusões com o Rapa. Antes teve Pérola Negra, Nath Roots e Luiz Melodia. Agora 7h10.
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2: Valendo um kit de produtos recheado. Um kit recheado de produtos Coringa,
0: hein? Vale a pena, hein?
2: Vale a pena, vale a pena. Ó, pra quem já ganhou, valeu a pena. Tem foto aqui, os ouvintes mandando mensagem. Ó, ganhei o kit Coringa, tô feliz. Porque, Jéssica, tem cuscuz, tem café. Tem suco.
0: É muita coisa.
2: Tem muita coisinha ali do produtos Coringa. Tudo produtos Coringa.
0: Eu tenho uma inveja boa.
2: Eu tenho inveja boa também.
0: Inveja boa. Existe inveja boa? Inveja é inveja, né? Ou a inveja, existe inveja boa? Não tem maldade.
2: Agora você me pegou.
0: Quando a inveja não tem maldade.
2: Ah, isso sim. Quando a inveja não tem maldade.
0: É isso. Bom, mas pra ganhar o kit faz como?
2: É, manda mensagem pra gente. Agora, ó, tem muita gente mandando que não manda endereço, não manda o nome, só a frase. Ou vice-versa. Você tem que mandar o nome completo, o bairro e a frase.
0: Minha manhã é com a Nova Brasil.
2: Minha manhã é com a Nova Brasil. No final do programa, ó, tem ganhador ou ganhadora aqui no nosso programa Nova Manhã. Tem mensagem aqui pra gente?
0: Tem
2: ah,
0: mensagem.
2: Chegando mensagem. Jéssica, muitas as mensagens chegando. Tá verdinho aqui o nosso WhatsApp, ó. Deixa eu descer, descendo. Isso, aqui, ó.
0: É, o Jonathan Ribeiro, do Marcos Freire 1, em Nossa Senhora do Socorro, ouvindo aqui o nosso programa.
2: Esse aqui eu vou deixar você falar o nome dele.
0: Mark Robert.
2: Mark Robert tá ouvindo a gente. A Atalaia. Não é isso?
0: Ludi tá aqui também com a gente. Bom dia.
2: Elaine Machado, tá no bairro América, também tá ouvindo. Lá no bairro América tem meu querido Erinaldo também, que ouve a gente todos os dias. A Vilma, a Vivi, a Vitória, a família inteira sintonizando na 93.5.
0: Cleones, do bairro Inácio Barbosa, bom dia, querido.
2: O Ellison, do Lamarão, tá aqui curtindo a gente na capital. Obrigado, viu, Ellison?
0: Eduardo, do Marcos Freire 3. Bom dia, Eduardo.
2: Alisson Cristiano, do São José. Alisson, um abraço pra você, obrigado pela sintonia. Mais mensagem.
0: Quem tá com a gente também? Quem tá com a gente?
2: Luiz.
0: É Luiz? Luiz e Maria.
2: Luiz e Maria.
0: Né? Bom dia pra você, Luiz.
2: Anne Rosel. É Anne Rosel ou Anne Rosel? Tá no Ponto Novo, tá ouvindo a gente. Anne, obrigado pela sintonia também, tá?
0: Antônio Carlos, do bairro Luzia, bom dia.
2: Jocelino, São Cristóvão, já mandamos um abraço pra ele hoje aqui, o Jocelino?
0: Eu acho que não.
2: Ainda não.
0: Kátia Simone, do bairro Santos Dumont, aqui na Zona Norte, também ligada na nossa programação. Bom dia, querida.
2: Isso, Elke Rangel, tá no Jabutiana. Elke, um abraço pra você, viu, minha querida? Obrigado aí pela sintonia também.
0: Ó, quem tá com a gente? É a Erika Rangel. Ela tem Smith no nome também. Bom
2: tem
0: dia.
2: Também?
0: Ela é do bairro Jabotiana. Bom dia.
2: Moisés Teles. Tá no povoado Tapera. Olha a turma de Itaporanga da Ajuda com a gente aqui sintonizando na Nova Brasil. Abraço pra vocês aí, Fábio.
0: Quem mais tá com a gente? Tem mais uma mensagem ali?
2: Tem mais uma?
0: Tem mais?
2: Isso.
0: O José Manuel, ele que é do Fernando Collor. Bom dia, José.
2: Bom dia, José. Josué Cândido também tá no Ponto Novo. Tá ouvindo a gente. Obrigado pela sintonia aí também, tá? Tem mais uma aqui? Ó, sextou, bom dia.
0: Bom dia, quem é?
2: Anderson aqui.
0: O Anderson Soares, são muitas mensagens. Isso. Gilmar Nunes, do bairro Coroa do Meio.
2: Carlos Alberto, do Jabutiana.
0: Vá mandando aí sua mensagem, tá? 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
2: 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Jéssica, agora a gente vai saber aqui no nosso programa como é que tá o trânsito na nossa capital sergipana. Eu vi que ali na Avenida Delmiro Gouveia teve um sinistro de trânsito logo cedo, não sei o horário, mas sim teve um sinistro de trânsito ali que compromete o trânsito de veículos, né? Sentido aqui centro da capital.
0: É, eu acho que esse sinistro até já foi resolvido, me parece aqui, sim, porque sim. Eu vi que também estava no mapa, mas agora a Delmiro, ela tá com trânsito moderado. Quem tá com trânsito agitado, intenso, é a Avenida Beira-Mar, justamente ali, próximo à Ponte Godofredo Diniz. Agora, para quem tá no sentido centro, a velocidade média é de 6 km por hora.
2: Isso, também tem na Avenida Francisco Porto, aqui na capital sergipana, a velocidade média nesse momento está em 7 km por hora. Na Avenida Pedro Valadares, também, que é próximo ali a Francisco Porto, velocidade média nesse momento 10 km por hora.
0: Ainda na Zona Sul, Avenida Adélia Franco, agora com trânsito intenso no sentido Hermes Fontes, a velocidade média é de 10 km por hora.
2: E agora vamos falar da Barão de Maruim, Avenida Barão de Maruim, nesse momento está em 8 8 km por hora.
0: Avenida Augusto Franco também, hein? Segue com um trânsito bem agitado na sexta. A velocidade média de 12 km por hora. Esse trânsito mais intenso ali nas imediações da Gonçalo Hollenberg Leite.
2: Avenida Desembargador Mainac, na capital sergipana. Nesse momento, o trânsito está em 15 km por hora.
0: A gente não pode deixar de falar dela. Avenida Tancredo Neves. Varia muito o trânsito ali na Tancredo, tá? Para você, por exemplo, que tá passando agora pelo dia, chegou na Tancredo, a velocidade média é de 21 km por hora. Mas se você estiver no bairro Capucho ou bairro América, esse trânsito fica mais lento e aí a velocidade média cai para 15 km por hora. Redobre a atenção porque esse trecho aí tem muitos sinistros, né?
2: Sim, sim. Agora vamos falar aqui, pertinho da gente, na João Ribeiro, no bairro Santo Antônio. A avenida tá tranquila, viu, Jéssica? Sentido centro, esse horário, é, por incrível que pareça, a velocidade média está em 20 km por hora.
0: Agora 7h16. 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
2: 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Agora 7h16, tem hit?
0: Menina Veneno.

0: FM, você ouviu Paula Toller, Eu Só Quero um Xodó. Agora 7h22 na Nova Brasil FM.
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3: Olha, o Parque Governador Augusto Franco, conhecido como Parque da Sementeira, em Aracaju, passou a contar com totens equipados com desfibriladores externos automáticos para o atendimento de emergências cardiorrespiratórias.
0: Olha, os aparelhos foram instalados em pontos estratégicos do local para garantir socorro rápido a frequentadores e praticantes da atividade física, né, que eventualmente possam sofrer uma parada cardíaca.
3: Além da instalação dos totens, guardas municipais e profissionais que trabalham no parque receberam um treinamento específico para manusear os desfibriladores e realizar procedimentos de primeiros socorros até a chegada do SAMU.
0: A oferta do equipamento foi realizada em parceria com a Cooperativa dos Anestesiologistas de Sergipe, a Sociedade de Anestesiologia do Estado e o Projeto Salve, né? O Projeto Salve, que inclusive é do Rony Barbosa. Rony, que tá sempre aqui. Alô pra você, querido. Bom, esse grupo já capacitou para o socorro, né, inicial, mais de 2.500 pessoas, alunos de escolas públicas e privadas no estado.
3: Os desfibriladores externos automáticos são considerados um equipamento vital, né, para o socorro inicial em casos de parada cardiorrespiratória, quando aplicado nos primeiros minutos após a ocorrência. Associado às manobras de reanimação cardiopulmonar, o aparelho aumenta significativamente as chances de sobrevivência e reduz o risco de sequelas graves. Isso é uma boa notícia, né, Jéssica?
0: É uma medida importante,
3: né?
0: Porque a gente vê, assim, alguns casos, olha, estava praticando atividade física, sofreu um infarto, uma parada cardiorrespiratória, e às vezes esse atendimento, ele demora um pouco, porque até uma urgência, né, se deslocar até o local onde aconteceu o fato, tem um tempo, né, para chegar até ali. E aí pode acontecer o quê? A espera aumentar a gravidade do caso, ou então a pessoa morrer em muitos casos, sim, né, sim. Em muitas situações. Então é realmente necessário esse cuidado, essa atenção. A atividade física, ela é fundamental, né, para a gente ter qualidade de vida, mas tem pessoas que contam com comorbidades, muitas das vezes não têm conhecimento disso, quando descobrem já... Passando por uma situação difícil.
3: Já é tarde, né?
0: Já é tarde.
3: Isso, e uma questão, Jéssica, é sempre que for praticar atividade física, procurar um profissional de saúde. Exemplo, se passou muito tempo, eu tenho muito tempo que não pratico atividade física, então eu quero voltar, mas para isso eu vou fazer exames, para ver como é que tá a minha saúde, né? Cardiovascular, a minha saúde do coração, para ver se eu posso sim voltar. Tem muita gente que só faz atividade física no final de semana, isso também causa riscos.
0: É, né? Não, começa assim, uma caminhada,
3: aos poucos,
0: vai aos poucos. Tem gente que começou agora já quer correr uma maratona, né?
3: É igual a gente fala, são os babas de fim de semana, né? Futebolzinho ali com os amigos no final de semana.
0: E não faz isso, porque você não pode assustar o coração. Vai com literalmente calma, coração. Você precisa, literalmente um susto. Você precisa avisar ao seu coração, o que vai acontecer com ele, né? Como é que você vai precisar dele? Então, para isso que existem os treinos, porque você vai avisando ao coração que você vai levar ele em algum momento ao extremo, para ele se preparar e te ajudar.
3: Perfeito, consegui até uma consulta grátis aqui com a senhorita Jéssica. Ela que corre.
0: É coisa
3: de
0: geminiano, isso. Sabia disso?
3: E coisa de corredor também.
0: Também, mas geminiano você acha especialista em tudo. Ele ouve um negócio aqui, ele já sai replicando, ele já vira especialista. É o chato da galera. 7h26.
3: Olha, um cachorro foi resgatado pelo Corpo de Bombeiros após cair em uma cisterna com mais de 10 metros de profundidade no município de Itaporanga, nesta quinta-feira.
0: Segundo a corporação, devido à agitação do animal, a equipe precisou montar uma estrutura de rapel para garantir a segurança dele.
3: Isso, após o resgate, ele foi entregue aos tutores sem ferimentos e em casos de emergência, gente com animais ou pessoas, a população pode acionar o Corpo de Bombeiros pelo telefone 193. Nesse caso, o Caramelo tava passando bem, graças a Deus.
0: Tomara que ele fique bem, parabéns,
3: Caramelinho,
0: né? Parabéns ao Corpo de Bombeiros.
3: Sim, sim.
0: Olha, não tenha vergonha de acionar o Corpo de Bombeiros quando o seu animalzinho, ou o seu, ou um animal que você viu, que tá ali na árvore e não consegue descer, tá no telhado da sua casa, não consegue sair, não hesite em acionar o Corpo de Bombeiros, porque o nosso Corpo de Bombeiros Militar serve para isso também,
3: sim,
0: viu? 727.
3: E olha, você que acompanha aqui o nosso Nova Manhã na Nova Brasil, atenção, hein? 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
0: Não importa o que fizeram com você. O que importa é o que você faz com aquilo que fizeram com você. Como é que você vai utilizar essa lição? Esquece o passado, foca lá no futuro, pega esse momento difícil e trate-o como aprendizado, inclusive para não voltar lá atrás. 7:28, seu Jorge, gente boa se atrai.

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0: Nova Brasil FM, você ouviu Tim Maia, Sossego. Antes teve a tal canção, Pra Lua, com Samuel Rosa e Vitor Clay. 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
3: Muito bem, a gente continua com o nosso Nova Manhã dessa sexta-feira, final de semana. 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
0: Para falar sobre esse assunto, a gente recebe aqui no estúdio Robson Pacheco, que é gerente comercial da Nissan Sanvel. 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
4: 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Gosta, né? Gosto. Tá certo. É isso mesmo, né? É como eu disse, né? As pessoas saem em busca de oportunidade, né? Verdade. Ficam naquela expectativa. 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Ó, até uma informação bacana que eu estava comentando com a Ana, né? Esse mercado do SUV como está? 60% do mercado hoje já corresponde ao mercado de SUV, né?
3: Uhum. A gente percebe no trânsito, né?
4: A gente percebe no trânsito. 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
2: 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Sim. Como você disse, as pessoas querem isso hoje em dia. Você vai comprar um carro e fala, ah, eu vou trocar de carro. Ah, você quer como um carro? Bom, eu quero um carro alto. Eu acho que é uma das primeiras coisas que as pessoas têm falado ultimamente, né, Robson?
0: Sim, sim. Essa coisa de, poxa, quando eu tô no carro, o campo de visão do carro é bacana, você tá dirigindo, sentindo, né, o assento, a ergonomia, tudo isso, e aliado ao conforto, sem perder aquela necessidade que todo mundo tem, que é espaço, né? 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
1: 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E tem aquela preocupação, né, Robson? 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
1: 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Robson, e tem aquela preocupação também, a correria do dia a dia, na capital, a gente sabe que é assim. A gente estava comentando também do trânsito. Então, essa correria, eu tenho minha família, tenho meus filhos, o que é que eu faço? Eu tenho que levar eles, tenho que deixar com alguém. Não tenho alguém para deixar meus filhos. 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
0: 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E vou contar amanhã com o time da Nova Brasil.
1: Sim.
0: Uma Super
1: sempre,
0: Blitz.
1: Sempre.
0: A Super Blitz da Nova Brasil, de 10 ao meio-dia, vai estar lá com a gente também, com brindes, né, Ana? 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
0: 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Agradecer Jéssica, Laerte, Ana, pelo espaço mais uma vez. 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
1: São 3 dias, você não pode ir no sábado,
2: Hoje vai no sábado.
1: E são três dias de evento.
0: Três dias de evento. Não deu pra ir hoje por causa da correria,
1: não,
0: né?
1: Não tem desculpa.
0: Não tem desculpa, mas amanhã até 5 da tarde eu aguardo você, viu? E faço questão de receber a todos lá. Pode procurar. Eu quero falar com o Robson, gerente. Faço questão de receber. Da última vez, Jéssica, que a gente teve aqui, que foi sucesso também, uma ação que nós fizemos. E foi, Ana, foi... A gente vendeu muito bem no sábado, foi loja cheia, graças a Deus. Teve cliente que chegou lá dizendo, ó, eu escutei a entrevista com você, com o Laerte.
2: Que bacana!
0: Lá,
2: que bacana.
0: Entendeu? E você chamou, eu vim pra comprar meu carro. E fechou o negócio, viu?
1: Perfeito.
0: Um testemunho aqui da audiência de vocês.
1: Oh, que maravilha.
2: Olha, se você que é ouvinte da Nova Brasil, ao chegar lá na Nissan, você fala que ouviu aqui na Nova, no Nova Manhã, que você vai ter um atendimento... 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
1: Tenho certeza disso.
0: E vou dizer mais, se fechar negócio dizendo que ouviu na Nova Brasil FM...
1: Atenção.
0: A entrevista... Vai ter um brinde surpresa na hora.
1: Atenção, repita, por favor, Robson. Repita,
0: por favor. Fechou o negócio amanhã, na hora. Disse que viu, escutou a entrevista com o Laerte, com Jéssica e com o Robson. Vai ganhar um brinde especial dado por mim.
2: Arrasou.
1: Tá vendo então, Jéssica?
2: Eu gosto disso, Robson.
1: Eu gosto disso também. Jéssica, então, ó, vamos dar um pulinho lá nesse evento da Nissan Sanvel. Quem sabe você não sai com o seu Kicks vermelhinho e eu com o meu branco.
2: Ah, tá bom.
1: Perfeito, fechou.
2: Fechou, combinado.
1: Fechou, combinado.
2: Obrigada, Robson.
1: Muito obrigado.
0: Bom dia a todos.
1: Bom sucesso. Dia. Muito bem, vamos lá. E fechamos o nosso programa de hoje com essa bela entrevista, né, Jéssica? Aqui para falar para os nossos ouvintes sobre essas condições aí do Kicks e também do Kite na Nissan. Jéssica, fechamos o nosso programa, mas tem?
2: Tem sorteio do Kit Coringa? Por favor.
1: Por favor.
2: Quem foi o ganhador ou a ganhadora?
1: Rufem os tambores para ela.
2: Cadê os tambores? Olha, gente, quem ganhou vem lá do Conjunto Fernando Collor.
1: Atenção.
2: Final do telefone 4981, Gilvonete de Jesus.
1: Opa, parabéns, Gilvonete. Vai levar para casa um kit recheado de produtos Coringa.
2: Parabéns, viu? Olha, nossa equipe vai entrar em contato com você para você retirar o seu kit aqui na Nova Brasil. 7h59, obrigada pela parceria, Laerte.
1: Muito obrigado, Jéssica, pela sua parceria também. Final de semana abençoado para você e para todos nós.
2: Pra
1: lembrando que segunda-feira estaremos de volta às 6 da manhã.
2: Às 6 da manhã, sem falta. Obrigada pela audiência, um beijo enorme para você.
1: Isso, para finalizar o nosso programa de hoje tem Maneva. Garotos.

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0: Nova Brasil FM, 8:21.
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0: Délia Franco, passa aqui!
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2: Nova Brasil FM 8:27.
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1: A alergia alimentar é diferente da intolerância. Enquanto a intolerância apenas dificulta a digestão, a alergia é uma reação de defesa do sistema imunológico. Pequenas porções de alimentos como leite, ovo, amendoim ou frutos do mar podem desencadear reações. Os sintomas vão desde coceira e inchaço no rosto até vômitos e falta de ar. Em casos graves, uma queda de pressão e tontura, há risco de choque anafilático, uma emergência médica. Ao sinal de reações frequentes, procure um alergista para o diagnóstico correto.
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0: Brasil e Marisa Monte com Arnaldo Antunes. Amor, I Love You também teve Lucas Félix, Todas as Canções. Aqui na Mais Que Moderna Brasileira, são 9h18.
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0: De volta com Vanessa da Mata, ai, ai, ai.

0: Nova Brasil e a parceria de biquíni com Isabela Brandt. Então, a gente ouviu também Caetano Veloso. Isto aqui é o que é. Agora são 9h36, mais que moderna brasileira. 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
6: Nova Brasil FM, 9h38.
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0: De volta com Legião Urbana, ainda é cedo.

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0: Nova Brasil, e essa foi Fernanda Abreu e Fausto Fawcett, Paisagem de Amor.
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0: Lançado em 1979 no álbum de estreia Boca Livre, Quem Tem a Viola é uma composição de Zé Renato, Cláudio Nucci, Chico Chaves e Juca Filho. O disco foi lançado de forma independente e ultrapassou a marca de 100 mil cópias vendidas e acabou se tornando um dos maiores sucessos independentes da música brasileira na época. Bora curtir então no Arquivo Nova Brasil, Boca Livre, Quem Tem a Viola.

0: Nova Brasil, e essa foi Maria Bethânia, Fera Ferida.
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0: A prevalência dos principais tipos de HPV caiu quase pela metade no Brasil após o início da vacinação. O índice passou de cerca de 15% para menos de 8% entre jovens de 16 a 25 anos. Entre meninas e mulheres vacinadas, a presença dos tipos cobertos pelo imunizante caiu para pouco mais de 3%. O estudo, considerado o maior da América Latina sobre a eficácia da vacina, também identificou efeito de proteção coletiva. Apesar do resultado, a cobertura vacinal ainda está abaixo da meta de 90%. Principalmente entre os homens. 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Faltando 1 para as 10. 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

0: Nova Brasil e Adriana Calcanhoto, 8 anos, também passou por aqui a banda 14 Bis, Todo Azul do Mar. Mais que moderna brasileira, agora 10h20.
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2: 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Informa a temperatura. 26 graus.
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3: Rita Lee, pra você eu digo

0: Nova Brasil e a gente curtiu Gilberto Gil, a novidade. Também teve Balara com Jorge Vercillo, Algo Me Diz. Aqui na Mais Que Moderna Brasileira, 10h39. 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
7: Nova Brasil FM, 10:43.
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0: Brasil, e esse foi o Capital Inicial com Olhos Vermelhos. A gente ouviu também Zé Ramalho, Admirável Gado Novo.
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0: Médicos alertam para os riscos dos chamados chips da beleza, implantes hormonais vendidos com a promessa de emagrecimento e ganho de massa muscular. Segundo a endocrinologista Maria Edna de Mello, da Universidade de São Paulo, esses implantes não têm comprovação científica para o uso estético e podem causar acne, engrossamento da voz, aumento de pelos e maior risco de doenças cardiovasculares. Uma das substâncias mais usadas nos implantes é um hormônio com ação anabolizante. A especialista também associa o uso a mudanças de comportamento, como maior irritabilidade e agressividade. 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Faltando 2 minutos para as 11, eu, Cláudia Nakazato, tô indo embora, mas quem já tá por aqui é a Ana Pellicer. Um beijo para você e uma ótima sexta-feira. Tchau.
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6: 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Informa a temperatura. 27 graus.
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Sexta-feira, 24 de julho de 2026. Tudo bem com você? Que honra, que alegria ter sua companhia nesta sexta-feira. Olha, aqui na Zona Sul de São Paulo, o céu está bem nublado. Termômetros marcando agora 16 graus. E onde você está? Está calor? Está frio? Está chovendo? Bom, não importa. Importa que você está aqui na Nova Brasil, curtindo música brasileira de qualidade. Obrigada pela sua escolha. Eu sou a Ana Pellicelli. Vamos juntos até às 4 da tarde. Abrindo com Marisa Monte. O que me importa?

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6: Nova Brasil FM, 11:22.
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0: Nova Brasil com Flores do Mal, som do Barão Vermelho nos vocais, teve Frejá, teve também Elis Regina com Alô, Alô Marciano, aqui na Mais Que Moderna Brasileira, 11:37.
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0: Copa Brasil, codinome Beija-Flor com Luiz Melodia, fechando essa hora. Teve também Paula Toller, A Noite Sonhei Contigo.
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0: Os candidatos pré-selecionados na primeira chamada do ProUni para o segundo semestre de 2026 têm um compromisso importante nesta sexta. Por quê? Porque termina hoje o prazo para entregar a documentação que comprova as informações que constam na inscrição. Os documentos devem ser apresentados à instituição de ensino para a qual o estudante foi selecionado. E para conferir o resultado da primeira chamada, basta acessar o portal único de acesso ao ensino superior na área destinada ao ProUni. Mais que moderna brasileira, faltando um minuto para o meio-dia, já tem Sob Medida. 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
5: 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Oiê. Meio-dia, mais 4 minutos. Excelente início de tarde de sexta-feira. É sextou. Sextou com tempo nublado aqui na Zona Sul de São Paulo. Onde você tá? Como tá o tempo hoje? Mas não importa, né? Importa que a gente tá aqui juntos curtindo música brasileira de qualidade. Nesta edição do Sob Medida, tem Marina Lima, tem som do Rapa. Tem também aqui Adriana Calcanhoto e muito mais. Abrindo com a Ivete Sangalo e o Marcelo Camelo. Teus olhos.

Feira. Teve também o Zé Cavaleiro, Proibida Pra Mim, aqui na Mais Que Moderna Brasileira. Meio-dia 23, uma ótima tarde de sexta-feira pra você. Obrigada pela companhia. Esse é o Sob Medida, uma hora de músicas direto, sem intervalos. 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E a gente segue aqui no Sob Medida, Andar com Fé, Gilberto Gil.

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0: Nova Brasil com Roberta Campos, todo dia.
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0: Agora chega aquele momento a gente fazer uma pausa, fazer uma viagem no tempo. A gente vai voltar agora para o ano de 1976, quando o cantor, compositor, pianista Guilherme Arantes teve seu álbum de estreia. Nesse álbum tem uma canção que fez muito sucesso e é ela que a gente vai recordar agora aqui no arquivo, Cuide-se Bem. Essa canção também integrou a trilha sonora da novela Duas Vidas da TV Globo. Ela ajudou a consolidar o início da carreira de Guilherme Arantes, que naquele mesmo ano já havia alcançado um grande sucesso com Meu Mundo e Nada Mais. Então bora, Cuide-se Bem, Guilherme Arantes, aqui no Arquivo Nova Brasil.

0: Brasil com o som do Mosca, o último dia fechando essa edição de Sob Medida. A gente curtiu uma hora de músicas direto, sem intervalos. Teve também o João Bosco com Papel Machê.
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0: O estudante cearense Arthur Alencar, de 16 aninhos, conquistou a medalha de ouro e a maior nota geral da Olimpíada Internacional de Economia, realizada na China. Aluno do segundo ano do ensino médio, ele também alcançou as melhores pontuações nas provas de economia e finanças, tornando-se o melhor competidor da edição de 2026 e levando o Brasil ao topo da competição, que reuniu mais de 260 estudantes de diversos países. Parabéns por Arthur. Mais que moderna, brasileira, agora 12:56.
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Moderna Brasileira, uma hora mais um minuto, excelente tarde de sexta-feira. Para você que está aqui ouvindo a programação da Nova Brasil FM, agora tem a Rita Lee, erva doce, erva venenosa.

0: Nova Brasil com Maria Gadu Timbalaê. Teve também Edu Cristófaro, Certas Coisas, aqui na Mais Que Moderna Brasileira. 1:18. 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
13: 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Informa a hora certa.
14: Nova Brasil FM, 1:21.
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0: 35. E agora chegando, João Marcelo Boscoli com a coluna O Novo Sempre Vem, trazendo as novidades da música brasileira.
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3: Você vai ouvir agora no Novo Sempre Vem, Juliano Eriston, com a participação especialíssima, trabalhando com o Pretinho da Serrinha, um dos grandes produtores, um dos grandes músicos, compositores dessa geração, na música Todo Amor. Então agora, para todo o Brasil, aqui no Novo Sempre Vem, Nova Brasil, mais que moderna, brasileira. 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

0: Santos fechando essa hora, que teve também Pra Você Guardei o Amor. A gente ouviu essa versão nas vozes do Nando Reis e da Marisa Monte.
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0: O cantor e compositor Milton Nascimento conquistou uma importante vitória na justiça ao recuperar os direitos patrimoniais de Travessia, um dos maiores clássicos da música brasileira. A decisão rescinde o contrato de edição musical firmado em 1967 e devolve ao artista o controle sobre a exploração econômica da obra. A decisão ainda cabe recurso. Confira a matéria completa em novabrasil.com. 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

0: Mais que moderna brasileira, boa tarde, tudo bem? Como é que você tá? Tudo em paz? Tranquilinho por aí? 2h05 agora aqui na Nova Brasil FM, sexta-feira, 24 de julho de 2026. Eu sou Jairo de Andrade e a partir de agora vou te fazer companhia nessa sexta-feira. 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
0: Valeu, Bruno, obrigado. Daqui a pouco tem mais informações da BYD Terra Santa. 2h08 aqui na Nova Brasil. Vamos com Maria Rita.

0: Os Paralamas do Sucesso aqui na Nova Brasil 93.5. Agora são 2 horas e 19 minutos. 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

0: Marina Lima aqui na Nova Brasil Fugaz. 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
0: Valeu, Bruno, obrigado. Na Nova Brasil, 2h43.
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0: Adriana Calcanhoto, mentiras aqui na Nova Brasil FM. 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
0: Valeu, Bruno, obrigado.
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0: Bom, já que você sabe que a BYD está fazendo promoção lá dos carros elétricos, nas próximas 48 horas, vamos agora ao que interessa para você que mora em apartamento, tá bom? A lei que assegura aos proprietários de unidades em condomínios residenciais e aos usuários de edificações comerciais em Sergipe, dando o direito de instalar estações individuais de recarga para veículos elétricos em vagas privativas de garagem, foi publicada no Diário Oficial do Estado. Segundo o texto, a instalação deve ser custeada integralmente pelo proprietário ou usuário que solicitar a estação de recarga. A nova legislação estabelece os requisitos que devem ser cumpridos para a instalação das estações de recarga e, de acordo com o texto, é preciso o seguinte: observar as normas da distribuidora de energia e da Associação Brasileira de Normas Técnicas, ABNT, contratar um profissional habilitado para executar o serviço e emitir a anotação de responsabilidade técnica ART ou o registro de responsabilidade técnica RRT, observar as normas de segurança contra incêndio e pânico expedidas pelo Corpo de Bombeiros do Estado, entre outras. 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

0: Emicida e Vanessa da Mata, aqui na Nova Brasil 93.5. 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Agora são 3h20.
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0: Franco, passa aqui.
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5: Nova Brasil FM, 3:25.
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0: Paulo Miklos aqui na Nova Brasil FM, o sal da terra. 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
0: 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Na Nova Brasil, 3h39.
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3: Nova Brasil FM, 3:43.
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0: Ana Carolina, a canção tocou na hora errada aqui na Nova Brasil 93.5. Daqui a pouco a gente já começa o Sob Medida. Tem uma hora só de músicas aqui na nossa programação. Aguarde aí só um instantinho. Vou chamar o nosso repórter Bruno Nós, que está com as promoções da BYD deste final de semana. Bruno!
1: É isso, Jairo de Andrade, Nova Brasil. 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
0: Valeu, Bruno, um abraço, bom final de semana. Aliás, bom final de semana não, até amanhã, né? Que amanhã a gente vai trabalhar de novo. 4 horas, 1 minuto.
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3: 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Informa a temperatura. 26 graus.
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6: Mais que moderna, brasileira, Nova Brasil FM 93.5. A partir de agora a gente começa o nosso Sob Medida, uma hora só de músicas aqui na programação. Tô vendo que nós vamos tocar Ivan Lins, tem ainda Gonzaguinha e, para começar, Luciana Mello.

Ivan Lins, depende de nós aqui no Sob Medida, uma hora só de músicas na programação da Nova Brasil FM. 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Não perca, agora 4:30 da tarde, 4:31, o relógio virou aqui pra gente.

0: Gonzaguinha, e vamos à luta aqui no Sob Medida, mais que moderna brasileira, Nova Brasil FM, faltando 15 para as 5.
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0: Fechamos aqui o nosso Sob Medida com Isabela Taviani. Último grão na Nova Brasil FM. Sob Medida vai voltar mais tarde aqui na programação. Você não pode perder a próxima edição.
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0: Olha, o Instituto Médico Legal de Sergipe deu um salto tecnológico na perícia criminal com a aquisição de um novo colposcópio modelo Safe Ultra. O equipamento, que possui tecnologia de ponta com lentes micro e macro, tela 4K e inteligência artificial, é um dos três existentes em todo o território nacional, com os outros dois já ficam localizados, um em Natal e o outro em São Paulo. Sergipe já está aqui equipadíssimo. O aparelho foi adquirido com o objetivo de aumentar a precisão na coleta de vestígios em caso de estupro, lesão corporal e outros crimes, permitindo a visualização de detalhes imperceptíveis ao olho nu e agilizando a produção de laudos periciais. Nova Brasil FM, mais que moderna, brasileira, agora são 4 horas e 57 minutos. 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

Adriana Calcanhoto, aqui na Nova Brasil FM, agora 5h23, eu sou Jairo de Andrade, muito obrigado pela sua companhia, pela sua audiência aqui nos 93.5 da Nova Brasil. Eu tô indo nessa manhã, tem Blitz Nova Brasil, nós estaremos ao vivo a partir das 10 horas da manhã. A todos, bom final de tarde, bom início de noite, bom final de semana e a gente se fala.

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1: A alergia alimentar é diferente da intolerância. Enquanto a intolerância apenas dificulta a digestão, a alergia é uma reação de defesa do sistema imunológico. Pequenas porções de alimentos como leite, ovo, amendoim ou frutos do mar podem desencadear reações. Os sintomas vão desde coceira e inchaço no rosto até vômitos e falta de ar. Em casos graves, uma queda de pressão e tontura, há risco de choque anafilático, uma emergência médica. Ao sinal de reações frequentes, procure um alergista para o diagnóstico correto.
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14: 5 horas e 32 minutos. Boa tarde para você ligado na Nova Brasil. Está começando o Nova Brasil em Campo, o seu programa de futebol diário que você curte no seu rádio, também no aplicativo. 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E lógico, também pelo youtube.com/. Obrigado, audiência de ontem do jogo do Corinthians. Números espetaculares no YouTube. Muito obrigado mesmo. E também no youtube.com/ Nova Brasil em Campo. youtube.com/ jornalismo Nova Brasil. Muita gente participou ontem da nossa jornada, os números foram espetaculares. Obrigado pela audiência, pelo carinho, né? O pessoal que está conhecendo, já vai ficando com a gente no nosso programa, que vai até às 7 da noite, falando muito do Campeonato Brasileiro, da 19ª rodada que terminou ontem, da 20ª, que já vai ter o semiautomático de impedimento. Daqui a pouquinho não vai precisar nem de bandeirinha mais. Pode colocar um robô lá, que aí ele vai falar se saiu a bola ou não. Né? Ou coloca o chip na bola, já não vai precisar nem mais de bandeirinha. Bandeirinha é uma profissão que vai acabar. Vai acabar a profissão de bandeirinha. E amanhã começa o semiautomático. 20ª rodada do Campeonato Brasileiro, a primeira do retorno do segundo turno do Brasileirão. E a gente já sabe quem vai brigar pelo título. Palmeiras e Flamengo vão até a última rodada, quem sabe, brigando pelo título do Brasileirão. Vamos até às 7 comigo, Weber Lima. Ao meu lado, a Fran, para falar muito de futebol. E lógico, você pelo WhatsApp 11 943 805 100, você participando conosco, mandando a sua mensagem, você vai concorrer a uma Alexa. A gente vai sortear no final do programa uma Alexa para você. É hoje, em quem participou na segunda ou terça, quarta, quinta ou hoje, estará concorrendo a uma Alexa, um presente da Nova Brasil para os nossos ouvintes, que são a peça ou a engrenagem mais importante, ou a peça mais importante dessa engrenagem que nós temos aqui na Nova Brasil. Bom, a gente vai com os destaques do programa de hoje, mas a pergunta, a enquete de hoje é a seguinte, gente. Todo mundo acompanhou esse imbróglio do Danilo, Botafogo e Palmeiras. Ó, tem que colocar a enquete lá, hein? Não tô vendo a enquete no nosso Nova Brasil em Campo, hein? Tem que colocar a enquete lá. Coloque a enquete lá, por favor, no YouTube, que ela não está no ar ainda, por favor. Então, quem se saiu melhor nessa história, Palmeiras ou Botafogo? A Fran vai falar sobre isso, mas antes, as manchetes do programa de hoje, dia 24 de julho de 2026, com Edson Rufino, Felipe Camargo, Felipe Oliveira, Lucas Basílio e Antônio Lima.
15: Bula de Danilo entra no segundo tempo no duelo do Botafogo diante do Vitória, e isso evidencia a recusa do clube carioca quanto à proposta do Palmeiras pelo retorno do meio-campista da seleção brasileira. Teve provocação na internet do clube alvinegro e o Palmeiras agora não deve focar em mais ninguém. O grupo do técnico Abel Ferreira deve ser reforçado apenas por Flaco Lopes, que volta na próxima semana.
16: No São Paulo, Aurélio Buta é apresentado de forma oficial em coletiva de imprensa realizada no CT da Barra Funda. O lateral luso angolano vestirá a camisa 20 no São Paulo e falou sobre suas referências e como chega ao futebol brasileiro.
17: No Corinthians deu bom reencontro com o torcedor. Mais de 43 mil torcedores estiveram na arena e viram de perto a vitória corintiana sobre o Remo. 3-0 foi o placar final. 2 gols do Yuri Alberto e 1 do Caio César. Com resultado, o Corinthians chega a 27 pontos e se aproxima do G5. Domingo vai visitar o o Bahia em Salvador e tendo a volta de Garro após suspensão automática.
18: No Santos, Cuca finaliza a preparação para o duelo com a Chapecoense. Neymar e Gabigol estão relacionados, Cabageiro também. E a arquibancada da Vila Belmiro fica interditada para duelo deste sábado.
19: Agora é oficial, Danilo fica no Botafogo. Atlético Mineiro anuncia a contratação de centroavante uruguaio. E Flamengo tem boa notícia, tem zagueiro voltando.
14: Maravilha, portanto, os nossos destaques do programa de hoje, para a gente falar também da partida de ontem, dos jogos de amanhã e domingo. Fran, boa tarde, Fran, tudo bem? Você viu que o estrago do cachorro lá do Felipe Oliveira fez na espuminha da rádio? É, ó, eu não estou ouvindo a Fran. Não estou ouvindo a Fran, hein? Vamos ver se a Fran vai pro ar, vamos ver. Daqui a pouco a Fran vai pro ar, então, ninguém ouviu a Fran. Vamos ver se trocar aqui trocar o mic da Fran às 5 horas e 38 minutos para a gente falar das coisas do nosso futebol. Vamos lá, Fran. Boa tarde, Fran, novamente. Tudo bem?
20: A gente estava escutando agora.
14: Agora sim, agora eu tô ouvindo. Você viu o estrago que o cachorro do Felipe Oliveira fez na espuminha da rádio?
20: Eu vi, ué, mas nem dá para perceber muito.
14: É, não dá, né?
20: Não dá.
14: Não dá. Dá para passar. Parece que tem um picolé ali enfiado no negócio, assim. Aquele palito, sabe, do picolé? Eu vou falar.
20: O cachorro, né?
14: É, o cachorro. Vai ver que tava muito bem guardada essa espuma, né? Pra o cachorro pegar, né, Fran? Bom, mas é o seguinte: 5 horas e 38 minutos. Fran, o Corinthians foi bem ontem?
20: Eu achei que foi muito bem, Weber.
14: É.
20: Principalmente no primeiro tempo.
14: Também? Também?
20: Então, claro.
14: Jogou contra ninguém? Jogou contra ninguém o Corinthians?
20: Olha, mas já teve momentos na temporada que o Corinthians não pegou ninguém e teve muita dificuldade.
14: É verdade.
20: Então tem que levar em consideração. Principalmente no primeiro tempo. Esse foi o jogo que o Corinthians conseguiu ganhar com uma vantagem boa, né? Não acontecia isso desde o Paulista. Então fazia muito tempo que o Corinthians não conseguia ganhar com uma margem, uma diferença muito grande do seu adversário. E a postura foi muito boa do Corinthians, principalmente no primeiro tempo. No segundo tempo já administrou um pouquinho mais, né, o jogo com o placar já feito praticamente, então foi uma ótima vitória e fez mais do que a obrigação, né, Weber, pegando o Remo que está na zona de rebaixamento e agora o Corinthians pegou o elevador aí e subiu muitas posições.
14: É, a gente vai falar muito do Corinthians daqui a pouco, né, inclusive a gente conversava com o Pikachu participou ontem no pós-jogo, né? Eu falei pra ele, Pikachu, é o seguinte, não é pergunta, sabe, de sacanagem, nem nada, porque a gente gosta de falar de futebol, né? Mas a marcação do Remo tava muito frouxa.
20: Foi.
14: Eles deixavam o Corinthians tocar. Aí, porque ele falou, Weber, mas a gente já sabia do esquema do Diniz de jogo, de como ele sai, etc e tal. Eu falei, mas aí ficaram meio do caminho. Porque vocês não foram nem na marcação-pressão, não pressionaram o Corinthians e também não marcaram atrás.
20: Sim.
14: Né? Se perderam. Muito frouxa a marcação. Ele falou, não, você tem razão, você foi cirúrgico. A marcação era muito frouxa. O Veloso falou isso, sobre isso durante o jogo. Facilitou, hein? Ajudou bastante a marcação do Remo. Bom, mas a gente vai falar sobre isso aqui no nosso programa, Fran. O pessoal também vai participar, mandando a sua mensagem. Já sei que o corintiano deve estar feliz da vida com essa abertura do programa. E você participa do 11-943-805-100. Porque a enquete de hoje é a seguinte: quem saiu melhor na novela Danilo? Ajeita aí, que senão o pessoal não vai entender. Quem saiu melhor na novela Danilo? Palmeiras ou Botafogo? Você manda sua mensagem, participa conosco. Fran, na sua opinião, a gente vai ouvir as informações do Palmeiras. Inclusive o Lucas vai trazer essa informação, mas quem saiu melhor na sua opinião?
20: O Botafogo, Weber. O Botafogo, porque o Danilo é um jogador muito importante e o Botafogo não tem muitas peças de reposição se perdesse o Danilo, né? Porque é um dos melhores jogadores da temporada da equipe do Botafogo. O Palmeiras tem um meio de campo mais qualificado, já mais formado, organizado. Se viesse para o Palmeiras, ia ajudar demais, mas como não veio, não acho que era uma posição carente da equipe do Palmeiras, por isso eu acho que o Botafogo se deu melhor. Agora, pensando no Danilo, eu acho que foi um negócio ruim para ele. Ficou muito claro que o Botafogo não queria vender ele para nenhuma equipe aqui do Brasil, mas está aberto a possibilidades para vender na Europa ou de onde vir a proposta. Inclusive, ele fez, né, um pronunciamento a respeito disso e que ele não quer ser vendido para o Zenit. E a gente vai ter que acompanhar como que vai desenrolar isso, porque também seria um negócio ruim para o Danilo, vendo a qualidade que ele tem, que poderia se encaixar em outras equipes melhores.
14: Tem até uma... O Botafogo tirou sarro da cara do Palmeiras, né? Logo que o Danilo entrou em campo, já estava preparado, já estavam esperando a entrada do Danilo no segundo tempo. Né, foi com requintes de crueldade que o Botafogo fez o negócio, porque o Danilo não vai ser banco do Vilalba nunca. Né, entrou o Guinho e Vilalba, e aí o Danilo no banco, e aí já estava tudo armado. Né, porque aí quando entra o Danilo, eles postam a foto do Danilo, né, nas redes sociais, em uma postagem vertical, a parte de cima a foto do Danilo, Danilo em campo, e a parte de baixo uma cena do Mr. Bean. Eu não sei se o pessoal, todo mundo que está ouvindo conhece, né, o que era o humorista Mr. Bean, esperando num campo lá cheio de flores, esperando, olhando para o relógio, esperando uma pessoa. Só que o Mr. Bean está com um paletó verde e branco, né, quadriculado verde e branco. Se tiver aí para colocar no telão, a gente utilizou no SBT Esportes, até para quem está em Araçatuba, daqui a pouco o SBT Esportes. Aí, mas precisa tirar o som, isso, olha lá. Olha lá o Mr. Bean esperando, né, sentado, comendo um negocinho Mr. Bean, deitado agora, olha pro relógio, Danilo em campo e o Mr. Bean de verde e branco, e ninguém chega, e nem vai chegar, né, porque o Danilo fez o 13º jogo e não pode mais atuar pelo time, por qualquer outro clube aqui no futebol brasileiro. Eu concordo com a Fran, o Botafogo saiu melhor. Por quê? Porque vai vender o Danilo para o exterior. Não vai ser para o Zenit, né, porque o Danilo não quer, mas vai vender por um valor melhor que estava negociando com o Palmeiras. O que eu achei interessante é que a tia Leila, que me bloqueou no Instagram, ela foi às redes sociais logo depois, né? Falou que tinha interesse no Danilo, que fez um grande esforço financeiro para tentar contratá-lo, mas o Botafogo não quis negociá-lo conosco, e vida que segue. Ela confia muito no elenco, que é muito forte, trabalho da comissão técnica, que eles já ganharam deixando o Campeonato Paulista, e continuam focados em busca de novas conquistas. Desejou o melhor para o Danilo, que é uma querida academia, e certamente vai voltar à sua casa no futuro. Bom, a minha opinião em relação a tudo isso é o seguinte: a Leila, que é uma grande administradora, ia fazer uma grande burrada. Porque você tem um jogador que você vendeu há pouco tempo por 20 milhões de euros. Aí ele foi para a Europa, não deu certo. Porque quando o cara volta muito rápido é porque não teve sucesso na Europa. Como foi o Pedro do Flamengo, foi para a Fiorentina, não deu certo, voltou. Você vende o cara por 20, aí o cara não teve sucesso lá. Que futebol lá, o nível é melhor, né? Você vê a Copa do Mundo, aí o que aconteceu da Copa do Mundo, uma semifinal que tinha a Argentina ali, porque não pegou ninguém no caminho, mas era de europeus, né? Se a gente voltar às quartas de finais, europeus para todos os lados. Então, aí você... esse jogador volta para o Botafogo e aí no nosso nível ele deita.
20: Sim.
14: Que é por isso que ele foi para a Copa do Mundo. Começou a jogar muito aqui, os caras, não, tem que convocar o Danilo. E aí você vai contratar o cara por 30? Que conta é essa, Leila? Você que é uma grande administradora, por 30 você vai contratar o Danilo? Você pagou, você vendeu por 20? Você vai comprar por 30 milhões de euros? Eu não faria esse negócio, Fran. Eu não faria esse tipo de coisa. Agora, sobre essa papagaiada aqui que a Leila escreveu, é tudo mentira. Porque o Abel queria, porque queria, que falava que era uma peça importantíssima, era o Danilo. Então, esse negócio, tentamos, tal, tem também a posição do jogador, Fran. Porque se ele quer, ele bate o pé. Ele fala, eu quero ir lá jogar lá, vamos negociar isso daí. Eu abro mão de uma parte e vou jogar lá.
20: Tem que ter direito de escolha, né? E parece que estava tudo acertado antes da Copa do Mundo. Foi isso que acabou chamando muito a nossa atenção. Diversas vezes nós debatemos aqui, o Veloso também trouxe informações falando que já estava tudo acertado, que dificilmente ia mudar, só se aparecesse uma proposta absurda de fora que ia impedir do Danilo de voltar para o Palmeiras. Mas o Botafogo não aliviou, inclusive colocou esses valores absurdos já imaginando que a Leila não faria essa burrada, né? Não faria algo além do que ela considera o ideal, e ficou nítido tudo isso, mas surpreendeu, e o Botafogo rindo, né, na cara do Palmeiras. É claro, o Danilo, se viesse pro Palmeiras, ia deixar o Palmeiras mais forte ainda, mas sem o Danilo, o Palmeiras continua forte, né? Por isso que eu acho que nessa, quem se deu melhor foi o Botafogo, mas concordo com você que o Danilo também podia ter batido um pouquinho o pé e decidido, não, é o meu desejo ir pro Palmeiras, como ele tá fazendo agora, que não quer de jeito nenhum ir pro Zenit.
14: Não quer ir pra Rússia, né? O negócio lá tá feio. É que os caras esqueceram de mostrar a Rússia, mas o negócio tá feio lá. Tanto na Rússia como na Ucrânia. A Ucrânia agora tá atacando muito mais a Rússia, porque o cara vai morar lá, gente. É bobagem, né? E eu acho que é muito por isso que ele não quer ir mais, né? Não quer ir mais, não. Não quer ir para aqueles lados lá da Rússia. Mas é isso que a gente falou. Acho que pro Botafogo vai ser melhor. Agora, se o Botafogo não conseguir vender e o Danilo também não caminhar bem na segunda parte do Brasileiro, aí o negócio vai ficar...

0: Mundo de 2026 com a camisa da seleção brasileira não volta mais pro Verdão, pelo menos não neste momento. Ontem, na partida do Botafogo contra o Vitória, o Danilo entrou no segundo tempo, por volta dos 25 minutos, e fez com que completasse a sua 13ª partida neste Campeonato Brasileiro com a camisa do Fogão. E isso evidenciou a recusa do Botafogo da proposta palmeirense de cerca de 26 milhões de euros, algo em torno dos 162 milhões de reais pelo retorno do Danilo ao Alviverde, né? E não foi só a recusa não, viu? Teve até provocação nas redes sociais, assim que o técnico do Botafogo, Franklin Carvalho, colocou o Danilo em campo, as redes sociais oficiais do Bota colocaram a seguinte mensagem: Danilo, jogador do Botafogo, em letras maiúsculas, né, caixa alta, e da seleção brasileira, está em campo. E embaixo, nessa mesma foto, nessa mesma imagem, colocaram um vídeo de um personagem, né, o famoso Mr. Bean, vestindo verde e branco, meio perdido, olhava no relógio, esperando, com quem dizer que o verde estava esperando pelo Danilo, e o Danilo optou por continuar no Botafogo, ou pelo menos o Botafogo optou por continuar com o Danilo. O próprio Danilo também se posicionou nas redes sociais, dizendo que está feliz em permanecer no Botafogo e espera que o clube carioca não negocie com o futebol da Rússia, deixando claro ali para todo mundo perceber que ele não quer se transferir para o Zenit da Rússia, que também manifestou interesse em contratar o jogador. O técnico Abel Ferreira vai utilizar outras crias da academia, né? Como é o caso do Heitor, jovem de apenas 18 anos, que entrou na última partida contra o Coritiba, fez o seu primeiro jogo como profissional e fala sobre esse sentimento agora no nosso Nova Brasil em Campo.
1: Agradecer a Deus por esse momento que estou vivendo. É, muito feliz quando me chamaram ali. Fiquei um pouco de ansiedade, né? A gente, desde pequeno, que está aqui no Palmeiras, então isso é um sonho. É, quando eu cheguei no vestiário ali, primeiro eu fui sorteado pro DOP, então estava no primeiro momento sem celular ali, querendo falar com meu pai, com a minha família. Mas quando eu terminei lá, pude ligar para ele, muito feliz. Ele foi até pro jogo, mas vivendo um sonho.
0: Esse então o Heitor, se o Danilo não vem mais, um reforço importante e muito valorizado por Abel Ferreira é o de Flaco Lopes, né? Que assim como o Danilo também disputou a Copa do Mundo de 2026, vice-campeão inclusive pela seleção da Argentina, ganhou alguns dias de folga pós Copa do Mundo, mas já está com a reapresentação marcada para a próxima segunda-feira, onde ele será reintegrado ao grupo palmeirense para a sequência da temporada.
2: Acerto, portanto, aí o nosso Lucas Basílio trazendo as informações do Verdão, projetando o jogo de domingo, Fran. Palmeiras que vai ter diversos problemas, né? Já tem alguns, a gente não sabe realmente se o Vitor Roque tem condições ou não, né? Depois de não viajar lá para Coritiba. Felipe Anderson também segue como dúvida. Giai voltou a treinar, mas também teve uma torção no tornozelo, deve ficar de fora. O problema é que não tem o Giai e também não tem o Kelvin,
3: suspenso,
2: né? Suspenso. Suspenso. Sousa, suspenso. Alexander Barbosa,
3: suspenso.
2: Suspenso. Quer dizer, tem alguns problemas aí para enfrentar o Galo, o Atlético Mineiro, que não anda bem no Campeonato Brasileiro, né? O Galo também está ali junto do São Paulo, na 13ª posição está o Galo, com apenas 25 pontos, Fran.
3: É um jogo nos domínios do Palmeiras. O Palmeiras é forte dentro de casa, mesmo com todos esses desfalques, mas o fato da lateral direita é um ponto de interrogação, né? Será que ele vai até colocar o Arthur, né? Jogar com dois laterais esquerdos também é uma possibilidade, voltar para a linha de quatro, já que perdeu o Alexander Barbosa, suspenso, mas aí o time que já deu liga no primeiro jogo depois da volta, perder 3-4 peças, acaba dificultando um pouquinho, além dos lesionados. Mas mesmo assim, o Palmeiras é muito forte dentro de casa e pega um Atlético Mineiro oscilando muito, né? Empatou na última rodada com o Bahia, né? Por 1-1, e o Atlético Mineiro também muito perto dessa zona nebulosa, né? Perigosa, precisando somar pontos. Se conseguir sair com empate aí, já é motivo de comemoração.
2: 5:54, algumas notícias aqui na internet, né? Antes da gente trazer a participação do nosso ouvinte no 11 9...

0: 11943-805-100. A primeira é que o Pirlo aceita a proposta de Maldini e será o novo treinador da Itália. É, rapaz.
1: A gente estava esperando o Guardiola, né? Ela disse não.
0: É, o Guardiola disse não e Andrea Pirlo será o novo treinador. A informação do jornal Corriere dello Sport. É, hoje tivemos o Klopp, né, se apresentando, Jürgen Klopp, que deixou a direção do Red Bull, né, de toda a rede, né, de Red Bull dos times, sim, inclusive de Bragança Paulista. Ele esteve em Bragança Paulista acompanhando o Bragantino. Klopp foi anunciado na Alemanha, achei demais. Ele tem 59 anos, né? Novo, um treinador novo. É, logo de lata.
1: Já deu no meio.
0: Falou, ó, se não deixarem a minha família em paz, eu vou embora. Se começarem a achar que tá tudo ruim, eu vou embora. É o auge da minha carreira. Mas se me encherem o saco, eu vou embora.
1: É muito pelo que o Nagelsmann passou, né?
0: Sim.
1: Nessa última Copa do Mundo, muitos ataques também. E ele falou assim que tá mais lá por eles, né? Vocês, do que por ele mesmo. Então, já deixou claro, já deu o recado. Mas é um baita de um técnico. Gostava demais dos trabalhos dele, principalmente à frente do Liverpool, que foi maior destaque, né, da carreira dele. Teve uma pausa, né, depois disso e tá retornando agora, e a Alemanha tem muito a ganhar com ele no comando.
0: E a Bélgica também anunciou agora há pouco o holandês Mark Van Bommel como novo treinador da seleção do país. Ele que foi ex-treinador do PSV Eindhoven, do Wolfsburg e do Royal Antwerp, assinou o contrato até a Eurocopa de 2028. Estão se movimentando aí as seleções pelo mundo e o Pirlo comandando a novidade, comandando a seleção italiana. Ó, a sua participação vai concorrer, Alexa, 11-943-805-100. Rápido break, na volta, a sua participação. 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
2: 18 horas em São Paulo, voltamos com o Nova Brasil em Campo, você curtindo no 89,7 aqui na capital paulista, na grande São Paulo, arrebentando o nosso programa, graças a Deus, graças a vocês. Lá em Ribeirão Preto, no 91,3, rapaz, Ribeirão Preto sofrendo, hein, com uma chuva absurda que aconteceu lá na região, olha, derrubou antenas de rádio, enfim, muito triste mesmo o que aconteceu lá em Ribeirão Preto. Em Campinas, 103,7, Mococa, 93,3, em São José dos Campos, no 91,5, Araçatuba, 90,1. Lembrando que daqui a pouquinho o SBT Esportes, lá no TH+, SBT Interior, comigo com o Renan Teixeira, e a partir do dia 3 de agosto, no SBT de Araçatuba, no SBT de Ribeirão Preto, Jaú, SBT Vale em São José dos Campos, SBT de João Pessoa na Paraíba, lá em João Pessoa, 102,5, a Nova Brasil FM. Vamos lá, pessoal que participa conosco, manda sua mensagem e vai concorrer a uma Alexa. Vamos lá!
3: Fala, Heber Lima, Ricardo Zona Sul, vamos São Paulo. Ô, Heber Lima, quero ganhar essa mina aí, essa tal de Alexa aí, hein? Me coloca nessa confusão aí, que eu tô de saco cheio de fazer os bagulho em casa. Um abraço.
4: Boa tarde, Heber Lima. Boa tarde, bancada. Boa tarde a todos. Que é o Vicente, motorista de aplicativo, tá bom na Serra.
2: Bom.
4: Heber Lima, quanto tá feio, Heber Lima. O lado do nosso tricolor, viu? É. Pelo amor de Deus, até o carro da polícia afundou lá no Morumbi. Meu Deus do céu, que fase. Vergonha total. Fora diretoria incompetente.
5: Fala, Hélio Lima.
2: É.
5: Fala, pessoal da Nova
2: Brasil.
5: Onde
2: é o Hélio.
5: De Jundiaí. Ô, Heber Lima, fala uma coisa pra mim. Você não acha que o Luciano teria feito diferença na Copa do Mundo pro Brasil?
2: Ah, você tá de sacanagem, né?
6: Beleza, boa tarde. Abre a Universidade de Saltos. E essa Argentina que querer essas assinaturas pra repetir a Copa? Repetir
2: são sujos.
6: Sem ser roubo, ele não ganha, né? Vergonha, não passa passar vergonha esse argentino, raça. Só ganha roubada.
7: Boa noite, o Elba, todos do programa aí da Nova Brasil Esporte, aqui o Alex de Osasco. Quem ficou chupando o dedo foi o Palmeiras, né? Que o jogador Danilo é um jogador rápido, veloz, ágil.
2: Verdade.
7: Qualquer time queria ter esse jogador. Abração aí, Hebe, todos aí, eu quero muito essa Alexa, Alex de Osasco.
8: Boa noite, Nova Brasil. Boa noite, velho da lancha, cabeça branca. Cadê o Gaviva? Deixa eu falar pra você aí.
2: Não interessa, cuida da sua vida.
8: O Rafinha de treinador de São Paulo, tá achando que ele é um pilo, é só pouco? Ah, aguarda aí que você vai ver. O nosso São Paulo, pô, tá demais, velho. Até o carro do choque tá afundando lá, quem dirá o resto.
9: Boa noite, Nova Brasil. Ô, Weber, o Botafogo se deu melhor, viu? Pra eles vai ser melhor, que é um grande jogador. Só quero ver quando começar a não pagar o salário dele, o que vai acontecer. Ô, Weber, toda a seleção aí se movimentando atrás de técnico, aí fechando com o técnico, o Brasil vai fechar com o técnico quando? Quando vem o técnico do Brasil? Um abraço a todos aí, Nivaldo de Cajamar.
2: É o Antialote que vocês queriam.
10: Boa tarde, Fran e Heber Lima. Heber Lima e Fran, pelos 30 anos que o Corinthians passou pagando de aluguel para o Corinthians, se ele tivesse ajuntado esse montante de dinheiro e ter comprado o Paiquembu, não seria melhor? Ivan Carlos de Mauá.
11: Alô, Heber Lima, Márcio Oliveira, tricolor de Sorocaba. O Botafogo tá bem pra caramba, né? De financeiro, pra ele ficar fazendo essas piadas com o Palmeiras.
2: É verdade.
11: Enquanto esses times igual São Paulo, Botafogo, Corinthians, Santos, faz piadinha com o Palmeiras e o Flamengo tá ganhando tudo.
2: Verdade.
11: E ele fica com as piadinhas. Tamo junto, abraço.
2: Abraço.
12: Fala, Heber Lima, aqui é Sérgio Monteiro de São José dos Campos. Tô comendo meu pão de alhozinho.
2: Aí.
12: Outra coisa, Danilo tem que priorizar a Europa, que nada, Palmeiras não é com nada, ou vai pro Corinthians, vai Corinthians.
2: Você tá de sacanagem, né?
13: Boa tarde, Weber, aqui é o Marcelo Abílio de Itaquera, motorista de aplicativo. Com referência aí à enquete, com certeza quem se deu melhor foi o Botafogo. Além de manter um jogador bom no elenco, não reforçou o rival, né? Eu acho que tem que ser assim mesmo. Não é porque o clube tem dinheiro que tem que dar de graça, não. Tem que pagar o que vale.
14: Boa tarde, Nova Brasil em Campo. Meu nome é Carlos Silva, falo aqui da Zona Leste. Participando da enquete, com certeza para o Botafogo foi bem melhor. Enquanto para ele é um jogador essencial, para o Palmeiras seria só mais alguém no elenco, que já está bem reforçado.
2: Não, mas seria bom pro Palmeiras, sim. Seria ótimo pro Palmeiras. É, o Ivan Carlos, né, que falou, né? Por que que não acertaram uma concessão com o Pacaembu ao invés de criar a Arena do Corinthians? Ô, Ivan Carlos, você já tá com uma idade, né, avançada. Você sabe como é que funciona aqui no Brasil. Você sabe como é que funciona. Né? Por que que você acha que construíram tantos estádios aí que nem utilizam hoje? Arena Amazônia, Arena Pantanal, Arena lá de Recife, Arena das Dunas de América de Natal e ABC, que nem jogam lá. É, Arena de Brasília, a mais cara do mundo.
15: Pernambuco.
2: É, de Pernambuco, essa daí, né, que é um pouquinho na Grande Recife. Olha, tem tantos estádios, cara. Por que que você acha, hein, Ivan Carlos, que construíram esses estádios, hein? O que que você imagina que aconteceu na construção desses estádios? É uma pergunta que fica no ar. 18 horas e 6 minutos. É o Celcinho que tá colocando isso daí, hein? É o Celcinho que tá colocando esse negócio. Celcinho veio no modelito hoje, rapaz. Coisa linda, hein, Fran? Estiloso, né, velho?
15: Estiloso.
2: É.
15: Eu nunca tinha visto.
2: Ah, não?
15: Não.
2: É uma novidade, né, Fran? Nosso Celcinho que quando houve um alerta, recebeu um comunicado aqui pra tirar a moto lá de baixo, os caras iam guinchar a moto dele, aí foi ligeiro. E aí ele vem com uma roupa do Chuck pra assustar o povo. 18 horas e 7 minutos. Vamos lá, Celcinho é parceiro demais. Bom, mas é o seguinte... Vamos falar das coisas do São Paulo. O pessoal tá falando aí do caminhão do choque, né? Da Polícia Militar aqui de São Paulo. Tá tendo show lá do menino. Como é que é? Harry Styles, assim que fala o nome do menino?
15: É, eu não sei.
2: Harry Styles é o nome do menino. É, deu migué esse tal do Harry Styles. Porque tinha um show lá no início da semana. E aí acho que não vendeu muitos ingressos. E aí não teve. Deu Miguel falou assim: ah, eu tô passando mal, não sei o quê. Pegaram ele andando aí por São Paulo durante a tarde aí, passeando, todo feliz e contente. Saltitante o menino, tá? Saltitante. Então, é o seguinte, vai ter o show hoje lá. Vai ter o show hoje. Inclusive, ontem, no nosso pós-jogo, hein, o Rufino conversando com o pessoal lá, vou purpurina na arena, Fran. Depois eu te mostro. Então, é o seguinte, aí hoje tem o show lá do Harry Styles. Porque não deu público no primeiro, juntaram os dois dias, Fran. Miguezaço, né? Porque não deu certo. Aí o caminhão do batalhão de choque foi subir o portão 6, a rampa do portão 6, a rampa veio abaixo. Mas aí, eu não sei, será que é normal o choque colocar a viatura ali? Eu não sei, porque é uma viatura gigantesca, Fran. Sabe aqueles caminhãozões do choque?
15: Uhum.
2: Então, não sei se aquilo ali era para aguentar aquele peso também, né? Tem isso também, né?
15: Também. Não deve ser muito comum, né?
2: Não deve ser comum. Porque é difícil esse tipo de coisa acontecer, né? As estruturas, elas costumam aguentar anos e anos e anos, aí os viadutos e tudo, né? Mas como São Paulo tá tudo largado, né? Vai ver que não tem reforma e tal, esse tipo de coisa acontece. Bom, mas vamos falar do São Paulo, então. 18 horas e 9 minutos para falar do Tricolor. O São Paulo na Nova Brasil FM com o nosso Felipe Oliveira, o homem do dog que tem fome de espuma de rádio.
16: Um abraço, Weber Lima. Um abraço, amigos ligados na Nova Brasil em Campo. Todo mundo sintonizado na Nova Brasil FM. Falaremos agora sobre o São Paulo Futebol Clube, que na manhã dessa sexta-feira, Aurélio Buta, novo reforço do São Paulo, foi apresentado de forma oficial no CT da Barra Funda. O tricolor paulista anuncia o seu segundo reforço, né, que já está oficializado. O Rafinha até falou que vai para o jogo de domingo contra o Flamengo. Rafinha, antes de iniciar a coletiva de apresentação, falou que o Aurélio Buta foi um nome muito bem avaliado por Mario Götze, jogador da seleção alemã, ex-jogador da seleção alemã, que atuou junto com o jogador no Frankfurt. Falou que o Rafinha conversou com ele. O Aurélio Buta falou um pouco sobre as suas principais características e como chega ao futebol brasileiro. 29 anos, contrato até o meio do ano que vem. Vamos ouvir o novo reforço do São Paulo.
17: Na tua questão, foi uma decisão fácil. Quando os meus empresários e o Rafinha falou-me da possibilidade de vir para o São Paulo, foi uma decisão fácil para mim, porque é um clube enorme. E então eu gostei deste desafio e decidi logo e jogar neste clube, porque também é uma benção para mim, num país novo, uma mudança completamente diferente da Europa, mas eu gosto de grandes desafios, por isso aceitei.
16: Aurélio Buta vestirá a camisa de número 20 no São Paulo. Ele chega para reforçar o setor da lateral direita. O tricolor paulista já tem oficializado o Newton, que ainda não foi apresentado, deve ocorrer na próxima semana, e ainda fica de anunciar Domingos Duarte, zagueiro português de 31 anos, que o São Paulo ainda não anunciou por conta de um transfer ban. Tá tudo certo com o jogador, ele já tá em São Paulo, inclusive, mas o São Paulo precisa pagar um transfer ban que acabou sofrendo da Lazio pela primeira parcela do pagamento do Marcos Antônio e por isso ainda não foi oficializado. O São Paulo se prepara para o jogo de domingo contra a equipe do Flamengo no Maracanã, no Rio de Janeiro, às 18h30, com cobertura completa da Nova Brasil em Campo. O tricolor paulista não contará com Rafael Tolói, já é um desfalque garantido para essa partida. Ele que acabou sentindo a parte posterior da coxa, acabou sofrendo uma lesão no músculo da coxa direita e por isso é desfalque para o jogo deste domingo. O tricolor paulista tem à disposição do técnico Dorival Júnior para defesa Robert Arboleda, titular no último jogo contra o Atlético Paranaense, Osório, Isaac, e ainda resta uma dúvida com o Sabino, que está em uma reta final de recuperação, justamente de uma lesão no músculo da posterior da coxa direita. Essas são as informações do São Paulo, que viaja amanhã para enfrentar a equipe do Flamengo pela 20ª rodada do Campeonato Brasileiro. Essas foram todas as informações do São Paulo. Volto com vocês aí do estúdio. Grande abraço.
2: Valeu, Felipe. Um grande abraço a você, o seu cachorrinho também, que tá com fome, tá vendo? Não dá ração pro rachudo cachorro, daí acontece esse tipo de coisa. Ô, Fran, São Paulo pega o Flamengo, eu não vejo possibilidade nenhuma nem de empate. Eu sei que no primeiro turno isso também era verdade, mas o Flamengo vivia um outro momento. O Flamengo agora está mais ajeitado, os jogadores já voltaram, né? Descansados, o Arrascaeta jogou uma parte já da partida contra a Chape. Quer dizer, é um time diferente. O São Paulo, a gente viu, que ficou, descansou e não adiantou, Fran.
15: A gente chegou até a comentar, né, como que o Dorival ia ter utilizado essa pausa, se ele ia ter conseguido aproveitar bem, colocar suas ideias ali em prática, e na primeira oportunidade ficou claro que não. O primeiro tempo não achei que foi ruim, mas também poderia ter sido melhor. Teve o gol, né, do Arthur, onde o Santos, na minha visão, falhou, acho que ele estava inteiro na bola.
2: Foi mal mesmo.
15: Foi mal. E depois, no começo do segundo tempo, o São Paulo sendo sufocado pelo Atlético Paranaense e levou dois gols muito rápido, né? De cruzamento ali, onde o São Paulo foi muito mal, já perde mais um zagueiro. Agora o Tolói, que tinha ficado um bom tempo afastado por lesão, machuca novamente. O Arboleda não foi muito bem. E o São Paulo começa a apresentar os mesmos problemas que tinha antes da pausa. casa e já tá uma sequência longa sem saber o que é vencer, né, Weber? Acho que a situação é diferente do primeiro turno. O Flamengo tá melhor, tá mais ajustado, tá mais organizado e, sem dúvida nenhuma, é favorito para poder vencer o São Paulo dentro dos seus domínios, até pelo Flamengo que a gente viu já, né, goleando, não tendo conhecimento ali, tudo bem que era Chapecoense, mas mesmo assim fez o que deveria fazer, mesmo sendo fora de casa.
2: Anote aí, o São Paulo, não há mínima chance do São Paulo conquistar uma vitória contra o Flamengo no Maracanã. É um time que ou faz um milagre de jogar tudo fechado atrás e jogar por uma bola, ou não tem jeito de ganhar do Flamengo, não, gente. O Flamengo vai estar estruturado, melhor em campo, vem de uma vitória por 4-0. São Paulo vem pressionado para jogar contra o time no Rio de Janeiro. O São Paulo tem Luciano, né, que não faz gol contra o Piraporinha, contra o Biboquinha. Aí ele é craque, ele arrebenta. Mas quando precisa do cara, não tem jeito. Quem mais? O Calleri, que está aí numa discussão de renovação, que ele quer tanto, e o São Paulo... que também não está jogando bem já há um bom tempo também. Começou bem a temporada, mas depois acabou. Quem mais, gente? Aí tem Vitor Sá, que é o homem que tentou dois dribles, não deu certo, já começou a tocar a bola de lado. Ferreirinha, do outro lado, que cisca para lá, cisca para cá e não vai para lugar nenhum. São Paulo está morto, gente. Tem um jogador bom no São Paulo, Marcos Antônio. Esse sim é bom. E sem contar que nós temos o problema na zaga, o senhor Arboleda, que entregou a paçoca ali. O Pablo Maia errou mesmo no passe do Arboleda. Mas o Arboleda tinha que ter rasgado aquela bola. Rasgado, mandando ela lá pro inferno. Foi nada, foi devagarzinho no pezinho. Aí a bola sobrou no cara, deu contra-ataque lá. E aí o outro, nesse mesmo lance, ele fica que nem um tonto no meio da pequena área, assim, que nem um boneco de pau, assim, parado, olhando a bola pra lá, pra cá, marcando bola. E saiu o gol, e depois o outro gol também, para variar, a zaga do São Paulo dormindo e tomando o segundo gol. Então tem, tá tudo perfeito pro São Paulo tomar um cacete domingo no Flamengo. Aguardem aí, hein? Aguardem aí, a pressão pro time grande, ela é muito pior. Ela é muito pior, e ganhou do Flamengo porque tinha lindo e maravilhoso Crespo. 18:16. Vamos aqui com o pessoal aqui, Fran. O pessoal que participa, vamos ver no YouTube aqui. Mande sua pergunta pra Fran também, tá bom? Boa tarde, vendo vocês em Americana. Chuva e frio. Um vinho pra acompanhar esse programa maravilhoso. Dá-lhe peixão, Reinaldo. Olha, tá tomando um vinho uma hora dessa, hein?
15: Sextou,
2: a gente tá perto. Wagner Marinho, Weber, essa negociação do Danilo, quem se deu melhor foi o Corinthians. Saiu da 13ª pra 7ª posição, passando o São Paulo. Também pegou uma baba. Pegou uma baba, marcação frouxa. Aí fica fácil mesmo. Que nem eu vi ontem falando, alguém falando. Quem foi, gente? Não, mas olha, toque de bola do Corinthians, uma marcação frouxa, pô. Ninguém chegava nem pra dar uma butinada, pô. João, quem saiu ganhando foi o Botafogo por ter mantido o atleta no clube. Elisete Rodrigues, boa noite, Weber, Fran e toda a galera da Nova Brasil em campo. O Weber disse que o Timão ia perder. Deu sorte pra nós. Quero ganhar a Alexa. Eu falei que o Corinthians ia perder? Não, não falei isso, não. Luizão, do Parque Peruche. Não teve bola de cristal ontem, esqueci. Regiana Salvador. Boa tarde, Weber, Fran, galera da Nova Brasil. Em Adolfo, chovendo muito. Rapaz, tá feio o negócio. Bola de cristal do Weber, do Paraguai, pifou. Vai, Corinthians. Edson Inorrilha, de Nagoya. Falando aqui, muito calor. Em média, 40 graus lá em Nagoya. Olha aí, no rapaz. Japão. Que coisa, hein? Palmeiras saiu melhor. Muito dinheiro pelo Danilo. Esse é um ponto, né? Seria a maior contratação da história do Palmeiras. Eu não entendo essas loucuras, gente.
15: A maior foi o Vitor Roque, já.
2: Era 25 e alguma coisa. Ia ser o Danilo a maior. Né? Um negócio que não tem sentido, gente. Tem sentido. Essas coisas são estranhas. José Williams. Weber, pergunta pro Veloso se o Abel Ferreira vai escalar o Danilo Santos pro próximo jogo do Palmeiras. Na segunda eu pergunto se o Danilo foi bem jogando contra o Atlético Mineiro. Deixe comigo. Vicente Gonçalves, boa tarde, Weber e Fran. Vocês são demais. Weber, o que você acha que o São Paulo deveria fazer para sair dessa situação? Limpar o elenco, limpa Arboleda, Calleri. Quem mais eu falei aqui ontem? Tem mais gente, pô.
15: Luciano,
2: essa turma velha aí que o São Paulo contratou, devolve esses caras aí, aposta na garotada, pô. Quem mais aqui? Rômulo Passos de Lima. jogador normal, igual a ele, tem centenas de jogadores por aí. O Danilo, não acho, hein?
15: Não acho ele normal, não.
2: Não. É. Não, não, não, não, não, não. É, Chubaba, ó aqui o Chubaba 51. Weber, boa noite, o que aconteceu? O secador quebrou, o Corinthians ganhou. Mas vocês acham que eu vou secar Corinthians contra Remo, gente? Pelo amor de Deus. É a mesma coisa do palmeirense secando o Flamengo contra a Chapecoense. É. Eu ficava vendo nas redes aqui os palmeirenses, olha lá, Chape, não sei o quê. Vocês estão loucos, pô.
15: Tem uma distância muito técnica dessas, dessas equipes, não tem como. Você pode até secar, mas não vai dar em nada.
2: Olha, você pode dar para a Chapecoense dois campeonatos brasileiros.
15: Não vai.
2: Não chega na pontuação que o Palmeiras e o Flamengo já estão já nesse, só num turno aqui. Não chega. E o Flamengo ainda vai subir mais um pouco, né? O Flamengo tem...
15: Um jogo a menos,
2: né? Tá com 37, pode chegar a 40. Você pode pôr aí 40 pontos e você dá dois campeonatos brasileiros pra Chapecoense. Não vai chegar. Não vai chegar aos 40. Deixa eu ver quem mais. Vocês estão loucos, pô, torcer pra Chapecoense. Vocês estão de sacanagem comigo. Igor de Oliveira, essa história de Palmeiras e Botafogo tá igual a Dinho. Ah, não, é um negócio de política, rapaz. Eu não gosto desse negócio. É, Celso Gomes, São Bernardo do Campo, Levi Pedroso, Luizão do Parque Peruche, Patrícia Nascimento, falando que a tropa da Fran tá presente no Novo Brasil em Campo. Carlos Adriano Barbosa, Weber, boa noite. Tolói é desfalque ou reforço? Sem condições de manter um jogador desse e outros no elenco. Carlos Campos, Weber, cadê o Veloso? Tá bravo? Tava bravo ontem. Patrícia Nascimento de Ali aqui. Um beijo pra vocês aqui no Nova Brasil em Campo. 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O Grayson, é isso, Dias, falando do Palmeiras, economizou 31 milhões de euros. É verdade. Concordo. Com o Almada vai ficar mais forte ainda. José Carlos Cunha, falando do Flamengo. Realmente, se o Almada chegar, aí ficou ruim, hein, Fran?
15: É, aí eu acho que fica um pouco à frente do Palmeiras, no meu ponto de vista, né, Weber? Até porque o Flamengo tem um jogo a menos ainda, que é contra o Mirassol, dentro da sua casa, mas é um jogo difícil mesmo, o Flamengo sendo favorito, além de ter o confronto direto, né, também, que às vezes pode acabar tirando essa diferença, mas o elenco, o plantel, ele faz muita diferença por ser um campeonato muito longo e ainda por ter outras competições sendo disputadas ao mesmo tempo. É, e quem tiver um plantel melhor pode acabar levando a melhor a vantagem.
2: Aqui alguns engraçadinhos aqui, o Edmar Matos falando que vai ser 6-0 pro Flamengo. Tem outro engraçadinho aqui, Livro São, é isso? É o nome, o nickname dele aqui. Mengão 5-0. Manuel Barbosa. Cadê aqui? O Manuel Barbosa só reclama, velho. Tem o Muro das Lamentações lá, o Manuel, lá em Israel. Vai lá, velho. Silvio Soares. Eu acho que 30 milhões é muita grana para comprar o Danilo também, viu? Eu também. Tem lá o Andrés, o Marlon Freitas, enfim. Não precisava de toda essa grana, não. Abrir mão de toda essa grana. Ser a maior contratação da história do clube por um jogador que você acabou de vender por 20 milhões. Aí você vai comprar por 30? Não tem sentido. Rápido break, voltamos já, falando do Corinthians, que ontem bateu a baba, que é o Remo, né? No Itaquerão, e a gente fala sobre isso depois do break, com pão de alhozinho, dá jogo!
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6: Nova Brasil FM, 6:25.
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10: 8 horas e 26 minutos, voltamos com o Nova Brasil em Campo. Daqui a pouquinho, sorteio da Alexa pra você aqui no nosso Nova Brasil em Campo, com pão de alhozinho. Com pão de alhozinho da jogo. Vamos falar das coisas do Corinthians, que ontem treinou em Itaquera. É, as informações do Timão com o nosso Edson Rufino. E aí, Rufino, beleza?
11: E aí, beleza, Weber? Tudo certo? Salve, salve, amigo torcedor! Vamos juntos com detalhes e informações do Timão. Deu bom, hein? O Corinthians, no reencontro com a galera, conseguiu mais uma vitória no Campeonato Brasileiro. Fez 3-0 para cima do Remo. Mais de 43 mil torcedores que compareceram à arena viram de perto dois gols marcados pelo Yuri Alberto e um pelo Caio César. 3-0 para o Timão, com resultado, chega a 27 pontos e se aproxima do G5 do Campeonato Brasileiro. Agora vive outra expectativa dentro da competição. Pós-jogo, o técnico Fernando Diniz concedeu entrevista coletiva. Vamos acompanhar.
12: É uma soma do que a gente treinou e do que a gente jogou no primeiro momento que eu cheguei, a maneira como os jogadores se cuidaram nas férias, que chegou todo mundo numa condição razoavelmente boa, e mais esse pedaço de preparação. Então, essa soma dessas coisas que fez com que a gente fizesse hoje um primeiro tempo excelente, um segundo tempo razoável só. Mas é o primeiro jogo, obviamente, que os jogadores também, depois do primeiro tempo e com 3-0, tem uma certa acomodação do resultado, tem um desgaste físico, porque é o primeiro jogo depois de 2 meses praticamente que eles estavam jogando. Então, assim, se você pegar na soma geral dos dois tempos, foi um jogo muito bom do Corinthians.
13: Eu acho que a gente está muito alinhado. Eu sei que o Corinthians precisa vender alguém. Talvez um jogador que... E tem que ser um jogador que entre um recurso grande para poder valer a pena. Então, eu sempre soube disso. Se a gente pudesse segurar todos, para mim seria ótimo. Mas eu não sei até que ponto o Ruiz vai conseguir. E que se tiver que sair, que saia apenas um. E se a gente conseguir contratar alguém pontualmente, a diretoria também está se esforçando para fazê-lo.
11: Muito bem, acompanhamos o que disse o técnico Fernando Diniz pós-jogo, feliz da vida, faz 3 pontos e o Timão se aproximando do G5 do Campeonato Brasileiro. Próximo compromisso, domingo, 16h, em Salvador, vai enfrentar o Bahia. Para essa partida, o Garro, que ontem cumpriu suspensão automática, estará de volta. Então é isso, falei do Corinthians. Até mais, um abraço, amigo.
10: Um abraço, Edson Rufino. Corinthians que pagou um transfer ban, né? É, quitou um transfer ban hoje, né? O Corinthians teve um pagamento efetuado depois do acerto da terceira parcela do patrocínio firmado com a Fatal Fans, empresa de conteúdo adulto, né? É, com a quitação da pendência, reduziu para 3 o número de transfer bans que impedem o registro de novos jogadores. Segue a pendência do Philadelphia Union, é de quem mesmo? É do José Martínez. Deve US$1,5 milhão, cerca de R$7,6 milhões. O Midtjylland da Dinamarca, né? R$6,3 milhões. E quem mais aqui? Ah, e o não pagou a parcela trimestral do acordo firmado com a Câmara Nacional de Resolução de Disputas, o CNRD. É, ocorreu no último mês, né, o vencimento, o valor gira em torno de 8 milhões, então, portanto, as dívidas aproximadamente em R$22 milhões. Precisa avisar aí o Diniz, né, que essa história de o Corinthians vai pensar em contratar pontualmente, esquece isso daí, tem 22 milhões a pagar, tem 40, mais de 40 milhões de Memphis Depay devendo pro cara. Sem contar outras coisas, devendo estádio. Esquece isso daí, ô Diniz. Eu sei que não tem nada a ver as contratações disso daí, deveria ter, mas não tem aqui no Brasil, porque aqui é o país da festa, né? Com o negócio de futebol, ninguém tem responsabilidade de absolutamente nada, só quando o cara é dono da SAF, né? Que aí é prejuízo pro bolso dele, aí o cara toma mais cuidado. Mas nesse caso aqui, ó, Corinthians deve 22 milhões de transfer ban. Como é que vai contratar alguém? E sobre André e Bidon, né, que ele disse que os dois não podem sair juntos, né, apenas um dos dois dá para sair. Se o Corinthians tiver proposta muito boa pelos dois jogadores, vende para começar a quitar as coisas. É o caminho, não tem essa muito de segurar, não. E o Corinthians tem muitos volantes no seu elenco. Inclusive tem volante trabalhando em separado, né? Que outros técnicos não quiseram e os caras ficam treinando separado. Tem muita gente aí no Corinthians. O negócio do Corinthians é pagar a dívida. Pagar a dívida e não adianta ir para a coletiva lá, nós vamos contratar. Contrata como? Como vai contratar, Fran?
14: Não dá. A gente já falou isso aqui também diversas vezes, que primeiro precisa aliviar seu caixa, né? E a forma de fazer isso é vendendo um dos seus principais jogadores. É claro que é ruim para o Corinthians, para a continuidade da temporada, porque são jogadores importantes, principalmente o Bidon. Ontem, para mim, foi um dos destaques da partida, ao lado do Caio César. O André também fez um bom jogo, mas não tem outro jeito, não. Porque ninguém vai querer contratar um Alex Santana, que estava lá treinando separado, um Charles, o Pedro Raul está aí há muito tempo tentando ser negociado também e nunca dá certo, né? Já foi o Ceará, já tentou, a última agora foi o Inter, que desistiu também. Então vai ter que perder um desses jogadores de fato para poder ajudar o Corinthians na continuidade financeira, né? Melhorar essa situação financeira, que é bem delicada do Corinthians. E falando de futebol, fez a sua obrigação, né, o Weber, ontem, vencendo o Remo, que estava na zona de rebaixamento, mas também apresentando uma certa evolução daquilo que vinha assim, sido pedido, né, pelo Fernando Diniz, ele que chegou e tinha muitas competições juntas acontecendo, Libertadores, Copa do Brasil, o brasileiro não teve pausa para poder colocar o estilo dele, ele aproveitou e parece que até o momento bem, mas a gente vai ver mesmo no final de semana jogando fora de casa contra o Bahia, que aí sim é o adversário mais qualificado em relação à equipe do Remo.
10: É, o adversário mais difícil realmente, Bahia jogando nos seus domínios, no gramado onde o Rogério Ceni desce o cacete, naquele gramado da Arena Fonte Nova. 18 horas e 33 minutos. É, vamos lá com a participação do povo. Você participa conosco e você concorre a um Alexa no 11 943 805 100.
15: Boa noite, Weber. Boa noite, Fran. Boa noite, bancada. Ó, Weber, eu vi um cidadão falando aí que o Botafogo não reforçou o seu rival. Que rival? Esquece. O único rival do Palmeiras hoje se chama Flamengo. Pela briga de concorrência, de contratações, de títulos, enfim. O Botafogo entrou, foi uma furada mesmo. Não ter feito esse negócio com o Palmeiras. Um abraço, Jackson de Maceió.
10: Um abraço.
16: Boa noite, Heber Machado. Boa noite, Fran. Eu quero ganhar a Alexa. Me põe no sorteio, por favor.
10: Tá concorrendo.
16: E vamos, Palmeira. Adoro vocês, adoro Nova Brasil. Nova Brasil em campo, a melhor.
10: Valeu.
17: Boa noite, Heber Lima. Aqui é Ferdinando Rosseto, de Vila Carrão, São Paulino, desde 1951. O meu tricolor, eu sei para onde está indo. Mas e o Gavião? Não veio trabalhar hoje? Um abraço e uma boa noite.
10: Precisa folgar, né, gente?
18: Fala, Heber Lima. Boa noite a todos da mesa. Fábio Casanova, de Interlagos. Ué, ver essa história que eu escutei hoje aí, que o São Paulo foi condenado a pagar agora a comissão sobre a venda do Beraldo, 800 mil euros. Caramba, onde vai acabar o nosso tricolor, meu?
19: Boa noite, Nova Brasil. Rapaz, esse negócio de seleção ainda. Traz logo o Renato Gaúcho e acaba com esse problema. Vai, Corinthians. Aqui é o Nildo de São Paulo, Zona Leste. Quero essa Alexa, hein? Um abraço, boa noite.
20: Boa noite, Weber Lima. Aqui é o Ricardo Sorocaba. Na minha opinião, quem saiu melhor foi o Palmeiras. E Weber, não esquece de colocar meu nome aí no sorteio do Alex.
10: A concorrente.
20: Grande abraço, valeu.
21: Madalena, aqui é o Eto Silva do Jardim Nordeste, Capela. Põe o Poguinho essa minha também, quero ganhar essa tal de Leste aí, Capela. Achei bom o Palmeiras não contratar esse cara do Botafogo aí. Palmeiras não tem muito dinheiro, não. Quem tem dinheiro é o Brasil.
22: Boa noite, Web. Levi Pedro do Norte. Boa noite, Nova Brasil. Hoje é dia da Alexa, eu vou ganhar essa Alexa aí. Como diz o rapaz aí, tô apaixonado pela Alexa. Abraço a todos.
10: Valeu, Levi.
23: Boa tarde, Web Lima. Boa tarde, Fran. Cícero, motorista de aplicativo de São Paulo, Jabaquara. Eu acho que ficou ruim pro Danilo, porque o Palmeiras seria muito melhor para ele vir jogar no Palmeiras. Mas, paciência, né? Isso faz parte e vamos que ele tenha sucesso. Abraço.
24: Weber Lima, seu bipolar. Você falou que o Coringão ia passar dificuldade ontem, né? Viu a facilidade, agora fala que o Remo não vale nada.
10: Vale nada.
24: Passamos vocês, já estamos em sétimo e o São Paulo vai cair, hein? O Esquece. São Paulo vai cair.
10: São Paulo é incaível.
25: Boa noite, Weber Lima. Boa noite, Fran. Boa noite, pessoal da Nova Brasil. Aqui é o Edson do Grajaú. O Weber Lima, eu acho que o Botafogo fez um péssimo negócio segurando o Danilo, porque ele vai atrasar o salário desse cara. Esse cara vai ficar sem salário, sem futebol e o time sem o dinheiro.
26: Boa noite, Nova Brasil. Lenilson, Campo Belo, Campinas. Elber, amanhã é meu aniversário, hein? Vou fazer 59 anos.
10: Parabéns.
26: Quem podia ganhar essa é Alexa de presente aí, hein? Vai, Corinthians. Um abraço, Fran. Fica com Deus.
10: Parabéns.
27: Ô, Fran, boa noite.
28: Boa noite.
27: O Barbosa não estava suspenso? Ele não deveria ter cumprido a suspensão no jogo contra o Coritiba? Por que vai cumprir agora esse fim de semana? Não entendi.
28: Reverteu, né?
27: Um abraço. Boa noite.
10: Boa noite.
27: Quero ganhar Alex, hein?
10: Tá concorrendo, a gente já explica. Tem mais?
29: Boa noite, Weber, e a todos. Cara, São Paulo vai surpreender domingo, hein? São Paulo é uma pedra no sapato do Flamengo. Anota aí. Vai ser chorado. 1-0.
10: Então é o seguinte, do Alexander Barbosa foi o seguinte, ele tinha tomado 2 jogos de suspensão. Aí foi revertido para 1 partida só. Como ele já tinha cumprido a punição, ele jogou anteontem, quarta-feira, contra o Coritiba. Aí, durante o jogo, ele estava pendurado, tomou o terceiro amarelo e está fora do jogo de domingo. Foi isso que aconteceu, houve uma confusão realmente em relação a isso. Então é isso, galera. existia mesmo a punição de 2 jogos para o Alexander Barbosa, foi reduzida para 1, que ele já tinha pago, e aí depois ele tomou o 3º amarelo e está fora do domingo. Bom, 18 horas e 39 minutos, vamos fazer o seguinte, rápido break, na volta a gente vai falar do Santos, também de um giro pelo Brasil e sortear a Alexa para você aqui no Nova Brasil em Campo com pão de alhozinho da Jogo. Jogo!

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0: 10h42, voltamos com o Nova Brasil em campo na reta final para trazer as informações do Santos, a sua participação, também as informações do giro pelo Brasil. Tem novidade na questão lá do julgamento da entrada lá do Vitor, zagueiro do Internacional, para cima do Gabriel Peck. A gente vai falar sobre isso. Rebentou com a perna do cara, quebrou a tíbia do cara no jogo entre Internacional e Cruzeiro. Se acontecer o que estão imaginando, será maravilhoso para o futebol. Para o futebol, a gente já fala sobre isso. Vamos falar então do Peixe, o Santos, Felipe Camargo. Tudo bem, Felipe?
1: Fala, Weber, tudo bem? Um abraço a você, um abraço, amigo ligado aqui do Nova Brasil em Campo. Vamos atualizar as informações do alvinegro mais famoso do mundo, que trabalhou nesta manhã debaixo de chuva no CT Rei Pelé. Foi a última atividade antes do confronto diante da Chapecoense, duelo que marca a reabertura do retorno, né? A abertura do retorno do Campeonato Brasileiro. Santos, que perdeu na estreia da competição nacional 4-2 para a Chapecoense lá na Arena Condá. Aliás, né, a única vitória da Chapecoense neste Campeonato Brasileiro. E o Peixe terá Neymar e Gabigol à disposição para este confronto. Ambos estão de volta, Gabigol depois de dores musculares e Neymar depois do período de trabalho pós-Copa do Mundo. Cabageiro já teve o seu nome no BID. Ele era jogador emprestado ao Portsmouth da Inglaterra e retornou e está à disposição do técnico Cuca. Fica como opção no banco de reservas. Fora das quatro linhas, a Vila Belmiro não terá toda a sua capacidade à disposição do torcedor para o duelo deste sábado às 18h30 diante da Chapecoense. A arquibancada que fica à esquerda das cabines de transmissão, a arquibancada Cosmo Damião, onde ficam as organizadas, terá parte dela interditada. Cerca de 1.800 lugares não poderão ser ocupados pelos torcedores porque o Santos iniciou uma reforma, obras naquela área da arquibancada. O Santos está buscando uma ampliação na arquibancada, um aumento no número de lugares da Vila Belmiro, e essas obras não foram terminadas. Não há nem perspectiva de que esse trecho esteja pronto para o jogo de terça-feira contra a UCV pela Copa Sul-Americana. Então, a Vila Belmiro pode ter até um grande público dentro da sua capacidade, mas terá cerca de 1.800 lugares que não estarão ocupados pelos torcedores. Ainda fora das quatro linhas, Weber Lima, um grupo de conselheiros convocou uma reunião do Conselho Deliberativo, uma reunião extraordinária, cobrando o presidente Marcelo Teixeira e seus pares sobre o atual momento do clube. Essa reunião ainda não tem data para acontecer, mas um grupo de mais de 40 conselheiros que buscam aí explicações do Marcelo Teixeira para falar sobre a crise financeira que o Santos vive e desse momento atual do futebol. E para a gente encerrar com as informações do Santos, o provável Peixe deste sábado, de Gabriel Brazão no gol, na direita a volta de Igor Vinícius, na dupla de zaga Lucas Veríssimo e João Ananias, e Escobar na esquerda, meio de campo. Em tese o Ilharão está de volta, a dúvida fica se ele seguirá como titular ou fica no banco, mas pode ter o Ilharão, Christian Oliva, Rolheiser, mais à frente Bom Tempo, Neymar e depois o Gabigol. Weber Lima.
0: Tá certo. Amanhã o Neymar vai arrebentar, rapaz. Vocês vão ter que engolir o Neymar, que amanhã o príncipe está de volta, Fran.
2: Graças a Deus! Finalmente o Neymar vai jogar, vai poder ajudar aí a equipe do Santos, né? Um retorno muito esperado. Não sei se ele vai ser titular, se ele vai sair do banco de reservas, mas importante para ele voltar a jogar e ajudar o Santos nesse momento. E um momento importante, né, da temporada, e um adversário melhor que esse adversário não tem, né, para ele poder voltar e para o Santos voltar a pontuar, pegando a Chapecoense dentro da sua casa, último colocado, até para dar um respiro também na tabela de classificação, e mesmo vencendo, se subir, sobe uma posição só, né, Weber, porque o outro
0: está ficando muito longe,
2: tá, né? Ficando muito longe, mas é importante para poder se distanciar da zona de rebaixamento. E amanhã a gente vai ter também o impedimento semiautomático.
0: Exato. É. Ainda bem, né? Ainda bem que teremos. Eu tô falando, a profissão de bandeirinha vai acabar. porque eles só vão servir para ver se a bola saiu ou não no lateral. E vou te dizer que isso também vai durar pouco tempo, que quando colocarem chip na bola aqui, onde ela sair, já era. Já era, gente. O que, que o bandeirinha vai servir para quê? Se o bandeirinha não tem personalidade nenhum, eu vou falar que nenhum tem, de ter um lance na frente dele, ele tá olhando o lance, ele viu que o lance aconteceu assim, o árbitro central fala que foi assado, ele muda de opinião e fala que foi assado.
2: É, sendo que ele tá ali só para
0: ele. Só ali, ele tá ali, a um metro do lance, mas ele não tem personalidade para confrontar o árbitro central. Então, a profissão de bandeirinha está indo pro vinagre. Ô Fran, ô Antônio, nesse giro pelo Brasil, você vai falar do STJD, que vai julgar na terça-feira? Não? Então eu vou falar aqui. É o seguinte, Fran, a gente pode ter na próxima terça-feira, em um julgamento no STJD, um fato inédito no futebol brasileiro. Porque o Vitor Gabriel, zagueiro do Internacional, causou uma fratura no Gabriel Peck, jogador do Cruzeiro, no jogo do meio da semana, onde o Internacional perdeu no Beira-Rio 2-1 para a Raposa. Foi denunciado por jogada violenta e corre o risco de ser suspenso até que o atacante do Cruzeiro volte a atuar, ou pelo prazo de até 180 dias. A sessão está agendada para começar às 10 horas da manhã

0: medo de profissão, né? Que está ali também brigando pelo mesmo espaço que você. Seria algo inédito e quero ver se isso vai acontecer mesmo, né, Weber? Porque aí não só o jogador vai ficar ali parado, mas como quem também causou isso. Deve ser interessante de acompanhar.
1: É, rapaz, eu até comentei ontem aqui, né, na nossa transmissão, eu fui produtor, comecei a minha carreira como produtor na Jovem Pan há 25 anos. Eu era produtor do Milton Neves. E o Milton Neves falava...
2: Muito bem, Weber, parabéns.
1: Como é que é, Milton?
2: Você tá indo muito bem, Weber, parabéns.
1: Obrigado, Milton. Ó, e o Milton falava isso. Ele falava, essa regra tem que ser colocada, o cara fraturou, arrebentou o cara, lesionou o joelho do cara. O cara que foi maldoso, que prejudicou o seu parceiro de trabalho, que vai ficar afastado às vezes 8 meses do futebol, ele tem de pagar a mesma pena do que sofreu a agressão. Isso daí, olha, ele falava isso há tanto tempo, e é isso que a gente tem que ter no futebol, porque é uma sacanagem. O Gabriel Peck acabou de chegar no Cruzeiro, estava estreando com a camisa do Cruzeiro, é bom jogador, vai fazer falta para o time do time mineiro. E aí o que acontece? O cara dá uma entrada violentíssima. Quem não viu, procure no YouTube. Violento, a perna do cara fica sangrando, é uma cena triste, cara. E aí o cara tem que ficar punido pelo mesmo tempo. Quando o cara voltar, o jogador pode voltar a atuar. Eu acho que seria maravilhoso. Se isso acontecesse, cara, seria maravilhoso. Eu acharia maravilhoso que o cara ia pensar duas vezes antes de ser maldoso em prejudicar uma pessoa. Porque você praticar o esporte, tá tudo certo. Mas você ser maldoso, prejudicar outra pessoa, isso é péssimo, não é exemplo para o esporte. O que fez o Vitor do Internacional é péssimo para quem estava assistindo. Inclusive, falam muito, né, do rugby e do futebol, mas os caras ali no rugby, o bicho pega, mas você não vê maldade. É porradaria, né, aquela corpo, aquela briga de corpo e tal, mas os caras são leais. Acabou o jogo, os caras se cumprimentam lá e tal, tem até o terceiro tempo deles lá, tomando uma, etc e tal. Mas futebol não, tem cara que é maldoso, tem cara que é maldoso. Aqui no Corinthians tinha um que tá lá no Cruzeiro hoje, tinha aqui também que era maldoso que fazia também. Não preciso nem falar o nome. 18 horas e 52 minutos. Vamos fazer o seguinte, vamos dar um giro pelo Brasil com Antônio Lima.
3: Fala, Weber Lima, um grande abraço a você e a quem nos acompanha no Nova Brasil em Campo. Nesta sexta-feira daremos um giro pelo Brasil, trazendo as últimas atualizações dos clubes brasileiros. O Atlético Mineiro anunciou na manhã desta sexta-feira a contratação do centroavante uruguaio Thiago Borbas, de 24 anos. O jogador pertence ao Bragantino e estava emprestado ao Real Oviedo da Espanha. Ontem, em jogo atrasado da quarta rodada, o Botafogo empatou por 0-0 com o Vitória pelo Campeonato Brasileiro. Além do resultado, houve um assunto que chamou a atenção e marcou o jogo: a entrada de Danilo no segundo tempo. Franklin Carvalho, técnico do Botafogo, após a partida, explicou a utilização do camisa 8 e criticou a imprensa por conta das notícias envolvendo a negociação de Danilo com o Palmeiras.
4: Eu disse antes do jogo que vocês, jornalistas, e vou dizer vocês porque é todo mundo, não têm respeitado o Botafogo, não têm respeitado o Danilo, não têm respeitado o futebol brasileiro. E porquê é que eu digo isto? Eu acho que é uma falta de respeito às notícias que têm circulado nos últimos dias. Sinceramente. A mim não me entra na cabeça o que vocês têm feito. Vocês, eu tenho que dizer vocês porque é a imprensa toda, não me entra na cabeça. Eu todos os dias recebo links ou páginas ou o que lhe quiserem chamar, ou notícias, de, não é todos os dias, é a toda a hora, por causa do Danilo. O Danilo jogou, por questões regulamentares, já não pode ser transferido no ano 26 para mais nenhuma equipa brasileira, e eu chego aqui, você ainda me está a perguntar se o torcedor do Botafoguense pode estar descansado com o Danilo ou não. Eu, um atleta que nós tivemos na Copa do Mundo a representar a nossa seleção, ter sido tratado assim, a situação foi muito mal gerida da vossa parte. O Danilo estava disponível, foi relacionado, entrou no jogo. Porquê é que não jogou de início? Não tinha condição física para.
3: O atleta completou seu 13º jogo com a camisa do Botafogo.

0: jogo no Campeonato Brasileiro e por isso não pode mais atuar por outra equipe nesta edição do Campeonato Nacional, frustrando os planos do rival Palmeiras. Além disso, ontem o clube carioca recusou uma nova proposta por Danilo e provocou o clube paulista após a entrada do meio-campista no jogo. Léo Ortiz está mais próximo de retornar e ficar à disposição do Flamengo. Isto porque, no treinamento desta sexta-feira no Ninho do Urubu, o jogador foi integrado e treinou junto com o grupo e está mais perto de ser relacionado pelo técnico Leonardo Jardim, Weber Lima.
1: Maravilha, Antônio. Um grande abraço a você. Ótimo final de semana. O Antônio amanhã estará no jogo, né, do Santos. No show do Neymar, que o Neymar vai dar show amanhã, rapaz. É, vai sim. Mas essa senhorinha acho que tem bronca do Neymar. Tô achando que o Neymar mandou aquele recado pra senhora, viu? Mandou aquele recado pra senhora. O Neymar vai arrebentar, você vai ver. Vamos ao seguinte, vai sim. Ó, é o seguinte, vamos pro palpitômetro, nossa bola de cristal, essa bola minha, bola de cristal, que não falha nunca, Fran. Olha que acerte o palpite. Ganhei o bolão aqui da Copa do Mundo da rádio, sabia, Fran? Opa! Ganhei cascalho no meu bolso. Paguei almoço ainda pra todo mundo, sabia?
2: Acertou a entrada da Vila?
1: É, acertei tudo, rapaz. Mas vamos lá, Fran, palpitômetro, começando por amanhã. Santos e Chapecoense.
2: 3-0 Santos.
1: 4-0 Santos, eu vou. Peraí, deixa eu colocar aqui Fran e o Weber aqui. Vamos lá. 4-0 Santos. A Fran foi de 3-0. Tá econômica, Fran. Vamos lá.
2: Descansa às vezes.
1: Vasco e Mirassol.
2: 2-1 Mirassol.
1: Eu vou de 2-0 Mirassol. 2-0 Mirassol. Mirassol vai ganhar do Vasco lá, gente. Vamos lá, mais um. Bahia e Corinthians.
2: 1-1.
1: 1-1. 2-0 Bahia. 2-0 Bahia. Vamos lá, mais um. Flamengo e São Paulo.
2: 2-0 Flamengo.
1: Eu vou de 1-0 Flamengo. 1-0 Flamengo, a Fran. 2-0. Essa bola vai ficar atrás o tempo todo, Fran. Vai ver, vai ser difícil sair um gol ali. Tem um Bragantino, né? Eu pulei o Bragantino, pulei, rapaz. Bragantino e Coxa, Fran.
2: 2-1, Bragantino.
1: 2-1, Bragantino tá bem. Bom trabalho do Wagner Mancini. A gente chega ali, acho que naquela região, não sei se a gente chega aqui pelo 89,7 em Bragança Paulista ou chega por São José dos Campos 91,5. 2-1, eu vou de 2-0, se bem que Coritiba fora de casa é mais chato, né? Mas tudo bem, 2-0, Bragantino. Vamos lá, 1-0 Bragantino. E pra fechar, Palmeiras e Galo.
2: 2-0 Palmeiras.
1: 2-0 Palmeiras. Eu vou de 1-1. 1-1. 1-1 Palmeiras e Galo. Lembrando pra você que amanhã a transmissão com o nosso Cleiton Gamarra, os comentários do... Agora me pegou. Do nosso Renan Teixeira, amanhã não. É o Renan, mãe.
2: É o Celso, né?
1: É o Celso, ou o Renan? É o Renan, então é o Renan mesmo. É o nosso Renan Teixeira, com as reportagens de Antônio Lima. No Domingão, teremos tudo de Bahia e Corinthians, com a narração do Cleiton Gamarra, os comentários... Eu tô louco já, Fran. Aí lascou tudo. Celso Cardoso e as reportagens de Edson Rufino. Flamengo e São Paulo, com a narração do Jorge Vinícius, os comentários do Luiz Ademar e as reportagens de Felipe
2: Celso
1: Oliveira.
2: Cardoso.
1: É.
2: Celso Cardoso.
1: Ah, é? Bahia Corinthians, quem é, Fran?
2: Corinthians sou eu.
1: Ah, é? Você? Nossa senhora, Fran. Então tá bom. E Flamengo e São Paulo, Fran?
2: Luiz Ademar.
1: Luiz Ademar. E Palmeiras e Atlético Mineiro, Hugo Botelho, Celso Cardoso.
2: Isso. E Lucas Basílio.
1: Lucas Basílio. Cigarrinho dos artistas, né? Fazendo efeito. Tem o sorteio da Alexa. Vamos lá. Olha lá. Roda o peão. Roda. Rodando. Vamos lá, quem ganhou aqui? Vamos lá, mandaram aqui, sortearam. Alexa, vai pra Zona Leste de São Paulo. Zona Leste de São Paulo, vai Alexa. Final do telefone, 4808, é o Nildo Silva. Nildo Silva. Ok, é isso, Celso. Nildo Silva, ganhador. Parabéns, Nildo. A nossa, o departamento de promoção entrará em contato com você para você vir retirar a sua Alexa aqui na Nova Brasil. Bom, é que é pertinho para você retirar, Nildo. Você que mora aí na Zona Leste. Ô, Fran, um grande beijo para você. E até domingo, então, Fran.
2: Até domingo, Bahia e Corinthians.
1: Maravilha. Um grande beijo para Fran. Obrigado pela audiência, pelo carinho. Obrigado aí, a equipe técnica, o Pedro, que está de volta, o Lucas Monteiro, Cezinha Martins e Carlos Simões, mesa de som, Celcinho Roberto, na produção de Antônio Lima. Voltamos amanhã, às 5:30 PM, mas não é com Nova Brasil, é com a abertura da jornada do show de Neymar. Obrigado pela audiência, pelo carinho. Você curtiu o futebol na Nova Brasil? Com pão de alhozinho, com pão de alhozinho da jogo. Fiquem com Deus, tchau.
3: Ações para você, Weber, eu te amo.
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0: Nova Brasil, você curtiu comigo Biquíni Impossível? Fique na sintonia, mais que moderna, brasileira. Agora 7h19, ótima noite. 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
1: 7h23, boa noite. Aqui tem Gilberto Gil, aquele abraço.
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0: Nova Brasil, e aí, lembra dessa? Você é real com Simone, mais que moderna brasileira, agora 7h38, boa noite. 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
5: Nova Brasil FM 7:41.
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0: Agnes Nunes, será que é amor? Fique na sintonia de Já Tenho Submedida. Mais que moderna, brasileira, Rede Nova Brasil, agora 5 para as 8.
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1: 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Fazer exames de rotina, manter consultas em dia e prestar atenção aos sinais do corpo é um gesto de amor próprio. 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
2: Quem nunca cantou a letra de uma música errado?

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1: Mais que moderna, brasileira, 1 para as 8 começou sob medida, aqui tem roupa nova. Você relembra sapato velho?

0: Nova Brasil com a saudosa Cássia Heller, Luz dos Olhos, agradecendo a sua audiência e companhia, você excelente final de semana. Nova Brasil, mais que moderna, brasileira, 5 para as 9. 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
4: Está no ar a Voz do Brasil. As notícias do governo federal que movimentaram o país no dia de hoje.
5: Olá, boa noite.
6: Boa noite para você que nos acompanha em todo o país.
5: Sexta-feira, 24 de julho de 2026.
6: E vamos aos destaques do dia.
5: Atenção, entregadores e mototaxistas.
6: A partir de segunda-feira, você pode negociar um novo veículo com juros mais em conta. Pablo Mundim.
7: O programa permite financiar um veículo zero quilômetro, como bicicleta elétrica, ciclomotor, motor neta, moto elétrica ou moto flex.
5: Proteção de mulheres na internet e enfrentamento da violência no ambiente digital.
6: Plataformas devem retirar em até 2 horas conteúdo íntimo não autorizado.
5: E está proibido o uso de inteligência artificial para criar imagens íntimas falsas.
6: É o que prevê o decreto que entrou em vigor esta semana, Luana Karen.
8: A norma engloba crimes e outros atos ilícitos praticados com o uso da internet que provoquem sofrimento físico, psicológico, sexual, político ou econômico.
5: E sancionada lei que autoriza o uso do spray de pimenta para autodefesa por mulheres acima de 18 anos. Raquel Mariano.
9: O aerossol deverá ser de uso individual, intransferível e não poderá conter substância letal ou que cause intoxicação permanente.
6: Hoje, na apresentação da Voz do Brasil, eu, Helen Bernardes e Luciana Vasconcelos.
5: E acompanhe a gente ao vivo, acesse radiogov.ebc.com.br ou o canal Gov na sua TV aberta.
6: Atenção, mototaxistas, motofretistas e entregadores de aplicativos habilitados no programa Move Brasil.
5: O início das operações da linha de crédito nos bancos para a compra de novos veículos começa na próxima segunda-feira, dia 27 de julho.
6: Nesta fase, a liberação do financiamento dependerá da análise feita pelas instituições financeiras.
10: Os trabalhadores que usam motocicletas e bicicletas como instrumento de trabalho terão um pouco mais de tempo para dar início à segunda fase da linha de financiamento do programa Move Brasil. As operações, que começariam em 13 de julho, foram adiadas para o dia 27 para a conclusão de testes tecnológicos e operacionais entre os sistemas.